0: início à segunda fase da linha de financiamento do programa Move Brasil. As operações, que começariam em 13 de julho, foram adiadas para o dia 27 para a conclusão de testes tecnológicos e operacionais entre os sistemas dos bancos e do programa, explica o Alice Moreira, secretário de Desenvolvimento Industrial, Inovação, Comércio e Serviços.
1: Nós fizemos uma prorrogação do programa para que isso tivesse garantido. Por quê? Porque com o fundo garantido, não significa dizer que o trabalhador com problema de inadimplência, por exemplo, vai ter acesso a esse crédito. Mas melhora, por exemplo, a pontuação, as condições de score dos trabalhadores para ter acesso ao crédito.
0: A linha de crédito é destinada a entregadores ciclistas e motociclistas, motofretistas e mototaxistas, tanto os que trabalham por aplicativos quanto os que têm vínculo formal de emprego. O programa permite financiar um veículo zero quilômetro, como bicicleta elétrica, ciclomotor, motoneta, moto elétrica ou moto flex. A contratação do financiamento continua dependendo da análise de crédito feita pela instituição financeira. O financiamento tem prazo de até 48 meses para pagamento e carência de 2 meses. As operações contam com parte da cobertura do Fundo Garantidor de Operações, o FGO, como destaca o secretário de Desenvolvimento Industrial, Inovação, Comércio e Serviços, o Alice Moreira.
1: A utilização do fundo garantidor vai mitigar o risco de crédito. Então a gente vai ter uma cobertura de 50% da receita e 100% da operação, com Banco do Brasil e Caixa Econômica operando essas linhas de crédito, assim como outros bancos que se habilitarão ao programa. A taxa de juros para os homens é de 12,5% ao ano. A taxa de juros para as mulheres é de 11,5% ao ano.
0: Aqueles que não se habilitaram ainda podem fazer a solicitação, mas precisam cumprir alguns requisitos. É preciso ter CNH categoria A, estar cadastrado em aplicativos de transporte ou entrega há pelo menos 6 meses, com no mínimo 100 corridas ou entregas feitas, ou trabalhar com carteira assinada há pelo menos 6 meses. Em seguida, o trabalhador deve acessar o endereço movebrasil.sistema.gov.br e fazer a inscrição utilizando a conta Gov. Em até 5 dias úteis, o sistema informa se a solicitação atende aos critérios do programa. Com isso, os trabalhadores com participação confirmada poderão procurar a Caixa Econômica Federal, o Banco do Brasil ou outras instituições financeiras habilitadas para facilitar o crédito. Reportagem Pablo Mudim.
2: Após a divulgação de 2 taxas adicionais impostas pelos Estados Unidos a produtos brasileiros, o governo informou como isso afeta o país.
3: Levantamento feito pelo Ministério do Desenvolvimento, Indústria, Comércio e Serviços apontou que 52,7% das exportações brasileiras para os Estados Unidos não estão alcançadas pelas sobretaxas.
2: Nessa categoria estão, por exemplo, café, carnes, ferro fundido, aeronaves, suco de laranja, frutas, vários produtos químicos e a maior parte das exportações de celulose.
3: De acordo com o Ministério, com base no comércio bilateral de 2024, estima-se que aproximadamente 23,1% das exportações ao país norte-americano estejam sujeitas às novas sobretaxas.
2: Agora é lei. Mulheres poderão usar aerossol de extratos vegetais, conhecido como spray de pimenta, para autodefesa.
3: A norma foi publicada hoje no Diário Oficial.
4: Foi sancionada nesta sexta-feira a lei que autoriza em todo o país a comercialização, a aquisição e a posse de aerossol de extratos vegetais, conhecido como spray de pimenta, para a autodefesa das mulheres. Para comprar o produto, elas terão que cumprir algumas exigências, como ter idade mínima de 18 anos, apresentar documento com foto e o comprovante de residência e declarar que não possui condenação por crime doloso com violência ou grave ameaça. O dispositivo pode ter capacidade máxima de 50 ml e pode ser usado apenas para repelir agressão injusta atual ou iminente. Ele é classificado como um instrumento de menor potencial ofensivo e deve ser composto por extratos vegetais regulamentados pela Anvisa. O aerossol deverá ser de uso individual, intransferível e não poderá conter substância letal ou que cause intoxicação permanente. A comercialização será fiscalizada pelo Poder Executivo e os comerciantes deverão manter o registro das vendas por 5 anos e orientar as compradoras sobre o uso correto do equipamento. A nova legislação ainda cria o Programa Nacional de Capacitação em Defesa Pessoal e Uso de Instrumentos de Menor Potencial Ofensivo para Mulheres. A ideia é oferecer orientações sobre legítima defesa e ações de combate à violência doméstica. Raquel Mariano, para a Voz do Brasil.
2: E já estão em vigor novas regras para proteger as mulheres do ambiente digital.
3: O decreto publicado nesta semana estabelece diretrizes para prevenir e combater os crimes cometidos ou facilitados pelo uso de tecnologias, incluindo conteúdos manipulados por inteligência artificial.
2: Confira agora na reportagem de Luana Karen.
5: A violência contra mulheres não conhece limites físicos. E cada vez mais, as agressões se espalham pelas redes sociais, aplicativos de mensagens e outras plataformas digitais. Para enfrentar esse cenário, entraram em vigor novas regras que reforçam a proteção das mulheres no ambiente digital e estabelecem responsabilidades para as plataformas de internet, como destaca a ministra das Mulheres, Márcia Lopes.
6: Toda vez que uma mulher se sentir ofendida, humilhada, com exposição de conteúdos íntimos não consentidos, ela imediatamente denuncia para a plataforma e a plataforma tem 2 horas para a remoção desses conteúdos. Caso contrário, responderá com multa, com outros tipos de controle pela Agência Nacional de Proteção de Dados do Ministério da Justiça.
5: O decreto define o que é violência contra a mulher em ambiente digital. A norma engloba crimes e outros atos ilícitos praticados com o uso da internet e de tecnologias digitais, que provoquem sofrimento físico, psicológico, sexual, político ou econômico. A delegada-chefe adjunta da Delegacia Especial de Atendimento à Mulher, de Brasília, Mariana Almeida, destaca que grande parte das vítimas são crianças e adolescentes.
7: Muitos desses casos têm acontecido com adolescentes, principalmente ali na faixa iniciando ali dos 10, 11 anos de idade, que é o que, quando a gente acredita que elas passam a ter um acesso ao celular um pouco mais livre, né? E aí a gente vê, infelizmente, esses casos em que essas meninas são cooptadas através desses, até mesmo de chats de jogos, né?
5: Uma das principais mudanças trazidas pelo decreto é a obrigação das plataformas digitais de agir com rapidez. Nos casos de divulgação de imagens ou vídeos íntimos sem autorização, o conteúdo deverá ser retirado do ar em até 2 horas após a notificação. As empresas terão ainda que oferecer canais gratuitos e de fácil acesso para denúncias, acompanhar cada caso e divulgar informações sobre a Central de Atendimento à Mulher, o Ligue 180. A delegada-chefe adjunta Mariana Almeida destaca que muitas vezes, por estar atrás de uma tela, o criminoso acredita que pode sair impune.
7: A internet, ela deixa rastro. Então, nós temos, sim, meios, nós temos mecanismos de, através desses rastros, né, que são deixados ali, é possível, sim, responsabilizar esses agressores que tentam ali se valer desse anonimato para praticar esses crimes contra as mulheres.
5: O decreto também trata de um problema cada vez mais comum, o uso da inteligência artificial para criar imagens ou vídeos falsos de nudez ou conteúdo sexual envolvendo mulheres. As plataformas deverão adotar mecanismos para identificar e bloquear esse tipo de solicitação. Outra novidade é a determinação para reduzir o alcance de ataques coordenados contra mulheres nas redes sociais, especialmente quando envolvem mulheres que exercem funções públicas ou têm grande exposição profissional, como jornalistas. A fiscalização ficará a cargo da Autoridade Nacional de Proteção de Dados. Casos de violência contra a mulher podem ser denunciados pelo Ligue 180, que funciona gratuitamente 24 horas por dia. Violações de direitos humanos também podem ser comunicadas pelo Disque 100. Reportagem Luana Karen.
3: Atualmente, a maior parte dos serviços públicos podem ser encontrados pela internet usando a conta GovBR.
2: Mais de 177 milhões de pessoas usam o GovBR e são mais de 13 mil serviços públicos digitais disponíveis.
3: O repórter Carlos Oliveira fala quais cuidados que temos que ter com a conta. Vamos ouvir.
8: O primeiro cuidado que você precisa ter com a conta GovBR é guardar a sua senha com o mais absoluto sigilo. Nunca compartilhe com ninguém. Tenha o mesmo rigor que você tem com a senha do seu banco. Outra coisa importante é aumentar o nível da sua conta GovBR para ouro, caso ainda não seja. Aí você pode fazer o reconhecimento facial, o que torna a identificação ainda mais segura contra possíveis fraudes. Habilite também a verificação em duas etapas. Com isso, toda vez que você entrar no GovBR, colocar o seu CPF e senha, o aplicativo GovBR vai gerar um código. Só depois que digitar esse código é que você terá acesso à plataforma. A verificação em duas etapas vai funcionar se você tiver a conta GovBR de nível prata ou ouro. Você ainda pode fazer a gestão dos dispositivos que acessam sua conta GovBR. Essa ferramenta permite o monitoramento de quais aparelhos e em que locais a sua conta foi acessada pela última vez. E o histórico da conta GovBR, do mesmo jeito, mostra todos os acessos, além dos atendimentos feitos na plataforma. Mais de 177 milhões de pessoas usam o GovBR e são mais de 13 mil serviços públicos digitais disponíveis. A plataforma abrange serviços federais, estaduais e municipais. Segundo o diretor do Departamento de Identidade Digital da Secretaria de Governo Digital do Ministério da Gestão, Hudson Mesquita, este ambiente do GovBR é seguro.
9: Não há registros de invasões ou de vazamento de dados na plataforma GovBR. O sistema possui diversas tecnologias e processos de monitoramento que garantem a segurança dos ambientes tecnológicos e a privacidade das pessoas.
8: Para saber como aumentar o nível de sua conta, fazer a verificação em duas etapas, habilitar a gestão de dispositivos, ver como baixar o aplicativo GovBR e tirar qualquer dúvida sobre a plataforma, acesse o site gov.br/conta. Também existem unidades de atendimento presencial do GovBR. Para saber se tem uma perto de você, acesse o site gov.br/presencial. Reportagem Carlos Oliveira.
2: Lidar com dinheiro não precisa ser um bicho de sete cabeças e o aprendizado pode começar bem cedo na própria escola.
3: Para ajudar o ensino dentro das salas de aula, as secretarias de educação podem contar com material de apoio do FNDE. Saiba mais com Diego Freitas.
10: Secretarias estaduais e municipais de educação já podem acessar os materiais do projeto Educação Fiscal, Cidadania e Controle Social nas Escolas. Os conteúdos estão disponíveis no portal do Fundo Nacional de Desenvolvimento da Educação, FNDE. Os materiais podem ser utilizados em disciplinas, projetos pedagógicos locais e atividades de educação integral, observadas as definições de cada sistema de ensino. Segundo o Ministério da Educação, a proposta é apoiar o trabalho das redes da educação básica com conteúdos voltados à educação fiscal, ao orçamento público, à transparência e ao controle social. Os recursos pedagógicos e as informações sobre a adesão podem ser consultados na página do projeto, disponível em gov.br/FNDE. A adesão é voluntária. Diego Freitas, para a Voz do Brasil.
2: Termina amanhã, dia 25, o prazo para o envio de contribuições sobre a educação bilíngue de surdos no país.
3: As contribuições serão usadas para consolidar as diretrizes nacionais desta modalidade, para um ensino mais inclusivo e de maior qualidade.
5: Podem participar professores, gestores, profissionais da educação e qualquer cidadão interessado no tema. O professor universitário Emiliano Aquino, que é também pai e sobrinho de surdos, destaca a importância da participação da sociedade em torno deste tema.
11: Essas opiniões da sociedade constituem uma das fontes que ajudam os conselheiros a pensarem e a deliberarem. É absolutamente fundamental para que a modalidade possa ter consequências nos sistemas de ensino, nas escolas.
5: A consulta pública vai embasar a elaboração das diretrizes curriculares nacionais da educação bilíngue de surdos, um norte para estados e municípios na expansão e na consolidação dessa modalidade de ensino. Alguns dos pontos abordados pelo documento são o uso da língua brasileira de sinais nas escolas, o ensino do português escrito como segunda língua, a formação de professores bilíngues e a produção de materiais didáticos específicos para estudantes surdos. Para contribuir, basta acessar a plataforma Brasil Participativo. .presidencia.gov.br. Reportagem Thaís Antônio.
2: E você pode aprender inglês e espanhol pela internet na plataforma MEC Idiomas.
3: A ferramenta é voltada à aprendizagem do nível básico ao avançado.
2: Saiba como se inscrever com Thaís Vitória.
4: Uma plataforma gratuita para estudantes iniciarem ou complementarem o aprendizado em línguas estrangeiras. Esse é o objetivo do MEC Idiomas, que oferece cursos de inglês e espanhol por meio do portal mecidiomas.mec.gov.br ou de aplicativo. Para acessar a ferramenta, é necessário fazer login com uma conta gov.br. O usuário deve escolher o idioma que quer aprender. Em seguida, pode realizar o teste de proficiência disponível, que avalia o grau de conhecimento, ou iniciar diretamente pelo nível básico. Depois, é só começar as aulas, realizar os exercícios propostos e avançar pelas unidades do curso. As aulas são organizadas em 6 níveis de aprendizado. Cada um deles reúne de 4 a 6 módulos, contendo entre 10 e 15 aulas. No total, estão disponíveis cerca de 800 aulas. Ao concluir um nível, o estudante recebe um certificado. Thaísa Vitória para a Voz do Brasil.
3: Férias de julho estão na reta final e o fim de semana promete ser de praias, piscinas, rios e lagos para crianças e adolescentes.
2: Mas, para garantir que a diversão não vire tragédia, a atenção com os pequenos precisa ser redobrada.
3: É amanhã, dia 25 de julho, é o Dia Mundial de Prevenção do Afogamento, uma data que reforça cuidados simples e que podem salvar vidas.
2: E a repórter Graziele Bezerra mostra o que pais e responsáveis devem fazer para proteger a garotada.
4: A babá Cassiane de Freitas aproveitou os últimos dias de férias para levar a filha Ruth Esther, de 8 anos, para brincar e nadar no Lago Paranoá, em Brasília. Mas em nenhum momento da brincadeira desviou a atenção da menina. Era um olho na cria e o outro também.
12: Ia ter bastante atenção, né? Porque criança cega a gente. Eu tenho muito medo também, por isso que eu deixo ela só no raso mesmo, porque a água é traiçoeira, né?
4: Nadar no lago é uma das brincadeiras preferidas da Ruth, que está sempre atenta para evitar acidentes na água.
13: Eu brinco de peixe, porque eu amo nadar. Eu tomo cuidado para mim não afogar, porque eu sou inteligente.
4: O Davi Lucas, de 13 anos, também aproveitou os últimos dias de férias na água, mas tudo com muita atenção e cuidado.
14: Eu sei nadar, mas não sou aquela pessoa que nada muito bem, e aí de vez em quando eu uso boia, mas como aqui eu tava com meu pai, né, ele tava tendo atenção e me olhando.
4: Dados do Ministério da Saúde apontam que dos cerca de 72 mil afogamentos ocorridos no Brasil entre 2010 e 2023, mais de 13 mil foram de crianças e adolescentes de 0 a 14 anos. Para os pequenos, entre 1 e 4 anos, essa é a segunda maior causa de mortes acidentais no país. E o afogamento em águas naturais, como rios e lagos, foi o mais frequente. Segundo o sargento Flávio Rosa, do Grupo de Operações Aquáticas do Corpo de Bombeiros do Distrito Federal, existem cuidados que precisam ser adotados para evitar que a diversão seja substituída por tragédia.
15: Em afogamento, a gente fala que água no umbigo é sinal de perigo. Uma criança deve estar a um braço de distância do adulto responsável. A responsabilidade sobre a criança é do próprio responsável e não delegar isso jamais. Existe um tipo de boia que é o mais eficaz, que é ela que vai no tórax da criança e vai nos braços. Mesmo com equipamento, a criança deve estar sob observação.
4: Para os adultos, o alerta do sargento é: se beber, não mergulhe.
15: Mais de 70% dos afogamentos têm influência da bebida alcoólica. Bebeu, interessante é que não entre na água.
4: O Brasil tem uma política nacional de redução da morbimortalidade por acidentes e violências. O plano estabelece diretrizes para prevenir mortes e ferimentos causados por acidentes no país.
3: Entre as diretrizes dessa política está a promoção de práticas e comportamentos seguros e saudáveis para evitar que os afogamentos acabem em morte ou lesões físicas, como explica a médica do Hospital Universitário de Brasília, Thaís Mendonça Barbosa.
16: É importante que a gente determine quem é o guardião da vez, né? Quem que vai cuidar daquelas crianças que estão próximas à água e que essa pessoa tenha atenção total naquilo. Claro que saber nadar diminui o risco, mas a gente tem que lembrar que ele não elimina, né? Brincadeiras na água, essa criança pode engolir a água, ela pode bater a cabeça num salto. Por isso que mesmo crianças que sabem nadar precisam estar sob supervisão e a gente lembrar que tudo acontece em questão de segundos, né?
3: O socorro imediato pode salvar vidas em caso de afogamentos. As ocorrências devem ser comunicadas ao SAMU no 192 ou aos bombeiros no número 193. Reportagem Graziele Bezerra.
17: E hoje, sexta-feira, Luciana, tem dica para o final de semana. Que tal assistir de casa um filme brasileiro?
18: Acho uma ótima ideia, Ellen. E a dica que quem vai dar sou eu. É a plataforma pública de streaming Tela Brasil, que tem mais de 550 opções de produções.
17: É, além de produções infantis, tem alguns indicados ao Oscar, como O Que É Isso, Companheiro? E clássicos como Deus e o Diabo na Terra do Sol, de Glauber Rocha.
19: A produção nacional de cinema está disponível a qualquer pessoa, em qualquer lugar, na palma da mão. É o Tela Brasil, primeira plataforma pública de streaming do audiovisual brasileiro. São filmes premiados, documentários, produções infantis, obras musicais e animações, entre mais de 550 títulos no catálogo. E o acesso é gratuito, basta usar a conta gov.br. A plataforma apresenta ainda filmes brasileiros indicados ao Oscar, entre eles O Quatrilho, de Fábio Barreto, e O Que É Isso, Companheiro, de Bruno Barreto, além de sucessos de bilheteria, como Carandiru, de Hector Babenco, e Olga, de Jaime Monjardim. Também estão disponíveis clássicos do cinema brasileiro, como Deus e o Diabo na Terra do Sol, de Glauber Rocha, e A Hora da Estrela, de Suzana Amaral. Mais de 300 obras oferecem recursos, como legendas descritivas, audiodescrição e tradução em libras. O aplicativo Tela Brasil está disponível para celulares e tablets com sistemas Android e iOS e na versão para computadores no endereço telabrasil.cultura.gov.br. Daniele Popov para A Voz do Brasil.
18: As agências do INSS terão mais de 13 mil vagas de atendimento nesse fim de semana em todas as regiões do país.
17: Os atendimentos serão destinados à realização de perícias médicas e avaliações sociais, etapas obrigatórias para concessão de benefícios.
18: Para ser atendido, o cidadão precisa agendar pelo site ou aplicativo Meu INSS, ou então pelo telefone na central 135.
17: E essas foram as notícias do governo federal.
18: Uma realização da Secretaria de Comunicação Social da Presidência da República.
17: Com produção da empresa Brasil de Comunicação.
18: Fique agora com as notícias do Poder Judiciário e do Congresso Nacional. Boa noite e um bom fim de semana.
17: Boa noite e até segunda-feira.
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22: No Tribunal Constitucional de Portugal, o presidente do STF defende criação de rede de cortes constitucionais em defesa da independência judicial.
23: Para o STJ, é assédio de consumo a visita não solicitada a idosos para oferecer empréstimo consignado.
22: Tribunal Superior do Trabalho apoia a campanha de combate ao tráfico de crianças e adolescentes pela internet.
23: Boa noite, eu sou Marcela Luiz.
22: E eu sou Walter Lima.
23: O presidente do Supremo Tribunal Federal, ministro Edson Fachin, defendeu nesta sexta-feira, em Lisboa, a criação de uma rede de cortes constitucionais da América Latina, do Caribe e da Península Ibérica.
22: A proposta foi apresentada durante uma visita institucional ao Tribunal Constitucional de Portugal, com o objetivo de fortalecer a cooperação entre os tribunais na defesa da democracia, do Estado de Direito e da independência do Judiciário. Marcelo Della Libera.
0: O presidente do Supremo fez um balanço da agenda de sexta-feira em Portugal e destacou os avanços nas relações entre as instituições de justiça dos países de língua portuguesa.
1: Tivemos dois encontros muito produtivos. O primeiro com o Conselho Superior da Magistratura de Portugal, no qual discutimos integrações institucionais muito importantes. O segundo encontro que tivemos foi com o senhor presidente do Tribunal Constitucional Português e nós levamos a ele a nossa preocupação para criar e desenvolver uma rede na comunidade dos países de língua portuguesa de defesa da autonomia e da independência judicial.
0: Durante a agenda, também foi anunciada a primeira edição do curso Justiça 4.0. A formação será realizada em novembro no Supremo Tribunal Federal e reunirá representantes da comunidade dos países de língua portuguesa.
23: Para o STJ, é assédio de consumo a visita domiciliar de correspondentes bancários a aposentados e pensionistas do INSS sem solicitação para oferecer empréstimos consignados.
6: Essa prática é proibida pelo Código de Defesa do Consumidor. Fátima Uchoa.
7: O Ministério Público do Maranhão ajuizou ação civil pública após denúncias de assédio de consumo em Timbiras. A terceira turma do STJ manteve a decisão da Justiça Maranhense que condenou instituições financeiras a não realizarem visitas à casa de idosos para oferecer empréstimos consignados quando o serviço não tiver sido solicitado. Segundo a ministra relatora Nancy Andrighi, considerando a hipervulnerabilidade do idoso, a visita domiciliar não solicitada reduz drasticamente a margem de reflexão, pressionando a aceitação imediata do serviço.
23: Tribunal Superior do Trabalho apoia campanha de combate ao tráfico de crianças e adolescentes pela internet.
6: Este ano, a iniciativa foca na conscientização sobre os riscos das redes sociais. Marla Lacerda.
24: A campanha O Tráfico de Pessoas é Real quer conscientizar pais, mães, professores e sociedade sobre os perigos que sites e redes sociais oferecem. Um alerta sobre conversas aparentemente inocentes em ambientes virtuais, mas que, na verdade, terminam em aliciamento de vítimas. Mais de 3 milhões por ano. A campanha faz parte do projeto Liberdade no Ar, que desde 2022 conta com o apoio da Justiça do Trabalho na divulgação de vídeos e banners de conscientização.
23: Justiça determina que vereador de Joinville, em Santa Catarina, e outro réu removam vídeos ofensivos publicados em redes sociais.
6: A ação foi apresentada pelo Ministério Público Federal, Vanessa Pereira.
25: Segundo a ação, os vídeos publicados por um vereador de Joinville, em Santa Catarina, e por outro réu, contém mensagens discriminatórias e ofensivas contra moradores de comunidades periféricas, migrantes e beneficiários de programas sociais. Com isso, a Justiça Federal em Florianópolis determinou que os réus removam os conteúdos do ar em até 24 horas e que a empresa Meta retire os links das publicações do ar em até 48 horas, sob pena de multa.
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6: Boa noite.
23: E um bom fim de semana.
6: E até segunda-feira.
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1: Eu sou Humberto Pinheiro e estes são os destaques de hoje do Jornal do Senado, que começa agora. Acordo entre Mercosul e União Europeia é destaque da pauta internacional do Senado. Lei garante crédito a empresas afetadas pela crise no comércio externo. Aprovada pelo Senado, lei garante meia entrada na Copa do Mundo Feminina de 2027. Boa noite. O acordo de livre comércio entre o Mercosul e a União Europeia foi o principal destaque da pauta internacional do Senado no primeiro semestre. Após 26 anos de negociações, os senadores aprovaram o acordo provisório de comércio entre os dois blocos. A medida abre caminho para a formação de uma das maiores áreas de livre comércio do mundo, com um mercado de mais de 700 milhões de consumidores. Mais informações com o repórter Pedro Pincer.
2: O texto prevê redução de tarifas para 91% dos produtos importados pelo Mercosul e 95% dos produtos importados pela União Europeia. O acordo criará uma das maiores áreas de livre comércio do mundo, ligando os dois blocos em um mercado de mais de 700 milhões de pessoas. Entre os pontos positivos estão o aumento das exportações agrícolas, maior acesso a equipamentos e maquinários europeus, atração de investimentos e modernização industrial. A senadora Tereza Cristina, do Progressistas de Mato Grosso do Sul, deu mais detalhes sobre o tratado.
3: E o acordo, ele é muito amplo, ele trata de compras governamentais, investimentos, ele trata do setor financeiro, produtos do agro que vão ter acesso ao mercado europeu com

0: asiático, o que corresponde a 90,8% do total do valor atualmente importado. Outros tratados internacionais aprovados dizem respeito à proteção de direitos do consumidor em contratos do Mercosul e projetos de coprodução cinematográfica com a França e com a China.
1: Foi sancionada a lei que cria linhas de crédito para empresas afetadas pelas crises do comércio internacional. A medida prevê até 15 bilhões de reais em financiamentos para exportadores de outros setores da economia. O objetivo é ampliar o acesso ao crédito, preservar a competitividade das empresas brasileiras e reduzir os impactos de instabilidade no mercado externo. Repórter Patrícia Oliveira.
2: A nova lei busca reduzir o impacto do aumento das tarifas sobre produtos brasileiros. Poderão ter acesso ao crédito empresas da indústria, da agropecuária, da pesca, da aquicultura, da mineração e também cooperativas e associações. Os recursos podem ser usados para capital de giro, compra de máquinas e equipamentos e modernização da produção. O presidente da Comissão de Relações Exteriores, senador Nelsinho Trade, do PSD de Mato Grosso do Sul, defende a atuação coordenada das instituições brasileiras.
3: Precisamos entender se os instrumentos criados são suficientes para enfrentar uma situação como essa e, se necessário, discutir aperfeiçoamento, sempre com base em critérios técnicos e na proteção da economia brasileira.
2: O governo prevê que o novo tarifaço vai atingir 18% das exportações brasileiras para os Estados Unidos.
1: A Comissão de Constituição e Justiça aprovou neste ano um pacote de propostas voltadas à eficiência do Poder Judiciário, à modalidade administrativa, à segurança de servidores essenciais e à regulação de direitos civis. Entre as matérias estão o estabelecimento de barreiras contra a sobrecarga processual em tribunais superiores, a tipificação de novos crimes qualificados e o endurecimento das normas contra a lavagem de dinheiro no país. A reportagem é de Bruno Lourenço.
4: A Comissão de Constituição e Justiça votou neste primeiro semestre restrições para o uso de dinheiro em espécie para a compra de imóveis, a autorização para que servidores públicos sejam MEIs e iniciativa que define critérios objetivos para a concessão da assistência judiciária gratuita. Os senadores chancelaram ainda a regulamentação do chamado filtro de relevância para a admissão de recursos especiais direcionados ao Superior Tribunal de Justiça. O relator da matéria, senador Sérgio Moro, do PL do Paraná, enfatizou que o acúmulo de processos nas cortes superiores inviabiliza uma justiça de qualidade.
5: Porque o acesso em demasia aos tribunais superiores, pelo acúmulo de milhares de processos nessas cortes, acaba dificultando a porta de saída. E o cidadão quer ver o final do processo.
4: A CCJ também aprovou no semestre a criminalização do exercício ilegal da medicina veterinária e o projeto que agrava as punições para crimes cometidos contra profissionais das áreas de saúde e de educação no exercício das funções. A comissão estabeleceu ainda regras de custódia compartilhada de animais de estimação em casos de dissolução conjugal, fixou o prazo máximo de 5 anos para regularização e reordenamento de fios aéreos em postes pelas empresas de telefonia e energia e assegurou a equiparação de direitos de agentes indígenas de saúde e de vigilância sanitária aos agentes comunitários.
1: Apesar de reconhecer que o acesso à educação foi ampliado nas últimas décadas, o senador Confúcio Moura, do MDB de Rondônia, lembrou que é preciso garantir permanência dos alunos nas escolas, evitando a evasão e que haja aprendizagem efetiva. Para que isso ocorra, argumentou, é necessário valorizar os professores. Confúcio Moura também destacou que a melhoria da educação depende da continuidade das políticas públicas relacionadas ao setor e da redução das desigualdades entre as regiões do país.
6: Já não se trata apenas de garantir acesso, temos que garantir a permanência do aluno na sala de aula, a aprendizagem efetiva do aluno, a formação que prepare o cidadão para a vida. É aí que está o segredo, o nó da questão.
1: FIFA começou a receber o cadastro de interessados em comprar ingressos para a Copa do Mundo Feminina de 2027, que será realizada no Brasil. Lei aprovada pelo Congresso Nacional garante o direito à meia entrada para estudantes, idosos, jovens de baixa renda e pessoas com deficiência. O benefício vale para todos os jogos disputados no país e busca ampliar o acesso do público ao maior torneio do futebol feminino.

0: Menino, mais detalhes com Rodrigo Rezende.
1: O cadastro para receber informações sobre a compra dos ingressos para a Copa do Mundo Feminina de 2027 já começou. As informações estão no site fifa.com. A lei com as regras para a Copa de 2027, aprovada pelo Congresso, garante uma carga de ingressos com preços pela metade para estudantes, pessoas com mais de 60 anos e jovens de baixa renda com até 29 anos cadastrados no CadÚnico. O senador Romário, do PL do Rio de Janeiro, destaca que o evento de 2027 terá um legado importante e se aproveitará da estrutura construída para a Copa de 2014.
2: Estamos falando de jovens e crianças que certamente irão se inspirar com as atletas e com a festa nos estádios. Estamos falando também do turismo e dos recursos da economia que serão gerados.
1: 8 cidades brasileiras serão sedes da Copa do Mundo em 2027. São elas: Rio de Janeiro, São Paulo, Belo Horizonte, Recife, Fortaleza, Salvador, Brasília e Porto Alegre.
0: Com trabalhos técnicos de João Lira, o Jornal do Senado fica por aqui. Acompanhe agora as notícias do Tribunal de Contas da União e da Câmara dos Deputados. Boa noite e um bom fim de semana.
3: Minuto do TCU.
4: O Tribunal de Contas da União avaliou a política que busca garantir o acesso da população aos serviços postais em todo o país. O objetivo é assegurar que cartas e encomendas continuem chegando a todos os brasileiros, inclusive em regiões mais distantes. A auditoria apontou que os serviços postais continuam sendo essenciais, principalmente para moradores de áreas rurais e locais de difícil acesso. Nessas regiões, eles também garantem o acesso da população a documentos, medicamentos e outros serviços importantes. O TCU identificou desafios como dificuldades de financiamento, falhas no acompanhamento da qualidade dos serviços e necessidade de melhorar o planejamento. Por isso, o tribunal recomendou medidas para fortalecer a gestão, aumentar a transparência e garantir a continuidade dos serviços em todo o Brasil. Saiba mais em tcu.gov.br.
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5: Câmara aprova atendimento permanente para mulheres vítimas de violência.
6: Comissão limita a autoria de obra artística com uso de inteligência artificial.
5: Projeto prevê medidas para enfrentar os impactos climáticos nas escolas.
6: Plenário pode votar medida que impede fim repentino de jogos eletrônicos.
5: Boa noite. Já pode entrar na pauta de votações do plenário projeto que obriga empresas de jogos eletrônicos a avisarem antes de retirarem o produto do mercado. O repórter Antônio Vital tem os detalhes da proposta.
7: Ganhou o regime de urgência e pode ser votado no plenário da Câmara, projeto que pretende acabar com um dos principais motivos de queixas de jogadores de videogames, que é a retirada do produto do ar pela empresa desenvolvedora sem que haja um aviso prévio ou até mesmo a chance de manter o game em um servidor próprio, disponível para quem quiser. Hoje, diversos videogames vendidos no mercado, na verdade, não passam de uma licença que dá direito aos compradores a acessarem o conteúdo online, sem que o jogo possa ser baixado no computador. Isso significa que, quando a empresa decide retirar o produto do mercado, os jogadores que pagaram pela licença ficam sem acesso ao game. O projeto que ganhou o regime de urgência foi apresentado pela deputada Jandira Fegali, do PCdoB do Rio de Janeiro, e prevê obrigações para as empresas desenvolvedoras dos jogos. Obriga, por exemplo, que os consumidores sejam avisados com antecedência de 180 dias antes da retirada do produto e determina que os jogos fiquem disponíveis por pelo menos 2 anos antes de serem descontinuados. Os jogadores terão ainda o direito de serem informados se estão comprando um jogo que pode ser baixado no computador ou apenas uma licença para acesso online ao produto. Nesse caso, o fornecedor do jogo terá ainda que disponibilizar uma versão alternativa do jogo sem custos extras ou devolver o dinheiro pago, corrigido, quantia proporcional ao tempo de uso do produto. Segundo a autora do projeto, Jandira Fegali, as medidas foram sugeridas por comunidades de jogadores e complementam as regras do marco legal da indústria de jogos eletrônicos, uma lei aprovada em 2024. Além das obrigações das empresas, a proposta cria um fundo para preservação e fomento dos jogos eletrônicos. Os recursos serão destinados à preservação, catalogação, restauração e disponibilização pública dos jogos nacionais considerados relevantes, o que será feito em parceria com o Instituto do Patrimônio Histórico e Artístico Nacional, o IFAM. O regime de urgência foi aprovado de maneira simbólica pelo plenário. O deputado Kim Kataguiri, do Missão de São Paulo, defendeu as medidas previstas para evitar que o consumidor compre uma licença achando que está adquirindo um jogo, mas ele criticou a criação do fundo.
8: Os jogadores não estão pedindo a criação de um fundo público, os jogadores não estão pedindo que o IFAM faça qualquer regulamentação. A demanda é simplesmente corrigir uma falha de mercado, assimetria de informação. A empresa sabe quando vai encerrar o servidor, a empresa sabe até onde vai manter as suas atividades, mas não esclarece isso para o consumidor. A empresa sabe que não está vendendo o jogo, a empresa sabe que está vendendo licença, mas não deixa isso claro para o consumidor.
7: O projeto proíbe a venda de qualquer jogo eletrônico que não possa ser utilizado pelo consumidor de forma independente após o encerramento do serviço, com exceção daqueles oferecidos por meio de assinatura, e desde que isso esteja claro no contrato. A punição para a empresa que não obedecer às regras é multa que pode ser de 1% do faturamento bruto ou R$500 mil. Com regime de urgência, o projeto pode ser votado a qualquer momento no plenário da Câmara, sem passar pela análise das comissões permanentes da Casa. Rádio Câmara, de Brasília, Antônio Vital.
9: Previdência.
6: Sérgio Brito, do PSD da Bahia, pede urgência na votação do projeto que regulamenta a aposentadoria especial dos agentes comunitários de saúde e dos agentes de combate às endemias. Ele lembra que a medida beneficia mais de 400 mil profissionais e reconhece o trabalho realizado para melhorar a atenção básica.
10: Esses profissionais estão todos os dias nas ruas, enfrentando sol, chuva, doenças e situações de risco para cuidar da saúde da nossa população. Eles são a porta de entrada do SUS e merecem reconhecimento. O projeto garante uma aposentadoria mais justa, aos 52 anos de idade para os homens e 50 anos para as mulheres, com pelo menos 20 anos de efetivo exercício na função, além de assegurar integralidade e paridade nos benefícios.
11: Sérgio Brito lembra ainda que o texto estabelece regras para os servidores que exerceram parte da carreira em outras atividades. Para ele, a proposta representa um ato de justiça e fortalece o SUS ao valorizar os profissionais responsáveis pela prevenção de doenças e pelo cuidado das famílias.
9: Agricultura.
6: O governo federal editou uma medida provisória como parte do acordo com o Congresso e o setor agropecuário para buscar soluções para a dívida agrícola. A repórter Silvia Munhato traz mais informações sobre o texto enviado pelo Executivo.
12: A Câmara analisa a medida provisória que autoriza a criação de linhas de crédito rural para recomposição de dívidas de produtores rurais e cooperativas afetados por eventos climáticos adversos ou pela redução nos preços de comercialização de seus produtos. O texto é fruto de um acordo entre o governo, representantes do setor e parlamentares, anunciado pelo presidente da Câmara dos Deputados, Hugo Mota. O deputado Alceu Moreira, do MDB do Rio Grande do Sul, da Frente Parlamentar da Agropecuária, disse que o setor teve que ceder nas suas reivindicações, mas que o acordo foi bom, porque sinalizou para a criação de um fundo garantidor que poderá reduzir custos de forma mais permanente.
13: Porque o fundo garantidor reduz o risco de quem financia. Se nós tivermos outro problema climático, o fundo garantidor vai conseguir indenizar as lavouras pela perda, o que significa dizer que o seguro agrícola virá logo depois, será muito mais barato, porque ele terá menos risco de indenização pela incidência do prejuízo.
12: Segundo o governo, a medida provisória deverá permitir a renegociação de mais de 100 bilhões de reais em dívidas, com um impacto anual nas contas públicas inferior a 4 bilhões de reais. Para ter acesso aos benefícios, produtores rurais e cooperativas devem ter registrado entre 2019 e 2025 perdas em duas ou mais safras, que resultaram na redução de, no mínimo, 30% da renda bruta esperada. Os encargos financeiros ficarão entre 6% ao ano e 12% ao ano, dependendo do porte do produtor. O prazo de reembolso será de até 8 anos, com carência de 2 anos para o pagamento da primeira parcela do principal. A medida provisória ainda permite que os bancos prorroguem por até 30 dias o vencimento das operações de crédito de produtores que estavam adimplentes até o dia 14 de julho. Da Rádio Câmara de Brasília, Silvia Munhato.
9: Desenvolvimento Regional. Projeto de Hildo Rocha, do MDB do Maranhão, obriga os estados e a União a informarem as câmaras de vereadores sobre a execução de obras e serviços nos municípios. Ele explica que a ideia é ampliar a transparência e permitir que os vereadores acompanhem investimentos feitos com recursos públicos.
14: O governo federal, eles têm executado obras diretamente nos estados e nos municípios. E os estados também, tem estado que até reforma de praça fazem. Entretanto, os vereadores, eles não têm acesso a essas informações. A União chega lá, o governo federal, através de algum órgão do governo federal, executa a obra e o vereador fica sem saber o que é que está acontecendo ali. Da mesma forma, o governo do estado chega no município, executa a obra e faz o serviço. E os vereadores ficam sem saber.
6: Pelo texto, devem ser repassadas informações como valor da obra, fonte dos recursos, prazos e identificação do órgão executor ou da empresa contratada. Hildo Rocha acrescenta que a medida prevê punição para quem deixar de comunicar as ações ao Legislativo Municipal.
3: Educação.
9: Avança na Câmara projeto que prevê medidas para enfrentar os impactos climáticos nas escolas. A repórter Júlia Lopes traz mais informações sobre a proposta.
15: A Comissão de Educação da Câmara dos Deputados aprovou um projeto que estabelece diretrizes para reduzir os efeitos das mudanças climáticas no ambiente escolar, como ondas de calor e chuvas intensas. A proposta prevê ações de adaptação e educação ambiental nas unidades de ensino, além de medidas para garantir conforto térmico em salas de aulas e áreas comuns. Para a autora do projeto, deputada Sâmia Bonfim, do PSOL de São Paulo, adaptar as estruturas das escolas às mudanças climáticas é fundamental.
16: As escolas, elas precisam estar adaptadas para que o direito à educação seja assegurado, para que os alunos possam aprender e para que os trabalhadores da educação possam trabalhar, porque senão é inviável, é impossível. E aí o projeto propõe iniciativas e diretrizes para que haja mudança da estrutura, da arquitetura, instalação de ar-condicionados, ventiladores, arborização, ou seja, é uma meta mesmo, uma construção de escolas em que a infraestrutura considera as questões climáticas também.
15: No texto proposto pela relatora, deputada Silvia Cristina, do PP de Rondônia, haverá mudanças na Lei de Diretrizes e Bases da Educação para garantir que seja de responsabilidade do poder público realizar instalações escolares adequadas ao clima de acordo com cada região. Segundo a relatora, não é necessário alterar regras sobre o uso de recursos da educação. Ela explicou que os investimentos para a adaptação das escolas já podem ser feitos com base na legislação atual. Dados do Censo Escolar de 2023 mostram que apenas 3 em cada 10 salas de aula da rede pública têm climatização. Isso significa que cerca de 70% ainda não contam com esse tipo de estrutura. Na rede privada, o índice de salas climatizadas chega a 47%. Ainda segundo o levantamento, cerca de 7.500 escolas não têm acesso à água potável e mais de 3.200 não contam com nenhuma fonte de água. Da Rádio Câmara de Brasília, Júlia Lopes.
6: O projeto que propõe medidas para a redução dos efeitos climáticos nas escolas ainda será analisado pelas comissões de Desenvolvimento Urbano, Finanças e Tributação e Constituição e Justiça.
3: Saúde.
9: A Câmara aprovou e já encaminhou ao Senado o projeto de Jorge Sola, do PT da Bahia, que permite a dispensa de licitação para aquisição pelo SUS de medicamentos da empresa brasileira de hemoderivados e biotecnologia, a Hemobras.
6: O deputado explica que a medida agiliza o acesso aos produtos, reduz entraves administrativos e fortalece a produção nacional. Jorge Sola acrescenta que a proposta garante o abastecimento do SUS e preserva o caráter público da produção desses medicamentos por meio da Hemobras.
17: É bom lembrar que a Hemobras produz hemoderivados a partir do plasma excedente coletado na rede de banco de sangue do SUS. E no Brasil, a nossa Constituição proíbe a comercialização do sangue e de todos os tecidos e órgãos. Então, não é possível uma empresa privada produzir hemoderivados no Brasil, porque sangue no Brasil não é mercadoria, sangue não pode gerar lucro. Por isso foi criada a Hemobras e por isso que a dispensa de licitação é extremamente coerente e necessária para o SUS.
3: Cultura.
9: Comissão aprova projeto que limita a autoria de obras com uso de inteligência artificial. A repórter Sofia Peçanha tem os detalhes.
18: A Comissão de Ciência, Tecnologia e Inovação aprovou o projeto que estabelece que apenas pessoas físicas podem ser reconhecidas como autoras de obras literárias, artísticas ou científicas. A proposta, apresentada pelo deputado Jonas Donizete, do PSB de São Paulo, altera a Lei de Direitos Autorais. Na prática, o texto reforça que, mesmo quando há uso de ferramentas de inteligência artificial no processo de criação, a autoria só poderá ser atribuída a um indivíduo humano, independentemente do nível de autonomia da tecnologia utilizada. O relator da proposta na comissão, o deputado Davi Soares, do Podemos de São Paulo, destacou que o uso de inteligência artificial deve ser equiparado a outras ferramentas usadas no processo criativo, como, por exemplo, pincéis e tintas utilizados por um artista plástico.
19: O uso das ferramentas de IA não pode ser considerado de forma diferente do emprego de qualquer outra ferramenta utilizada para a criação de obras, sejam elas físicas, analógicas ou digitais.
18: Segundo o projeto, a inteligência artificial pode ser usada como instrumento, mas não pode ser considerada autora de uma obra. Por exemplo, um escritor que utiliza um programa de IA para ajudar na elaboração de um texto continua sendo autor. Já conteúdos gerados automaticamente sem participação criativa humana relevante não terão autoria reconhecida. Na justificativa da proposta, o autor esclarece que a criação intelectual é um ato profundamente humano que reflete a individualidade, a personalidade e a criatividade do autor. Atributos que sistemas de IA, por mais avançados que sejam, não possuem. O relator, o deputado Davi Soares, ressaltou que a medida pretende proteger os criadores e evitar impactos no mercado cultural, como a produção em massa de conteúdos automatizados e a concentração no setor devido ao rápido avanço tecnológico.
19: Entretanto, a velocidade da evolução desses sistemas, a massificação do uso, exige uma resposta legislativa mais rápida, sob pena de estar sendo criada uma insegurança no ambiente de trabalho de artistas para os negócios de editores.
18: Agora, o projeto que assegura a humanos os direitos autorais de obras produzidas com o uso de inteligência artificial segue para análise na Comissão de Cultura. Da Rádio Câmara de Brasília, Sofia Peçanha.
20: Justiça.
21: Paulo Soares, do Podemos de São Paulo, apresentou o projeto de lei que cria o crime de corrupção sistêmica na legislação brasileira. O texto prevê punições para agentes públicos envolvidos em esquemas ilegais de desvio de recursos do contribuinte.
22: É fundamental que a gente possa penalizar, criminalizar o que eu chamo de corrupção sistêmica. Ou seja, incluir no Código Penal um dispositivo que possa colocar na cadeia para valer, desde o político, aquele com o mandato, até o seu assessor, que tenha participado de alguma maneira dos esquemas de corrupção. Ou seja, é o interlocutor que foi chamar um prefeito, um vereador, uma empresa terceirizada para fazer parte da esquema. Todos os agentes envolvidos nos esquemas de corrupção precisam ser penalizados e com cadeia. Inclusive, prevê penas pesadas, mais de 20 anos de prisão, no caso, por exemplo, de políticos com mandato.
9: Paulo Soares explica que o projeto amplia a responsabilização de todos os envolvidos em esquemas de corrupção e prevê penas mais rigorosas para esses crimes. Ele afirma que a proposta fortalece o combate à corrupção e aumenta a transparência na administração pública.
20: Segurança Pública.
21: A Câmara aprovou a oferta de canais de atendimento permanentes para mulheres vítimas de violência. A repórter Paula Bittar acompanhou a votação.
23: A Comissão de Constituição e Justiça da Câmara aprovou um projeto que determina a oferta permanente e gratuita de canais telefônicos e virtuais de atendimento para mulheres em situação de violência doméstica e familiar. O texto aprovado prevê que esses canais funcionem 24 horas por dia, todos os dias da semana, com profissionais capacitados para receber notícias de infrações penais, orientar as vítimas e encaminhá-las à rede de apoio. A proposta também estabelece que deverão ser elaborados relatórios mensais a partir dos dados coletados para subsidiar políticas públicas. A relatora do projeto na comissão, deputada Lídice da Mata, do PSB da Bahia, comentou a importância de reforçar a legislação de combate à violência contra mulheres.
24: Muitas vezes o primeiro pedido de ajuda acontece por telefone ou pela internet. Garantir que esses canais funcionem 24 horas por dia, todos os dias, de forma ininterrupta, faz com que a garantia, a proteção à mulher, ela possa ser efetiva. Que esses profissionais que funcionam nesses serviços sejam profissionais capacitados, significa ampliar melhorar o acesso à proteção e salvar vidas. Fortalecer a Lei Maria da Penha é reafirmar que o Estado não pode tolerar nenhuma forma de violência contra a mulher.
23: A proposta que determina a oferta permanente e gratuita de canais telefônicos e virtuais de atendimento para mulheres em situação de violência doméstica e familiar já pode seguir para o Senado, a menos que haja recurso para análise pelo plenário da Câmara. Da Rádio Câmara de Brasília, Paula Bittar.
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1: Em modo, o PT do Rio de Janeiro apresentou projeto que obriga síndicos de condomínios a comunicar às autoridades casos de suspeita de violência contra mulheres, crianças, idosos e animais. O objetivo é ampliar o enfrentamento da violência nos espaços residenciais.
2: Nos condomínios, muitas vezes, a gente tem aquela expressão: em briga de marido e mulher, ninguém mete a colher. A gente se posiciona sim. Então, esse nosso projeto diz que, em caso de suspeita de violência contra mulheres nos condomínios, contra pessoas idosas nos condomínios, contra crianças nos condomínios e também violência contra animais, portanto a violência pet, os síndicos desses condomínios, eles têm a obrigação de se reportar às autoridades para que as investigações sejam feitas para a gente barrar esta violência.
21: Raymond argumenta que o projeto não transforma o síndico em agente policial, mas atribui a ele a responsabilidade de proteger os condôminos. Para o deputado, a medida facilita a atuação de órgãos de proteção, como conselhos tutelares, delegacias especializadas e serviços de assistência social.
1: Termina agora o Jornal Câmara dos Deputados, produzido pela Rádio Câmara, com trabalhos técnicos de Everson Onani e apresentação de Luciana Vieira e José Carlos Andrade. Uma ótima noite para você.
21: A Voz do Brasil está de volta na segunda-feira. Uma boa noite e um bom fim de semana.
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2: Muito boa noite, gente amiga. Ontem já era, hoje é o dia e o amanhã poderá não mais chegar. Está começando o Love Times, transmitindo para você paz, amor, energia e pensamento positivo. Vamos juntos com você até a meia-noite e aqui a música não para. Aqui no Love Times, a música toca você. Vamos viajar no tempo e ouvir as músicas que marcaram época, que marcaram a sua vida, que marcaram o seu coração. O amor está no ar, com

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1: Mande um zap pra gente pedindo a sua música. Peça e a gente toca.
2: Boa noite, Alberto Brizola. Aqui é a Lani, esposa do Edmilson. Gostaria de pedir a música Fugaz com Lulu Santos e oferecer a ele o amor da minha vida. Te amo.

0: peça e ofereça sua música. Nós vamos tocá-la com muito carinho aqui no Love Times. A gente volta já já.
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1: Esse é o Love Times. Vamos juntos com você até a meia-noite. Uma grande noite para você.
2: Alô, meu caro. Alô, minha cara. Aqui é Alceu Valença, tá? Um abraço bem grande para vocês. Tudo de bom. Anunciação desde o início que as pessoas falam que vai ter um filho e que esse filho, antigamente nem falavam, né, que era nascer ao som de anunciação. Atualmente tudo é muito, mas é milhares, tá entendendo? Que vem nessa música. Então essa música é uma música de esperança, é uma música de liberdade também. Tudo isso, essa música, ela também foi uma das músicas mais executadas na época das diretas já. Eu estava lá, só que muito, entendeu? Andei pelo Brasil todinho fazendo direta já. Mas tem uma coisa interessante, eu não gostava dentro desses eventos de eu aparecer. Ou seja, claro, quando eu estava cantando, me filmavam, não dava entrevista não. Não queria dar entrevista para poder estar usando, entendeu? Uma campanha maravilhosa e que eu apoiava, mas eu não queria estar usando para mim, sabe? Então, mas aí a música Anunciação...

noite para você que está ouvindo a gente agora no carro, em casa, para você que está trabalhando, para você que está de folga, aproveitando o melhor da música. Boa noite para você. Sucesso de todos os tempos é aqui no Love Times.

0: abraço, muito obrigado a você que nos acompanha, você que é turista, está ouvindo o nosso programa nesse momento, seja bem-vindo e aproveite bastante. Esse é o Love Times, a gente volta já já.
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0: Esse é o Love Times. Se você gostar, avise aos amigos. Se não gostar, avise aos inimigos. Todo mundo tem uma música que marcou a sua vida, não tem? Qual é a sua? Música que marcou a sua vida.
4: Boa noite, ouvintes do Love Times. Boa noite, meu amigo Alberto Brizola. Meu nome é Alexandra, falo de

onde você estava quando essa música estava tocando? Com quem você estava? Lembra dessa? Muito boa noite para você que está ligado aqui no Love Times. Uma grande noite para você.

uma boa noite muito especial para você que ouve a gente através dos aplicativos. Para você que ouve no rádio, o nosso muito obrigado. E agora, uma do fundo do baú. Lembra dessa?

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E agora no Love Times, uma regravação de um clássico com uma nova roupagem. Quis evitar.

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Esse é o Love Times, de 10 à meia-noite. Desejamos a você que aniversaria hoje, parabéns, felicidades, muitos e muitos anos de vida, com paz, alegria, saúde, dinheiro no bolso e Deus no coração. Essa é para você pensar. O preguiçoso fica pobre, mas quem se esforça no trabalho enriquece. Enquanto você pensa, a música não para no Love Times.

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1: Só existem dois dias no ano que nada pode ser feito. Um se chama ontem e o outro se chama amanhã. Portanto, hoje é o dia certo para amar, acreditar, fazer e principalmente viver. É por isso que eu sempre digo: ontem já era, hoje é o dia e o amanhã poderá não mais chegar.

0: Muito bem, pessoal, chegamos ao final do programa de hoje. Amanhã tem mais.
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1: Julho é o mês que celebramos o protagonismo das mulheres negras na luta, nas lutas, né, no plural, nas conquistas e também a força de quem transforma realidades todos os dias. Mas também é um momento de reflexão. A gente sempre tem que parar para refletir, analisar o cenário, o contexto. E apesar dos avanços, as mulheres negras ainda enfrentam desigualdades no mercado de trabalho, na política, na cultura, na educação e em tantos outros espaços de decisão. No Empoderação de hoje, vamos falar sobre representatividade, pertencimento, memória, território e sobre como mulheres negras seguem escrevendo novas histórias para as próximas gerações. Fica aqui comigo.
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1: A nossa convidada de hoje é Beatriz Novellino. Seja muito bem-vinda, Beatriz.
2: Obrigada.
1: A Beatriz é produtora cultural formada pela UF, com mais de 14 anos de experiência em produção executiva e audiovisual, e ela atua no planejamento estratégico de projetos voltados à territorialidade, patrimônio, educação e pertencimento étnico-racial, sendo reconhecida pela ALERJ por sua atuação em defesa dos direitos das mulheres negras. Muito, muito obrigada mesmo por ter vindo aqui conversar conosco.
2: Eu que agradeço pela participação, pelo espaço.
1: Beatriz ou Bia? Porque no teu Instagram
2: Bia. Pode chamar de Bia. Pode chamar de Bia.
1: Porque fica mais fácil para as pessoas reconhecerem, identificarem. Sim. Bia, eu já fiz a apresentação aqui de acordo com a mini bio que você mandou, mas eu sempre peço para que as nossas convidadas, elas se apresentem, né? Elas se mostrem e digam como é a trajetória delas, a vida pessoal, profissional, tudo resumidinho. Eu sei que é difícil, mas de maneira reduzida, como acontece essa conexão que culmina aí na luta pelos direitos das mulheres, né, também pela questão racial.
2: Então, eu sou Beatriz Novellino de Souza, eu tenho 33 anos, eu sou formada em produção cultural pela Universidade Federal Fluminense e eu gosto muito de falar da minha formação porque foi no espaço da universidade pública em que eu entendi qual era o papel da minha negritude, da minha existência no campo social. Então, assim, eu fui fazer produção cultural porque eu era viciada em música e eu queria, assim, quero trabalhar com as bandas que eu gosto, quero trabalhar no Rock in Rio. E aí, na primeira semana de aula, eu me deparei com matérias, né, que falavam sobre sociedade, que falavam sobre etnocentrismos e vários outros assuntos que começaram a me fazer pensar um pouco mais sobre o mundo e abrir muito o meu leque do que a produção cultural poderia servir. E aí, logo no início do meu processo de trabalho, eu fui trabalhar na produtora que eu trabalho hoje, Estúdio Umbaracá, e eu comecei a trabalhar com exposições e com o Rolê Carioca, que é o projeto que hoje eu falo que é o meu filho e que caminha muito junto do que eu acredito enquanto sociedade. E assim, eu falo que eu tenho o privilégio de trabalhar com uma coisa que eu amo e que eu acredito. Então, eu pude juntar um pouquinho da minha curiosidade de saber mais sobre história, saber mais sobre personagens, de ser uma pessoa curiosa, entender o meu caminhar pela cidade com essa curiosidade de querer descobrir mais do nome das ruas, das praças, e poder pesquisar isso a fundo e trazer à tona histórias que nem sempre estão contadas, né, que estão fora da história dita oficial. Então, além disso, eu nasci num sábado de carnaval e eu brinco que isso veio no sangue porque eu sou completamente apaixonada por carnaval. Eu atuo também de forma paralela nos coletivos de carnaval de rua da cidade e tudo isso traz muito uma raiz, né, da cultura popular, de como essa força que é criada pela população, muitas vezes em momentos de dor e muitas vezes em momentos de criar formas de resistência, me ajudaram a ter um olhar mais amplo, né, para a sociedade e a pensar o que eu quero fazer da vida. Eu quero pesquisar e tentar aproximar essas manifestações, essas histórias das pessoas. Então, assim, a minha trajetória está muito ligada a isso.
1: A gente está, né, a temática principal aqui é o Júlio das Pretas, que abarca tudo isso que você trouxe, porque a gente está falando de mulheres, né, da potência e da capacidade de construção e transformação delas. O Júlio das Pretas, na sua visão, é muito focada na questão cultural e também territorial, né? É uma data simbólica ou é um movimento político, um movimento de reencontro, um movimento de resistência?
2: Eu acho que é ambos, assim. Eu acredito muito que o simbolismo é importante Mas eu acho que a gente precisa trazer isso para a prática, né, para a execução. Então, eu acho que é um movimento, porque a gente vê no Julho das Pretas diversos coletivos, diversos grupos na cidade que conseguem se organizar para propor ações, assim como você tem um podcast, assim como tem rodas de conversa acontecendo, tem eventos que mesclam, né, todas essas manifestações culturais que muitas vezes são nascem a partir da mão de mulheres. A gente tem também discussões na academia, né, que nesse mês vem mais à tona. Então eu acho que, para além do simbolismo, a gente tem sim um movimento que precisa ganhar cada vez mais força, precisa de fato se tornar algo no calendário das pessoas, para além das mulheres pretas, porque eu vejo que ainda é um mês de celebração, de reflexão, como você falou, que ainda está muito só nos núcleos das mulheres negras, né? Mal os homens negros estão falando sobre isso. Então eu acho que a gente precisa transformar isso numa coisa para além do simbólico, para de fato estar no calendário da cidade, por exemplo.
1: Achei interessante essa sua fala sobre o simbolismo, né? Porque, na minha visão, é exatamente isso. Ele existe para poder formalizar, digamos assim, institucionalizar algo em que as outras pessoas que são abarcadas por aquilo dali usam para poder fazer acontecer, fazer as ações acontecerem, movimentos, enfim, aí dos vários segmentos. Mas recentemente eu conversei com duas pessoas de Barra do Piraí, duas mulheres de Barra do Piraí, a Clara e a Juliana, que usaram esse momento para fazer uma atividade religiosa, né? Aliás, um ativismo religioso na comunidade, lá no bairro. Perdão, na cidade de Barra do Piraí. E aqui a gente está falando de cultura de pertencimento. Essas manifestações, essas expressões, elas conseguem ir para fora dos seus grupos, das suas bolhas, né, que é o termo que a gente usa atualmente?
2: Então, eu acho que isso é complexo, principalmente quando a gente fala aqui de Rio de Janeiro, de algumas manifestações específicas, porque, por exemplo, a gente tem o samba, né? O samba não seria nada sem as mulheres pretas. E aí a gente pode ver que vai ter alguma movimentação de algum coletivo que vai exaltar o Júlio das Pretas, que vai trazer discussões, que vai trazer rodas de conversa, vai trazer tudo. Para maior parte da população, as pessoas só vão no samba que vai encerrar essa movimentação toda. E aí a gente consegue furar um pouco da bolha, mas a gente está conseguindo levar toda essa discussão, toda essa reflexão para esse resto da galera, ou a galera só aproveita a manifestação cultural, digamos assim, final, sabe? Uhum. Então eu acho que ainda é uma complexidade, nem sempre a gente consegue levar isso para fora dessa bolha. Eu ainda espero ver mais disso acontecer.
1: Eu aproveito que a gente está falando aqui, quero fazer um convite para as pessoas para o Festival de Benguela, que está dentro da comemoração, né, do Júlio das Pretas, que também é o Dia Nacional de Teresa de Benguela, que vai ser realizado no dia 25 lá no Mucab, está sendo idealizado pela Marcele Oliver, pelo Instituto Avança Negra. Não sei se você conhece.
2: Conhece?
1: Então, vai ter gastronomia, vai ter expositores, vai ter DJ Bieta, vai ter arte, música preta, espaço para as crianças. Isso me atrai muito, né? Porque eu tenho criança, então é importantíssimo.
2: Isso é essencial para o empoderamento das mulheres pretas, né? Porque quando elas não podem levar as crianças, elas não podem ir.
1: Elas não vão, é isso. E tem também convidados especiais. Eu sou uma delas, estou me colocando aqui como especial, mas sou uma das convidadas. Tem a Preta Finanças, enfim. Vai ser um evento muito rico, um evento de muito conhecimento, de muita troca de conhecimento. E eu espero muito a sua presença lá. Leva toda a família, porque vai dar para passar o dia lá no Mucab, que é aqui na Gamboa.
2: Dia 25.
1: Ah, eu vou. Convidadíssima.
2: Estarei lá.
1: Espero lá, por
2: estarei
1: favor.
2: Lá.
1: Depois eu passo direitinho qual vai
2: pode
1: ser
2: deixar.
1: O cronograma. E aí tem um evento como esse. Esse é o segundo que eu participei do primeiro. Eu fui até homenageada, né, junto com outras mulheres, lá que a Marcele Oliver fez. Tem esse agora. E aí a gente tá ali entre nós, naquele grupo de mulheres. Mas você extravasar isso, como você que lê, estuda, entende território, como você entende que a gente consegue ir para fora, ampliar essa discussão, ampliar a vivência, ampliar essa troca?
2: Então, a gente estava falando, né, um pouquinho antes sobre a questão do mestrado e tudo mais, e eu acho que assim, a comunicação é uma ferramenta essencial para isso. E aí, voltando a falar um pouquinho do Rolê, né, que é o projeto que eu trabalho hoje, o Rolê surgiu há 14 anos, ano que vem a gente faz 15 anos, com passeios guiados pela cidade, porque a gente entendeu, a gente tinha um outro projeto, fizemos um roteiro para visitar essas intervenções urbanas que o outro projeto tinha realizado, vimos que o público gostou e a gente percebeu, poxa, as pessoas querem caminhar pela cidade e conhecer mais do próprio bairro, porque às vezes assim, você sabe o nome da sua rua, sabe por que que ela tem esse nome? E muitas vezes as pessoas não sabem. Então, o rolê foi desenvolvendo, hoje a gente tem várias ações para além dos passeios. E a gente começou a entender que, assim, o convite para as pessoas é importante, né? A gente vive no Rio muitas barreiras geográficas e muitas barreiras simbólicas. Muita gente que não pega o trem, porque, ai, o trem é perigoso, porque, ai, é muito longe, ai, porque demora. E, assim, não romantizando, né, a questão da dificuldade do transporte público,
1: tem,
2: claro.
1: Realmente.
2: Sim, mas as pessoas deixam de conhecer histórias riquíssimas de outros bairros porque não querem. Romper essa barreira simbólica e geográfica. Então, assim, a gente fez um rolê em Bangu há 10 anos atrás. E aí uma senhorinha parou pra gente e falou assim: poxa, primeira vez que eu vejo meu bairro na página de cultura e não na página policial. Então, assim, quando a gente.
1: Ela tava participando,
2: ela era moradora de Bangu.
1: Ah, tá.
2: E ela não sabia das histórias de Bangu, gente. A gente fez o último rolê, foi em Bangu agora também, no mês passado, pra falar de Copa do Mundo. O futebol no Brasil começou ali em Bangu. E a gente tava falando de futebol, de Copa, disso, daquilo, e ninguém olhou pra um bairro que é riquíssimo e que tem essa história importantíssima pra nossa cidade. Então, eu acho que quando a gente convida, mostrando que tem um pouco mais de história ali, que a questão do empoderamento feminino preto não é uma questão que só melhora a vida das mulheres pretas, é uma coisa que mexe, né, com toda a estrutura, como diz Angela Davis, assim, isso é importante para todo mundo, que a gente precisa mexer nas estruturas, a gente precisa abrir mais espaços e ouvir mais essas vozes, isso vai ser bom para a sociedade como um todo, né? Fora as pessoas que se beneficiam desse silenciamento e a gente não quer que elas se beneficiem.
1: Continuem
2: se beneficiando. Então, eu acho que o rolê me ensinou muito a isso, assim, a descobrir histórias ocultas para a gente melhorar a nossa própria percepção da gente, com o nosso território, com a nossa sociedade. Então, assim, hoje eu tenho muito mais orgulho de andar por onde eu moro, porque eu conheço um pouco mais da história.
1: Onde você mora?
2: Eu moro na Glória. E é uma questão complexa, porque a Glória tem esse nome em cima de um genocídio indígena. Mas eu tenho orgulho de andar lá, porque eu sei a história indígena que ocorreu
1: que
2: ali.
1: Existiu
2: ali. E a gente pensa em formas, né, de fazer intervenções, de trazer essa história mais à tona. Então, eu passei a conhecer diversas mulheres da história do Rio de Janeiro, de mulheres pretas, que não são tão conhecidas. Então, assim, ou conhecer mais a história de mulheres que a gente conhece de nome, e até perguntar onde é que elas estão no resto da cidade, sabe? Hoje, depois daqui, eu vou fazer um rolê na Pequena África, com um grupo que pediu pra gente fazer esse rolê personalizado pra eles. E aí, a gente vai passar, né, pela estátua da Mercedes Batista, que tá ali no Largo São Francisco da Prainha. É uma história maravilhosa. Um dia a gente tava fazendo um rolê lá e passaram ex-alunas da Mercedes. E elas falaram, a gente tá comemorando o aniversário de uma de nós. E a gente sempre vem aqui dar oi pra Memê, que era como ela chamava a Mercedes. E aí, a gente contando nessa história que, assim, é lindo que a gente tenha essa estátua da Mercedes ali. Mas a Mercedes tem essa história profundamente ligada ao Teatro Municipal. Por que ela não tem uma estátua em frente ao Teatro Municipal? Porque as pessoas ainda querem restringir parte da história negra a um território negro. Sendo que o Rio inteiro é negro. Então, descobrindo mais dessas histórias, criticando mais essas histórias e podendo pensar mais sobre elas, eu consigo vislumbrar uma possibilidade de cidade que tem esse empoderamento das mulheres negras à vista de mais pessoas. Então, eu acho que essa é uma forma com que a gente consegue furar a bolha, sabe? Trazendo essas histórias à tona, conversando sobre elas e mostrando que trazer elas à tona beneficia muita gente.
1: O que me chamou a atenção, né, do rolê, é isso que você está colocando, começou a colocar aqui pra gente, que é o conhecer a história dos lugares, e aí você passa a conhecer a sua própria história, né, você que é morador dali, e também das pessoas que de alguma forma fizeram com que aquele espaço fosse relevante, né, tivesse protagonismo também. E aí a gente passa pela história das mulheres pretas. A partir disso, pelo que você conhece o território, que o rolê já te proporcionou, né, o seu próprio conhecimento, seu estudo. Qual é o bairro que mais te chama a atenção no Rio de Janeiro diante do voltado para o protagonismo das mulheres pretas? E aí, nossa, pode ter sido lá atrás, ou pode, sim, ser algo recente também.
2: Olha, isso é bem difícil, porque eu acho... Assim, o rolê, ele tem uma metodologia que... A gente faz, né, os passeios sobre os territórios e a gente faz passeios temáticos. Então, assim, a Cinelândia, por exemplo, é um lugar que a gente já foi várias vezes, com abordagens diferentes. A gente já falou de memória e resistência LGBT lá, a gente já falou sobre... As sete artes na cidade, a gente já falou sobre cinemas de rua. Então, é um rolê que eu falo assim, a gente pode ir lá todas as vezes e sempre vai ter uma camada nova de história pra gente trabalhar. Mas quando a gente fala de mulheres negras, eu gosto muito de falar ou da Pequena África, né? Eu acho que não dá pra fugir disso, porque realmente ali foi um ponto de partida pra que a resistência negra fosse se enraizando por toda a cidade, né? E aí hoje a gente já tem algumas pessoas falando de vários conceitos de várias pequenas Áfricas. E aí o outro bairro que eu ia falar é justamente o Oswaldo Cruz, que é um rolê que a gente começou a fazer em não em contraponto, mas paralelamente à Pequena África, justamente entendendo que hoje já tem muita gente visitando a Pequena África, a gente tem muitas instituições locais da Pequena África, né? A gente tem o Instituto de Pretos Novos, a gente tem a Casa da Tia Ciata, a gente tem o Mucabe, a gente tem o Instituto João Labá, fazendo roteiros, fazendo as suas próprias visitas com seus próprios olhares. E em Oswaldo Cruz, a gente já pega um pouco desse momento em que todo esse núcleo negro da cidade foi se espalhando, né, para os subúrbios. E, na verdade, eu vou falar de Oswaldo Cruz e eu vou falar de um rolê que a gente chama de rolê visita, que a gente vai numa instituição, que é o Museu do Samba. E que, para mim, é um dos museus, assim, que as pessoas precisam visitar, porque a gente fala ali da história do Morro da Mangueira também, né? Que é um grande exemplo dessa criação das favelas. Então, a gente fala muito da construção do trilho do trem e dessa disseminação da população negra, das histórias.
3: Aquele,
2: das culturas.
3: Do Cartola?
2: Isso, que é o antigo Museu Cartola.
3: Visconde de Niterói.
2: De Niterói, exatamente. É bem pertinho da quadra da Mangueira.
3: Pertinho do trem, da praia.
2: Exatamente, do trem, metrô também. Uma mandadinha rápida. Vale muito o rolê lá, vale muito a visita, porque é um museu e é um museu que ele tem o acervo dele é dos próprios sambistas, né? Então, se você chegar lá, você vê roupas da Alcione, você vê o pandeiro do Bira Presidente, eles têm muitos registros de áudio, né, dos sambistas, e ele mostra justamente como o samba, que hoje talvez seja o marco cultural do Brasil mais conhecido, né, assim, mais exportado e tudo mais, ele vem da mão de pessoas. E de pessoas que muitas vezes não têm os seus nomes valorizados. Então, assim, lá tem uma exposição, eu acho que ainda está em cartaz, a exposição sobre as mulheres do samba. E aí eles falam desde Tia Ciata e Alcione, que são nomes conhecidos, até das cenógrafas, das costureiras, das aderecistas. E é uma exposição belíssima. E que muda um pouco, né, a nossa relação de entender que toda essa festa do carnaval, os desfiles na Sapucaí e tudo mais, tem as mãos de milhares de mulheres. Então eu acho que o Museu do Samba e o Oswaldo Cruz têm essas histórias de mulheres pretas muito bem cartografadas, assim, né? Merecem ainda mais atenção. Visibilidade, mais atenção. Tem uma pesquisa do Instituto Kultney para Globo, se eu não me engano, que é uma pesquisa de 2023, que a gente usa muito ela no rolê. Inclusive, quando a gente leva o rolê para fora do Rio, eu falo, gente, peço licença que não quero ser a sudestina que chega achando que sabe mais da história da cidade de vocês do que vocês mesmos, mas é uma pesquisa que, para mim, ela marca muito tudo isso que eu falei agora, que ela fez um apanhado da quantidade de monumentos que existem na cidade, monumentos oficiais, né, da cidade. E, se eu não me engano, eram 364. Eu sou muito ruim de número, mas... E aí, só 10%...
3: Sou de jornalista. Cerca de 300. Pronto, resolvido.
2: De monumentos oficiais, só 10% representavam pessoas negras. E desse número, só 3 eram de mulheres negras. Aí a gente já sabe que esse número já mudou, porque instalamos, né? A gente tem instalado agora a Marielle aqui no Buraco do Lume. E a gente tem a Preta Gil na praia. Mas... E, assim... De 300 e tantos, só 10% são de pessoas negras e só 3 eram mulheres, é muito desigual, sabe? Quando a gente pensa na importância que as mulheres tiveram para a construção da nossa sociedade, isso é muito, muito desigual. E aí, assim, se a gente for falar de pessoas indígenas, nem entram nessa pesquisa. E são pessoas indígenas, ainda tem a questão de que elas são representadas como o índio, né? Elas são totalmente objetificadas, assim, dessa história. Na própria Praça Tiradentes, a gente tem aquela imagem do Dom Pedro, cercados de indígenas, cada um representando um território, uma parte do território nacional, só que eles não têm nome, eles não têm etnias. Então, assim, essa falta de representatividade visível na cidade atrapalha muito com que a gente consiga empoderar crianças, jovens, até senhoras, né? Assim, pessoas mais velhas que não tiveram, talvez, na educação, ao que elas viram de negritude nas escolas. Escravidão, zumbi, pronto, acabou. E aí a pessoa negra nunca mais esteve presente na história. E não é a realidade.
3: Antes de eu passar para a próxima pergunta, eu queria que você falasse de Oswaldo Cruz, para a gente fazer jus, porque você super falou de Mangueira, né?
2: Eu comecei a falar. Então, Oswaldo Cruz tem essa história, né, assim, foi um engenho muito grande, né, tinham muitas fazendas de engenho, etc. E aí, com a chegada do trem e a ida da população, né, para a formação do subúrbio, foi nos quintais, assim como a gente tem a história de Tessiata, que é a mais conhecida, talvez, foi nos quintais de mulheres em que as manifestações afro-religiosas se fortaleceram, os sambas começaram a surgir, o iníciozinho ali do que hoje são as escolas de samba começaram a existir. Então a gente tem, né, a gente tem a Tia Surica, por exemplo, como uma figura contemporânea nossa, né, o que é muito legal também da gente poder celebrar essas pessoas em vida. Então a gente tem algumas histórias, a gente, nesse roteiro nosso, a gente visita a quadra atual da Portela e a gente visita a Portelinha, né? E a gente pode ouvir falar de outras personalidades, de outras mulheres que foram importantes para a formação da escola. E aí, assim, esse ano a gente tem um enredo, né, falando do Monarco, só que a gente tem muitas mulheres que foram essenciais para essa construção da escola também.
3: Eu queria que você falasse agora. Eu tô curtindo muito, espero que as pessoas que também estão nos acompanhando também estejam curtindo, porque é isso. Passamos a conhecer um pouco mais da história do Rio de Janeiro através aí da história das mulheres. E quando vocês levam essas pessoas para esses passeios, né? Qual que é o principal impacto? Como elas... As que são do Rio mesmo, sim, né? Não tô falando aí de visitante, turista, não. Sim. Quem é morador do Rio, que vai visitar ali o seu bairro, conhecer o seu bairro de outra maneira? Qual é o impacto que isso gera? Principalmente quando traz a história de mulheres que foram representativas naquele lugar.
2: Então, a gente percebe muito essa questão da autoestima do morador mesmo. Isso muda bastante, assim. A gente fez um rolê em Realengo e aí tinha muito desse papo, assim, dos moradores falando, cara, eu moro aqui há 40 anos, há 50 anos, nunca tinha ouvido falar dessa história. E as pessoas passam a entender que a gente tem uma ideia hoje de que o espaço público não é de ninguém. O que é privado a gente respeita porque é de alguém, e o que é público não é de ninguém. E é justamente o contrário. E é isso que o rolê propõe quando a gente ocupa uma parte da cidade com essa caminhada. Então a pessoa passa a entender que, poxa, Realengo foi esse exemplo. A gente tem lá, a gente tem um viaduto cultural de Realengo, a gente tem praças. Por que não ocupar esse espaço, sabe? As praças foram feitas para serem um lugar de encontro. Por que não começar a ocupar essa praça? Uma cidade ocupada é uma cidade mais segura, uma cidade mais viva. Então a gente percebe que as pessoas, elas saem do rolê com uma intenção de olhar para esse espaço com um pouco mais de carinho, com um pouco mais de possibilidade, sabe? Deixa de ser o lugar que ela vai atravessar para ir trabalhar, para pegar o metrô, para pegar o ônibus, e ela passa a olhar para lá e falar, ah, eu conheço um pouco mais daqui, eu vou me sentir um pouco mais segura, eu vou me sentir um pouco mais pertencente a esse lugar, né? A gente fez um rolê no Museu Nacional poucos meses antes do incêndio. E aí uma senhorinha virou para uma das professoras do rolê e falou assim, eu venho na Quinta da Boa Vista desde que eu sou criança. Eu nunca tinha entrado porque eu achei que só podia entrar quem fazia faculdade. Porque, assim, é um lugar, né, imponente. Para pessoas que não têm conhecimento, não é um lugar tão atrativo. A gente, aqui pelo centro, a gente tem diversos prédios super imponentes. E você fica, ah, que é isso? Ah, não sei, é um negócio ali. Ah,
3: se passa também ali.
2: Passa um celular o tempo inteiro. Então, assim, eu vejo nesses anos todos de rolê que realmente esse movimento de você conhecer um pouco mais do território te traz uma nova forma de vivenciar, de experienciar ele, assim. Muitas vezes eu me sinto muito mais segura nos bairros que eu vou, assim, depois que eu conheci um pouco mais da história, que eu pesquisei, que já teve rolê. Eu sei falar sobre os lugares, então, assim, às vezes estou numa mesa com os amigos, com o bar, trago alguma curiosidade, trago um assunto. A gente começa a entender um pouco mais das disputas políticas, né, que existem. Então, assim, agora a gente vai vivenciar um outro momento da cidade com toda essa transformação da Praça 11, que está muito embasada na questão cultural, inclusive. E é ótimo que se pense, né, em fazer um bairro, uma área com mais mobilidade urbana a pé, que tenha essa biblioteca que eu tô, assim, ansiosíssima para que ela seja inaugurada.
3: Vai demorar um pouquinho,
2: vai demorar, espere, aguarde. Vai demorar um pouquinho. Mas, ao mesmo tempo, a gente vai falar, não tem como não falar de remoção, do impacto disso nos moradores atuais, de como essas, da gentrificação. Então, assim, conhecer mais da história da cidade faz a gente se relacionar de uma forma totalmente diferente com ela. Isso, pro bem, pro mal, às vezes, é complexo, mas é uma realidade. Todo mundo sai, de alguma forma, impactado. E as mulheres saem muito mais empoderadas, assim. O rolê, como ele é gratuito, livre de inscrições, a gente tem um público muito versátil, assim. Tem rolês que vai um público mais velho, tem um rolê que vai uma galera mais nova. A questão entre mulheres e homens, eu acho que é bem dividida ali. Mas é muito legal, porque as mulheres começam a falar: ai, então ela é maravilhosa, que não sei o quê, fala mais dela. Porque a gente não tem muito disso, né? Então, é importante, assim, a gente... A metodologia do rolê sempre traz o olhar, né, para a população negra, para a população de povos originários e para as mulheres. Porque a gente entende que são, né, três grupos sociais que, volta e meia, a história dita oficial traz de maneira muito rasa ou não traz. Então, entende isso. E aí isso também é uma coisa que se entrelaça com outros projetos lá do estúdio, como a exposição Nós, Arte, Mulher, Arte e Ciência por Mulheres. Foi uma exposição que ficou em cartaz no Futuros, no ano passado, e a gente fez um rolê fazendo a visita dessa exposição, que era uma exposição que valorizava a presença de mulheres na ciência. A gente tem Nise da Silveira, a gente tem Dona Ivone Lara, a gente tem diversas outras mulheres que são essenciais para a nossa ciência, para a nossa pesquisa, e que não são tão valorizadas. Então, a gente já fez um rolê no Museu de Imagens do Inconsciente, né? Assim, e foi muito legal. A gente falou de Dona Ivone Lara e metade do público...
3: Não, isso eu nunca ouvi falar.
2: Fica no Engenho de Dentro. Existe o Instituto Municipal Nise da Silveira, que é onde foi o hospício. O hospício. E lá hoje tem várias instituições que trabalham juntas lá. E aí tem o Museu de Imagem do Inconsciente, que foi criado pela doutora Nise. E Dona Ivone Lara, quando era enfermeira, ela atuou lá usando a música como forma de tratamento. Então, assim, foram duas mulheres que usaram a arte, o afeto e o cuidado para transformar uma realidade muito violenta, muito dolorosa. E a gente teve um outro rolê também, trazendo até essa questão da saúde mental, que foi na Colônia Juliano Moreira, que é um subbairro em Jacarepaguá, que também foi um hospício, foi o último hospício a encerrar o seu processo de internação compulsória. Então, a última paciente mulher saiu de lá em 2022, só. E foi lá, a gente pôde conhecer a história de algumas pacientes, a grande maioria de mulheres negras, né? Porque era um lugar que não era um lugar de cuidado da saúde mental, era um lugar de despejo de pessoas marginalizadas, que a sociedade não queria. Assim como o Bispo do Rosário, né, foi preso, e vários outros foram presos porque brigou na rua, teve um surto, tava errante pela rua, era jogado lá. Muitas mulheres negras que não cumpriam o papel que a sociedade queria exigir para elas, foram deixadas lá para serem internadas, para sofrerem os mais tipos de violência de tratamento, né, entre muitas aspas, e puderam, através da arte, transformar um pouco dessa relação. E hoje é um lugar que também se transformou muito por conta da arte. As pessoas não ficam mais lá internadas, mas elas vão fazer os tratamentos com arte terapia, com musicoterapia. E a gente pôde conhecer, assim, o trabalho de diversas mulheres. E aí tem uma que é a Rogéria, que é o amor da minha vida, vou mandar esse podcast pra ela depois. É uma pintora maravilhosa, e o trabalho dela vai muito no trabalho das pinturas de bailarinas negras. E aí, ela contando uma vez que uma das coisas que fez com que o processo psiquiátrico dela se startasse ali, né, começasse, foi porque ela queria ser bailarina. E os pais falaram: não tem bailarina preta. E isso impactou ela pro resto da vida, e ela virou uma grande pintora. Ela tá lançando um livro, se eu não me engano.
3: Isso a levou para o espaço?
2: Foi uma das coisas que desencadeou nela um processo de surtos, de psicose, enfim. Então, assim, e aí a gente descobriu essa história com a Isabel. A Isabel é a idealizadora do rolê e o Léo é nosso parceiro de audiovisual. A gente foi lá pra fazer uma visita pro rolê.
3: Adoro histórias, adoro.
2: A gente foi fazer uma visita pro rolê, eles se depararam com a história da Rogéria e foi uma das inspirações pra um curta que a gente lançou no ano, há 2 anos atrás.
3: Que é premiado.
2: Que é premiado, o Eu Queria Ser Bailarina. Ele ainda não está disponível na internet, a gente está trabalhando para botar ele disponível muito em breve, porque ele passou por esse processo de festivais e tudo mais. Uhum. E é um curta justamente que fala sobre isso, assim, sobre a busca por inspiração quando você não tem inspiração, né? Então, assim, a Rogéria, a história dela foi uma dessas inspirações. E aí eu lembro quando a Bel e Lá me convidaram para produzir o curta, eu fiquei muito emocionada, porque eu fiz balé a minha vida inteira e eu me deparei muitas vezes com essa segregação, com esse racismo de que eu não era pertencente aos padrões necessários do balé para estar na frente, para fazer a apresentação principal. Então, assim, como era uma coisa de escola, né, assim, eu tava pagando, eu tinha que fazer. Não tinha muito como me excluir dali.
3: Uhum.
2: Mas eu ficava mais no cantinho, mais no fundo. O meu cabelo nunca estava perfeitamente alinhado, a minha calça não era da minha cor. Então, assim, foi um filme também que trouxe muito dessas questões. E aí eu falo, cara, ele costura muito um pouco disso tudo que eu trabalho, que eu vivo, né? Assim, a questão do território, a questão das histórias, das memórias e de como transformar esses momentos de dor e essas memórias em algo que possa ser ressignificado.
3: Tô impactada, assim, porque era um rolê inicialmente, né, lá na Colônia Juliano Moreira e veio se transformar.
2: Abriu portas pra virar um filme, assim.
3: E a Rogéria assistiu, obviamente.
2: Assistiu, foi. A gente fez alguns encontros com ela, a gente passou o filme lá na Colônia para as pessoas que fazem
3: ela
2: tratamento.
3: Aparece lá?
2: Não, o filme é uma ficção, é um curta de ficção. E é inspirado também, né, em várias outras vivências, da própria Isabel.
3: Na sua, como você
2: na minha, e foi muito importante, assim, pra mim, porque foi a minha primeira experiência no audiovisual. Eu virei pra Bel e pro Léo e falei assim, gente, vocês são doidos de me pedir pra produzir uma coisa assim. E eles falaram, não, a gente confia em você. E isso é uma coisa muito bacana também, né? Quando a gente trabalha com pessoas pretas, a nossa autoestima muitas vezes vai lá no alto, porque assim, a minha insegurança foi muito minimizada por estar numa equipe de pessoas pretas. A equipe do filme é 99,9% de pessoas pretas. E mais de 70%.
3: É muito difícil.
2: E mais de 70%, 80% de mulheres. Então, assim, eu fiquei muito orgulhosa que falaram que o meu set foi um set de muito cuidado, de muita atenção, todo mundo se sentiu bem. Foi uma correria, só 3 dias de gravação e tudo mais. Mas, assim, como a gente se conectar, né, estar nos nossos espaços com as nossas pessoas, a gente consegue ter uma certa tranquilidade, né? A gente bloqueia parte do que faz com que a gente fique inseguro muitas vezes, porque é isso, a gente não tá sendo julgado por
3: pessoas brancas. Ficar em alerta o tempo todo.
2: Exato,
3: como a gente
2: não tá sendo julgado por pessoas brancas, a gente não tá se comparando a outras pessoas. Então, assim, foi um processo muito gostoso, de muito aprendizado e muito enriquecedor, assim. E aí tem... Eu falei que eu falo muito, gente.
3: Não, fica à vontade. O espaço é pra isso.
2: Teve uma cena que, assim, o último dia de gravação foi muita correria. A gente tinha uma questão de luz. E aquela coisa, né? De cinema independente. Não tinha dinheiro pra fazer em outro dia. Então, correndo. E a gente precisava mudar o cabelo da personagem pra fazer aqueles coquinhos banto, né? E aí veio o assistente de direção, que toma conta dos horários, do set, de tudo, e falou, gente, eu preciso desse cabelo pronto em 5 minutos. E a maquiadora, assim, eu preciso de 20. Eu, na hora, eu gritei todo mundo que tinha e veio a diretora de arte, eu, a mãe da protagonista, todo mundo
3: com a cabeça.
2: E aí eu só gritei e falei assim, making off, vem pra cá, porque isso tá muito bonito. Porque eram várias mulheres pretas na mão, no cabelo de uma menina preta, pra fazer acontecer.
3: E o simbolismo disso?
2: O simbolismo disso, assim, eu, ao mesmo tempo que eu tava desesperada com o horário, eu tava arrepiada, com lágrima caindo. Então, assim, foi muito, muito especial, assim. Então, eu acho que, quando eu falei mais cedo, né, que eu tenho esse privilégio de ter ido trabalhar com algo que eu gosto, que eu acredito, eu também tenho o privilégio de ter tido essas experiências, assim, que reforçam muito essa potência de estar entre mulheres pretas e que confiam no meu trabalho, que eu confio no trabalho delas e que a gente faz acontecer coisas muito maravilhosas.
3: Eu fiquei emocionada com essa história.
2: Eu vou te mandar o link do filme pra você assistir.
3: Não, quero assistir, por favor, por favor. Vou assistir junto com a minha filha. É, eu tô conversando aqui, gente, deixa eu passar aqui a bio da Beatriz Novellino, Bia Novellino, produtora cultural com foco em territorialidade e pertencimento étnico-raciais. A gente tá batendo um papo muito gostoso aqui, praticamente de amigas. Tô conhecendo muito mais o Rio de Janeiro. Convido vocês a conhecerem o rolê. Quem quiser conhecer, como faz?
2: Arroba rolê carioca. E, gente, é rolê.
3: Rolê!
2: Somos cariocas, a gente tá deixando...
3: Ô, mico da pessoa!
2: Não, tá tudo bem. Todo mundo, até gente que trabalha no rolê há anos, a gente fala rolê, eu fico. Gente,
3: é
2: não,
3: rolê.
2: Não podemos deixar isso acontecer.
3: Não, isso é muito sério. E aqui no Rio de Janeiro,
2: arroba rolê carioca. Arroba rolê carioca no Instagram. Vocês vão ver meu rostinho lá, porque além de produzir, eu apresento também. A gente cria conteúdo. A gente tem um canal no YouTube que também é rolê carioca. É, tem muita gente que fala pra mim que deixa passando, assim, como se fosse podcast, porque vai ouvindo. São entrevistas com pessoas. É, então, a gente tem entrevista sobre o Museu do Samba, sobre a Portela, sobre o Clube do Bangu. A gente tem vários conteúdos audiovisuais muito maneiros lá no site pra assistir.
3: E é gratuito, né? Importante
2: sinalizar. Livre de inscrições. A gente faz um rolê por mês, cada vez num roteiro diferente. O desse mês agora de julho, é dia 26 de julho, na Tijuca. Também vai ser muito legal pra gente falar sobre esse bairro, né? Que tem uma vocação cultural também super potente.
3: Vai ser onde? Então, só da Tijuca.
2: Então, a gente sai da São Espenha e a gente anda até a Muda.
3: Só tem um foco ali, né? Da Tijuca.
2: É, então a gente sai da São Espenha e a gente anda até a Muda, caminhando por diversas ruas, diversas praças, monumentos, pra gente trazer à tona um pouquinho dessa história desse bairro que realmente é muito múltiplo. E é o segundo roteiro já que a gente faz pela Tijuca, de tanta história que tem.
3: É isso que você está trazendo, assim, né? Acho que a correria nossa do dia a dia e a tecnologia, a chegada do celular, nossa vida também está aqui no celular, que a gente só anda aqui mexendo e mexendo e mexendo. A gente não consegue perceber, valorizar, conhecer e ou reconhecer o que ali, que o nosso bairro, né? Não falo nem de bairros muito conhecidos, né? Grandes, mas a nossa região, sim, nosso entorno ali oferece. Ao passo que muitas vezes, quando a gente vai viajar para fora da nossa cidade, né? Para fora do país, estado, sim, do país, a gente dá atenção.

0: Sim, com certeza. Assim, eu gosto muito de falar para as pessoas fazerem um exercício, e é uma coisa que a gente faz no rolezinho, né? Que é o nosso braço voltado para escola pública, para alunos, assim. É, eu sempre falo, gente, faça um exercício, faça uma pesquisa do nome da sua rua, para você descobrir se é um cara militar que ganhou aí uma patente, uma guerra, alguma coisa, para descobrir se é um morador antigo. Quem dá nome à sua rua, sabe? Qual a relação que essa pessoa tem com esse território? Ah, ela nasceu aqui. Ou é um nome que deram porque precisamos homenagear alguém e vai para essa rua aqui no meio do nada. Né, no meio do nada, no sentido de não tem nenhuma relação com a história local. Então, eu acho que essa questão, né, do celular, muitas vezes realmente tira da gente um pouco desse brilho, né? Assim, a gente usa muito no rolê essa coisa do flanar. Às vezes é legal você passar pela cidade apenas fluindo e vivendo, observando os detalhes da arquitetura. Gente, o centro do Rio, ele tem uma beleza, assim, que você se depara com prédios de arte decor, com prédios coloniais, que estão ali convivendo juntos, sabe? Então, eu acho que vale muito a pena, assim, respirar e olhar para a cidade de outra forma, para a gente até diminuir, assim, o tempo de tela, sabe? Passar a viver um dia na cidade um pouco mais de leveza e um pouco mais de curiosidade também.
1: A gente falou sobre Realengo, e aí você, quando você falou desse bairro, você citou a questão cultural que tem lá, né, da importância da gente ocupar as praças. E aí lá tem o Parque Realengo, né, que é um espaço que inclusive vai ser expandido agora, né, vai ter a obra de expansão. E muitas pessoas são contra. Eu digo isso porque eu acompanho muito, leio bastante a imprensa, né, e vejo muitas pessoas criticando nas redes sociais mesmo, ah, porque é uma praça. Sabe por que é desnecessário? Porque tem que investir em educação, tem que ter um posto de saúde, um hospital. E as pessoas não reconhecem, e como a gente está falando de território, a importância de você ter um espaço de lazer dentro do seu bairro. Porque isso também é um direito das pessoas, porque ali acontece a convivência, acontece as trocas, acontece de fato o momento de lazer, de descanso. E pode ser também um lugar para que se homenageie pessoas, mulheres. Principalmente, né, que é o nosso foco aqui, pessoas importantes para a história daquele lugar ou para o contexto nacional. Qual que é a sua visão sobre isso? Você que lê e entende sobre territórios.
0: Olha, eu concordo super com você, assim, são espaços necessários. Eu acho muito triste, né, quando a gente vê as pessoas fazendo esse tipo de comparação do tipo, ai, não precisa disso de cultura, tem que ter posto de saúde. Assim, o dinheiro para saúde existe, o dinheiro para educação existe, o dinheiro para cultura existe e precisam existir. E eles precisam ser, inclusive, multidisciplinares. Assim, a gente hoje tem muita gente que estuda, né, a importância da convivência, para melhora da saúde. Eu tava falando de Nisa da Silveira agora há pouco, assim, cara, a arte é um mecanismo, uma ferramenta essencial pra gente pensar em saúde. Mas falando de Parque Realengo, e agora eu fico até um pouco nervosa porque eu preciso honrar minhas amigas pesquisadoras, Marcele Oliveira e Juliana Batista, que Marcele hoje ela é campeã da COP Brasil 30, tá viajando o mundo falando sobre justiça ambiental, justiça climática, cria de Realengo. Juliana também uma pesquisadora, minha inspiração para fazer o um mestrado lá na UniRio. Ambas são ali da região e elas que me apresentaram o Parque Realengo desde antes dele existir, desde quando ele era uma luta dos moradores, que era um espaço abandonado, né? Era do exército,
1: É, do
0: era do
1: exército, eu
0: exército,
1: li uma matéria
0: mas era um
1: sobre isso.
0: lugar abandonado, quase que um lixão. E aí a ocupação Parquinho Verde começou há quase 20 anos atrás. Tem moradores hoje históricos, que estão nessa luta há muitos anos e começaram a capinar, começaram a cuidar, começaram a fazer intervenções ali, a lutar por esse espaço verde, porque Realengo é um dos territórios mais quentes da cidade. Não tem área verde, né? Então hoje a gente vê, tipo, bairros arborizados e bairros da Zona Oeste tem uma dicotomia, assim, muito grande. Então, assim, primeira coisa a ser dita é: o Parque Realengo e a sua expansão agora são frutos de luta popular, de luta dos moradores, e é um dos maiores exemplos do que eu falo do rolê. Quando a pessoa conhece o seu
1: Conhece.
0: território, ela vai de alguma forma pensar em transformar ele, e essa galera tá fazendo isso. Então, é um espaço, a convivência, o espaço de lazer lá dentro é um espaço de educação também, porque a gente tem as naves do conhecimento, que tem programações absurdamente incríveis. Tem espaços. Eu acho que a navezinha de Realengo, não, mas as naves do conhecimento enquanto equipamento.

0: né, são maravilhosas. E aí, na Nave de Relengo não tem, mas eu sei que na de Engenho de Dentro tem espaço para podcast. Você pode agendar e criar o seu podcast lá. Então, assim, a gente precisa trazer toda essa informação para o resto da população, para que a gente pare de falar que era melhor ter feito um posto de saúde. Assim, se a gente tem um espaço de lazer, de exercício, de convivência, a necessidade de um posto de saúde, inclusive, diminui. Então agora, o rolê fez, o primeiro rolê em Relengo foi antes do parque ser inaugurado, já tinha lá as obras, a gente parou na porta para falar sobre isso, e a gente fez um rolê no ano passado sobre o Parque Relengo, falando de justiça climática, que é um termo que impacta todo mundo, mas que quase ninguém conhece ainda a partir desse foco, né? A gente está agora sofrendo de frio no Rio de Janeiro, e eu já estou desesperada com o calor. Já estou pensando, se o frio está assim, como vai ser o calor? E o que que a gente está fazendo para mitigar isso? Espaços como o Parque Realengo são essenciais para esse pensamento, para essa construção de reflexão e para essa mitigação. Porque é isso, lá tem... agora na expansão, a ideia é ter a área verde maior, que tem, inclusive, uma flora nativa preservada com espécies que eles querem manter por lá. Tem a luta para a construção de um centro de memória, porque é isso, sem memória a gente não anda para frente. E eu estou muito ansiosa para ver como essa expansão vai se dar e ver cada vez mais a ocupação do parque ser real. Assim, lá tem as churrasqueiras, estão sempre esgotadas.
1: Imagina!
0: Para você poder fazer o seu evento, enfim, tem corrida que acontece lá, tem a galera que vai caminhar, tem o, já percebi assim, um grupinho de senhoras aposentadas que vai lá fazer a sua caminhada. Então, espaços de convivência são essenciais pra gente pensar uma cidade que consegue trazer essa multidisciplinaridade, que vai trabalhar educação, vai trabalhar saúde, vai trabalhar história, memória, cultura. Lá acontecem apresentações, tem a galera de grupos de dança que ensaia por lá. Então, assim, são espaços essenciais. E aí a gente tem hoje o Parque Relengo, a gente teve agora a inauguração do Parque Piedade, que eu ainda não fui, mas está na rota aí de um futuro rolê. Tem o Parque na Pavuna também. Então, é muito bom a gente ver a construção.
1: A Pavuna é dentro, literalmente dentro da comunidade mesmo,
0: sim,
1: né?
0: Sim, sim. E é um espaço que é isso, tem que estar onde as pessoas estão, né? Tem que servir as pessoas. Também não adianta começar a querer criar parques para dizer que são criados e que não estão
1: conectados.
0: Que a galera não chega, que é difícil de chegar, ou que não tem o que a população de fato precisa. E aí a gente vê isso, né, pro lado da Zona Norte e Zona Oeste. Quando aqui, centro, Zona Sul, a gente tem o Parque do Flamengo, que é o maior parque da cidade. E que em outros lugares a gente tem pracinhas arborizadas, a gente tem espaços de convivência que tem uma utilidade. Então, assim, eu espero ver cada vez mais espaços como esse pela cidade. E que eles surjam a partir do que as pessoas estão pedindo, do que a população tá de fato buscando e querendo transformar no seu próprio território.
1: Diante disso, a educação, a cultura, elas são ferramentas assim, fundamentais para a luta antirracista?
0: Sem nenhuma dúvida, assim. Eu acho que a educação, ela... A gente tem uma outra vertente do rolê que a gente sempre fala assim, né? Desde que a primeira pessoa traficada de África chegou nesse território, houve resistência, né? Então, a gente passa a entender toda essa resistência e as formas de acesso e formas de estratégias de manutenção, de resistência, de celebração, de tudo, surgem a partir de uma certa educação, né? Então, assim, as pessoas negras demoraram muito para ter o acesso à educação liberado, né? Hoje, quando a gente fala de cotas, a gente precisa lembrar das leis, lei do boi, lei do território e tudo mais. Então, sem educação, a gente não consegue avançar. A gente hoje, né, vê os 20 anos de lei de cota, e aí a gente ainda tem gente que diz que não entende, né, a importância desses mecanismos. Ou a gente entende a educação para além da educação formal também, né? Das pessoas conhecerem sobre isso, irem fazer um passeio e aprenderem um pouco mais, aprenderem que elas podem sim entrar no museu. Isso tudo abre, né? Expande o leque de possibilidades e de não só subjetivos das pessoas, mas também de ação. De, tipo, melhorar de trabalho, arranjar um emprego, construir uma carreira, mas também de vivenciar e se possibilitar viver outras coisas.
1: E a valorização territorial ali, como que ela contribui para essa luta que tem aí tão arduamente, temos no dia a dia?
0: Então, eu acho que a valorização territorial, ela é importante principalmente para a gente entender de onde a gente vem, né? Para onde a gente quer partir. E aí, eu li nos últimos 2 dias uma coisa que me marcou um pouco, assim, que é essa coisa que a gente precisa se enraizar. E as raízes nunca nascem sozinhas, né? Elas sempre são ali coletivas, de alguma forma, para que a gente possa, de fato, florescer, né? Então, eu acho que quando a gente se apropria do nosso território, entende, eu não gosto muito dessa palavra, mas entende a potência que ele tem, as possibilidades que ele te dá para você começar a mexer nas estruturas de poder, seja as estruturas de poder desse próprio território, desse próprio espaço, para que você consiga ganhar cada vez mais espaço, é importante para que a gente possa ter uma raiz, ter uma segurança, né, se ter ali um embasamento e até um lugar para voltar também, um lugar de acolhimento, porque eu acho que, falando de mulheres negras, esse lugar de acolhimento, ele é sempre importante, porque é muito duro vivenciar o que a gente vivencia fora desses lugares. Então, ter esse espaço de acolhimento e uma raiz de onde você veio, com quem você veio, o que que te constituiu, para que você possa ocupar sabendo a partir dessas histórias, a partir dessas memórias, a partir do que foi feito, de como você pode melhorar não só o seu território, como outros também.
1: Eu estou conversando aqui com a queridíssima Beatriz Novellino, produtora cultural formada pela UF, com mais de 14 anos de experiência em produção executiva e audiovisual. E a Bia atua no planejamento estratégico de projetos voltados à territorialidade, patrimônio, educação e pertencimento étnico-racial, através do Rolé. E qual é a produtora?
0: Estúdio Umbaracá.
1: Estúdio Umbaracá, que é responsável pelo Rolé e outras iniciativas que você já descreveu aqui. Vamos falar o nome do estúdio também, para a gente poder valorizar e apoiar iniciativas como essa. E a gente tem um papo aqui muito legal sobre pertencimento, sobre territorialidade, sobre empoderamento feminino, educação, cultura, lazer, sobre tudo, aqui abarcamos tudo.
0: Exatamente.
1: Porque isso tudo fala sobre o Julho das Pretas, porque tudo isso perpassa pelas mulheres, porque as mulheres que são a maioria no nosso país, as mulheres que ajudam a construir, a levantar, a elevar esse país, e o Rio de Janeiro, então, que é pulsante, que é a mulher que é ali, que faz, que acontece, que coloca a sua energia. E o Julho das Pretas é para celebrar também essa potência, embora você não goste dessa palavra. Aliás, por que você não gosta da palavra potência?
0: Na verdade, não é que eu não goste dela, eu acho que ela tem sido usada de forma quase que esvaziada muitas vezes, sabe? Fica muito repetitivo também. Mas eu também não consigo chegar numa palavra melhor. Então a gente.
1: Então vamos de potência.
0: Vamos de potência. Vamos de potência. Porque é sobre potência no fim das contas mesmo.
1: Mas é isso, quando cai no gosto, né? Que as pessoas se caem ali no linguajar comum, fica repetitivo, mas ao mesmo tempo potencializa. Tudo é o que melhor traduz, né, a essência do que a gente quer dizer. E aí, Julho das Pretas, diante de tudo isso que a gente trouxe, essa nossa fala, a sua fala, essa construção, a valorização do território, a importância da saúde mental, que aí você trouxe o caso lá dos dois espaços, a Colônia Juliano Moreira e também Nise da Silveira, e como foi o trabalho para o seu filme, que foi um ambiente de audiovisual, que teve valorização ali, respeito à saúde mental dos envolvidos, que isso é muito importante, pegando tudo isso. Julho das Pretas, como que a gente consegue transformar isso em potência?
0: Eu acho que a gente precisa, literalmente, assim, botar para fazer, sabe? Valorizar as iniciativas, como você falou, do evento do dia 25, convidar as pessoas, questionar pessoas para além dessa bolha, né? Assim, por que que eu vou chamar só pessoas pretas para esses eventos do Julho das Pretas? Por que que eu não vou questionar e apresentar para todo um outro grupo do Rolé, para o público do Rolé, a existência dessa data, desse marco, convidá-los a entender um pouco mais, apresentar mulheres pretas para que eles possam conhecer e usar como suas referências, né? Então, assim, hoje quando a gente fala de empoderamento, a gente pode falar de, a gente tem mais atrizes pretas na TV, nos filmes e tudo mais. Mas a gente tem essas pessoas pretas, essas mulheres pretas escrevendo as suas histórias, a gente tem essas mulheres pretas em cargos de decisão. Como é que a gente consegue, de fato, né, levar isso para além do marco do Julho das Pretas e convidar para que todas as pessoas, principalmente pessoas brancas, valorizem pessoas pretas, mulheres pretas em espaços de decisão, que elas possam ser convidadas, que elas possam ser homenageadas, como você foi no evento, que elas possam ser chamadas para construir algo juntos, para que as histórias, as ideias e as propostas delas sejam de fato ouvidas, discutidas de igual para igual. Então, eu acho que o rolê, né, tem como missão mesmo é apresentar mais histórias de mulheres pretas por aí, da gente criar conteúdos, da gente criar podcasts, da gente criar formas de disseminar mais essas vozes para todo o público e não só para nossa bolha de mulheres pretas.
1: É isso. Você deu aí algumas sinalizações, né, do que cada pessoa pode fazer, mas na prática, me dê 3 exemplos para que as pessoas que estão nos acompanhando aqui saibam que se eu fizer 1, 2 e 3, eu vou estar de fato contribuindo para a valorização, reconhecimento e ampliação aí de mulheres pretas em todos os espaços. Pode ser aquele trabalho de formiguinha, porque eu gosto muito disso, assim, da gente. Sim. Porque sempre que a gente traz alguma fala, as pessoas sempre pensam de maneira macro. Mas às vezes ali a maneira, e já trago até um exemplo, como uma mãe educa os seus filhos, né, respeitando o próximo, respeitando a diversidade, respeitando a questão racial. Tudo isso já contribui um pouquinho ali dentro da educação, dentro do seu lar, você já é capaz de movimentar, de quebrar correntes. E você, quais exemplos você traz?
0: Olha, eu acho que o primeiro exemplo talvez seja, aproveitando esse gancho que a gente falou sobre a gente estar muito super conectado hoje em dia, faz uma limpa no seu feed, passa a seguir mulheres pretas. Ah, você se interessa por história? Procura historiadoras pretas para você seguir, para você acompanhar o olhar delas. Ah, o seu lance é vida fitness. Procura mulheres pretas com corpos reais para você seguir, para você sair um pouco dessa bolha de uma padronização que na vida real não existe. Quando a gente entra no metrô, pega um trem, a gente vê a vida real. Então, assim, eu acho que transformar o nosso feed o mais perto da realidade possível, assim, de seguir pessoas pretas, mulheres pretas. Eu sou mãe. Acompanha mães pretas que fazem, né, a criação de conteúdo, porque a partir disso você vai aprender um pouco mais sobre como educar os seus filhos de maneira antirracista de fato. Você vai acompanhar outras formas de vivenciar uma internet, né, a partir de outros olhares. E tem muita mulher preta fazendo conteúdos bons, assim, sobre todos os assuntos.
1: Por isso que você está aqui hoje, fazendo conteúdo e também no rolê.
0: Que isso. Eu acho que a segunda dica, e eu acho que a gente está, né, num ano em que não dá para não falar disso, que é vote em mulheres pretas. A gente tem uma população no Brasil de mais de 56% de pessoas negras, e a gente tem um poder que deveria refletir a realidade do país para nos governar, que não está nem perto disso. Então, avaliando bem, claro, né, as agora pré-candidatas, mas a gente tem muita mulher preta na política, tentando chegar em espaços de decisão, em espaços de poder. Então, eu acho que é essencial a gente pensar nisso, assim. Ah, não é só dar um voto, porque é mulher preta. Não, mas é porque tem muita mulher preta muito boa, com muitas propostas muito boas. E que não são propostas identitárias, como muita gente fala, né? São propostas pensadas para toda a população.
1: Coletivo.
0: Então, eu acho que vale a pena, a gente tem tempo. Aqui no Rio, a gente tem muitas mulheres boas pensando aí para Senado, para deputado da federal, deputado estadual. Então, assim, eu acho que é literalmente assim um voto importante e estratégico nisso, pensando em mulheres pretas em lugares de poder, em lugares de decisão. E a terceira dica, eu vou puxar a sardinha pro meu lado e falar: vá no rolê, acompanhe os conteúdos do rolê, porque de fato a gente olha para a história a partir de um lugar que preza pela valorização de mulheres negras. E conhecendo um pouquinho mais da história, a sua relação com a sociedade, com o território, vai mudar. Nem seja para você chegar numa mesa de bar e contar uma curiosidade da história, a partir dali puxar um assunto, puxar uma discussão com seus amigos, levar isso também, né, para os seus filhos, ensinar uma outra forma de estudar a história. A gente hoje tem as leis de ensino afro-indígena nas escolas que ainda não são completamente cumpridas, né? A gente tem essa dificuldade, mas é muito legal assim quando a gente vê que tá estudando junto com o filho e aí você traz um conteúdo que você viu no rolê, que você aprendeu de uma outra forma, que você vai ter um olhar crítico para essa história dita oficial. Então acho que essas são as minhas três dicas assim da gente conseguir celebrar o Julho das Pretas de forma prática.
1: Então, qual é o arroba do rolê?
0: Arroba Rolê Carioca, no Instagram, no YouTube e no site é rolecarioca.com.br.
1: Tá feito o convite, tem aqui também as três dicas que ela deu, muito importantes para a gente poder enaltecer, valorizar e trazer as mulheres pretas para todos os espaços. Agradeço muito, muito a você pela participação e principalmente a você, Bia, por estar aqui com a gente, pelo seu tempo, por compartilhar conhecimento aqui com a gente.
0: Eu que agradeço. Muito obrigada pelo convite, pela participação. Estarei acompanhando vocês nas próximas edições e contem com a gente sempre também.
1: Tá, joia. Muito obrigada. E assim nós encerramos mais o Empoderação, deixando o convite para o evento no Mucabe, organizado aí pela Marcele Oliver e também o Instituto Avança Negra. E também para o próximo rolê que vai ser na Tijuca. Entra lá no Instagram para você, nas redes sociais do rolê, para poder conseguir saber as datas e se organizar. Tá bom? Tchau, tchau.
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0: Plantão, dia 25 de julho de 2026. É mais um mês aí que foi pro saco, né? Já foi, Zé Fini, né, praticamente. Graças a Deus, né? Porque aí a gente já chega o quê? No começo do mês, a gente já recebe, né? Não? Ai, graças a Deus. 8:02 agora, estou aqui com o meu queridíssimo produtor, o Caju. Bom dia, Caju.
1: Tudo bem, Deise? Um ótimo dia pra você, pra todos os nossos ouvintes. É isso. Agosto chegando, julho metendo o pé.
0: É isso aí.
1: Assim que a gente gosta, tá?
0: Agora, vou te fazer a pergunta aí. Será que este agosto vai passar rápido ou vai demorar, hein?
1: Não, não crie expectativas.
0: Sempre demora, né?
1: Todo agosto que passa é sempre pior.
0: É sempre demoradinho, né?
1: São 36 dias em agosto. É
0: praticamente. Dia 95 de agosto.
1: Mas julho também passava devagar.
0: É verdade.
1: Será que teremos essa
0: inovação? É porque esse ano a gente teve a Copa do Mundo, né? Então eu achei que teve aí, como teve esse clima de festa, de jogos,
1: a gente
0: teve aquela ansiedade. A gente não sentiu, exatamente. É isso aí.
1: Mas agosto...
0: A gente espera que agosto seja um mês aí de muitas realizações, porque as pessoas falam assim, ah, agosto quando chega é o mês do desgosto. Eu discordo,
1: nossa,
0: gente.
1: Nossa, claro que não.
0: Eu discordo, eu acho que a gente tem que sim transformar aí o nosso mês no melhor possível, traçarmos aí as melhores estratégias, buscarmos oportunidades, né não?
1: Inclusive você poupe o seu salário, porque 50 dias. Agosto passa como se fossem 50 dias.
0: Exatamente.
1: Então, guarde o seu salário para 2 meses de trabalho, praticamente, de gastos.
0: A gente tinha que receber o 14º, né? 14º salário.
1: Pois é. Tinha que ser isso. A primeira parcela, o 13º, tinha que ser em agosto.
0: Tinha que ser em agosto, né? Pra pessoa já logo conseguir ter dinheiro pra sobreviver, né? Fala sério, muito bom. Olha, gente, hoje, dia 25 de julho, é dia, sabe de quê? Do escritor. Então, olha aí o dia pra você relembrar aí os melhores e maiores autores que já passaram não só pelo mundo, mas também pelo Brasilzão, né? Hoje também é dia do motorista de aplicativo e dia do taxista. Então, ó, um grande beijo, um beijo muito especial pra todos os motoristas de aplicativo, pros taxistas. Muito obrigada pelos serviços de vocês. E olha, haja paciência, viu? Porque, meu Deus do céu, tem alguns passageiros que eu vou te contar, hein? Fala
1: sério. Tem gente
0: que
1: acha que o motorista tem que ficar esperando, aí leva 10 minutos pra sair
0: pra
1: de casa, pra entrar no carro.
0: Pra sair. É
1: pelo
0: isso
1: amor
0: aí.
1: De Deus, gente.
0: Não, e fora também as barbeiragens, né? Que você tem que lidar no trânsito. O que, que é isso?
1: No trânsito. E o pessoal acha que é dono do carro, do motorista.
0: Exatamente. É teste pra cardíaco. Fala sério.
1: É mole, não.
0: Parabéns pra vocês, motoristas e taxistas. Sucesso e muita prosperidade pra vocês, tá certo? E olha, daqui a pouquinho eu vou estar trazendo... Falei igual o telemarketing agora. Vou estar trazendo...
1: Senhora, vou estar trazendo a sua ligação para o setor.
0: Vou trazer pra vocês já a interativa do dia, tá certo?
1: Opa.
0: Já aproveita, já anota nosso número, 21995070525, tá certo? Enquanto você espera, tem música boa chegando pra você, tá certo? Tá chegando agora a Estação Sucesso e você vai curtir o som maravilhoso desse cantor que tem uma voz potente e única, Teddy Swims com The Door. Agora 8:05, bom dia!
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0: te ver. Antes teve Ainda Bem que Chegou, do Vitor Clay. Sensacional. A gente já começou essa manhã já com, né, o pé direito, levantando aqui com energia positiva, né, não,
1: energia,
0: Caju?
1: Energia positiva e aquecendo. Aquecendo o dia, porque por sinal tá muito frio.
0: Ai, menino, olha, 21 graus, cara. 21
1: Ai, nossa,
0: graus.
1: Nem fala.
0: Essa hora, assim, né, tipo, 6 da manhã, 7, 8 horas, parece que o sereno tá indo embora, né, aos poucos, né?
1: Não, parece
0: Caraca.
1: Que ele vai ficar pra sempre aqui. Nossa, você vai ver os pontos turísticos, você não consegue enxergar o Cristo Redentor.
0: É verdade, já tá tudo com neblina, né? Mas o sol tá querendo aparecer aí timidamente, entendeu? E claro, né, a gente tem que deixar a energia positiva irradiar, não tem jeito.
1: É isso aí, sabadão é momento disso.
0: Muito que bem. Aqui no nosso estúdio está exatamente 19 graus, você acredita?
1: Eu acredito
0: lá
1: que fora esteja
0: tá mais
1: menos.
0: Quentinho.
1: Eu imagino que esteja menos, com toda certeza.
0: Ai, gente, muito bom. Olha só, gente, a nossa interativa do dia é a seguinte. Você tá pronta pra essa? Já vai pensando, hein, Caju? Vai pensando
1: pensar,
0: aqui na
1: pensar.
0: Sua resposta. Qual pequeno luxo do dia a dia você faz questão de manter? Pode ser, de repente, sei lá, comprar um café gourmet pra tomar todos os dias. Pode ser comprar um sei lá, um shampoo mais caro pra você tomar
1: todos
0: o seu banho.
1: O que
0: você faz aí? É uma comidinha específica que você come todo dia?
1: Tem gente que faz comida específica. Tem gente que leva aquele bombonzinho, né? Vamos ouvir daqui a pouco eles ouvem.
0: Exatamente, aquele bombom de marca mais cara.
1: Mais caro.
0: Entendeu?
1: Aquele perfuminho que é um pouquinho mais caro.
0: É aquele luxo do dia a dia que você fala assim, ah, eu mereço. Eu mereço.
1: Eu mereço estar assim todos os dias ou consumir isso todos os dias.
0: É isso aí. Então, qual é o pequeno luxo do dia a dia que você faz questão de manter, hein? Manda zap pra gente no 21 99 507 0525, tá certo? Já tô recebendo mensagem aqui de vocês, como da nossa tia querida Lucilena, que tá aqui ouvindo a gente. Hoje ela não veio, mas ela tá ligadinha aí na manchete.
1: Tia Lúcia, cadê você?
0: Cadê?
1: Bom
0: Vamos
1: dia.
0: Ouvir?
2: Bom dia, meus amigos de sábado.
0: Bom dia.
2: Aqui quem fala é Lucilena.
0: Ei.
2: Um abraço pra todos vocês aí de sábado.
0: Obrigada, tia.
2: Um beijo. E um abraço de Lúcia.
0: Valeu, tia Lúcia. Um grande
1: Muito
0: beijo
1: bom,
0: pra você.
1: De Lúcia.
0: É, ela tá firmando o nome dela, isso aí, o nome forte. É isso aí, tia Lúcia, um grande beijo pra você. Obrigada pela sua audiência e companhia de sempre. Porque é isso, né? Você vê que o dia a dia aqui na manchete é tão gostoso que mesmo você estando aí no seu descanso, na sua folga, você tá aqui ouvindo a Rádio Manchete.
1: Ouvindo aqui no presencial, ela quer estar.
0: Ela quer estar e ela participa. Muito bem, muito bem. Tô recebendo mais mensagens aqui de vocês. Ó, o José Carlos de Macapá, ele falou assim, estou aqui diretamente da linha do Equador. Bom dia, Deise Fabulosa. Bom dia, querido. Já tô ligado em você pelo aplicativo da rádio. Beijos, princesa. Ai, que lindo. Um beijo pra você, José Carlos de Macapá. Que bom você tá aqui sintonizado aqui com a gente em 96,1 FM. E, né, no seu caso, você está pelo aplicativo da nossa rádio. Então é muito fácil, gente. Só baixar o aplicativo da Rádio Manchete Rio na loja do seu smartphone, que não pesa nada. É levinho, né, Caju?
1: Com toda certeza. Você falou mensagem, vou ter que falar aqui também. Que eu recebi no nosso WhatsApp. 995070525. A Denise Maia de Magé diz, estou ouvindo a maioral das manhãs de sábado.
0: Olha! Gostei, hein? Ui! Fiquei feliz agora. Muito obrigada, Denise. Um beijo pra você. Agora, 8h20, vamos diretamente, sabe o quê? Pro momento delas. Está chegando a estação delas.
1: Aí
0: com
1: sim.
0: As melhores vozes da música nacional, internacional. Ai, eu amo. Vem aqui, Marisa Monte, começando a brilhantando, trazendo todo o seu poder feminino com a música Beija Eu. Pros românticos. Ai, ai, ai. Bom dia, vamos curtir.
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0: Ai, ai, ai, a versão aí remix dessa música, antes teve Man I Need da Olivia Dean. Bom demais, hein? Agora 8 horas e 31 minutos. Lembrando que a nossa interativa do dia é: qual é o luxo do dia a dia que você mantém? Hein? Pode ser alguma coisa cara, né, amigo?
1: É,
0: né,
1: bom.
0: Caju?
1: É, pode ser aquele negocinho que você comprou mais caro pra você comer todo dia. Às vezes um perfume. Tem gente que gosta de usar, né, um acessório, comprou perfume caro, que é um luxo.
0: Pois é. Aqueles pequenos luxos. Pode ser um sabonete caro que você goste de usar no banho.
1: Não precisa ser coisa muito cara, mas às vezes um sabonete de 15 reais que você comprou.
0: Ao invés daquele de 1,50?
1: É, às vezes é um
0: 90 centavos, aí ó, tá vendo?
1: Às vezes uma Nutella que você comprou.
0: Uma Nutella?
1: Pra passar no pão.
0: Caramba!
1: Eu acho que eu entreguei a de muita gente,
0: mamãe.
1: Né? O luxo de muita gente.
0: Eu adoro, hein? Um chocolate que você come assim um pouquinho mais caro, né?
1: Às vezes até um biscoito recheado tu compra aqueles, qual é o nome? Um chocolice que é 6 reais.
0: Caramba, hein? É bom. Então, ó, já demos pra vocês várias dicas, viu? De um pequeno luxo do dia a dia. Manda aí zap pra gente no 21 99507-0525, tá certo? A gente vai de break. Já a gente tá de volta. Segura aí!
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0: de volta aqui no Estação Manchete. Lembrando que hoje, com você, ficaremos até as 11 horas da manhã. O programa hoje é mais curtinho, mas olha, tem muita coisa boa, viu? Tem muita coisa boa pra rolar. Lembrando que às 11 horas da manhã teremos o programa Andrei Lara. Hoje será apresentado, né, por este aqui que está ao meu lado. Este que vos fala, né, Cajuzinho, né? E teremos também entradas do Andrei Lara também. Porque o Andrei está aí num evento, num compromisso.
1: Isso, num compromisso.

0: trabalho tanto, todo dia, tanto. Vou comprar sim.
1: Ah, é o famoso mimimei. É. Manda aí pra gente no 21 99507-0525, tá certo? Enquanto isso, vamos ouvir notícias? Pois é, tá chegando aí informação pra você com a nossa equipe de jornalismo.
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1: Luciana Paiva, bom dia, Lu! Cadê você?
3: Oi, Deise! Oi, fabulosa! Muito bom, amor, dia, bom dia pra você! Bom dia pra todo mundo que tá sintonizado com a gente aqui na Rádio Manchete, na manhã deste sábado, Deise, que terá predominância de céu nublado, mas tem também possibilidade de chuva. Segundo o Alerta Rio, áreas de instabilidade associadas a um sistema de baixa pressão influencia o tempo hoje no Rio. A previsão é de predomínio de céu nublado, possibilidade de chuva fraca a qualquer momento do dia. Chuva essa que pode ser isolada. Os ventos ficam fracos a moderados e temperaturas estáveis. Máxima prevista para hoje, 26 graus e a mínima deve ser de 15 graus. Agora no centro do Rio, a gente tem céu parcialmente nublado e termômetros marcando 20 graus. Temperatura agradável, sabe para quê, Deise? Levar seu pet para se vacinar. Pois é, hoje tem vacinação de cães e gatos lá na Vila Kennedy. O Vacina Mais Rio, programa gratuito de imunização, chega neste sábado ao bairro, aplicando a dose antirrábica nos pets. Os animais precisam ter mais de 4 meses de vida. E para garantir o atendimento, é importante que o tutor faça o cadastro no site vacinamaisrj.com.br. Cada CPF pode fazer até 2 agendamentos e é recomendável levar a carteirinha de vacinação do seu pet. Caso você não tenha essa carteirinha, o documento pode ser emitido na hora, lá durante o atendimento na Praça da Vila Kennedy, que começa daqui a pouco às 9 horas e vai até às 16h. Deise, volto com você.
1: Tá certo, Lu. Muito obrigada. Valeu aí pelas suas informações. Isso aí, dia de vacinar o pet lá na Vila Kennedy, hein? Não deixa de fazer isso, hein? Porque a imunização do seu pet
0: muito
1: mantém
0: importante
1: aí a longevidade dele. Certo?
0: Tem que cuidar bem do petzinho, porque é o mesmo
1: são os nossos
0: família.
1: Filhos, é isso aí. Nosso filho, nosso irmãozinho, né? É isso, gente. Olha, tô começando a receber aqui mensagem aqui de vocês. A família Galdino disse que tá aqui na escuta. Disse bom dia, fabulosa. Bom dia, Caju. Bom dia, gente.
0: Bom dia.
1: Ele diz assim, ó. As nossas ouvintes mirins, que são as filhas deles que estão ouvindo, a Flora e a Gabi, estão dormindo, porque estamos na estrada. Ai, que coisa boa. Me levem, quero viajar com vocês.
0: Nossa, um friozinho desse na estrada. Que você coloca a janela pela metade, assim, vai batendo aquele ventozinho, você vai dormindo.
1: Ai, eu gosto muito, gosto. Gente. Ele falou assim, o luxo que mantemos é tomar um cafezinho em casal depois da correria de deixar as meninas na escola e antes do trabalho. Olha!
0: Ai, que chique.
1: Gostei.
0: E que romântico também.
1: Ainda tá mantendo a chama acesa do casal.
0: É, a chama não pode apagar, né, gente?
1: É isso. Eu também gosto, sabia? Eu gosto dessa ideia de tomar um cafezinho. Você se atrasa com calma, entendeu? Mas você também come em casa.
0: Você se atrasa com calma. Tem gente que leva isso como luxo, tá?
1: É lógico, gente.
0: Um remunerado.
1: É como diz a nova música da Anitta. A vida com pressa não presta.
0: Não presta. A gente vai morrer, todo mundo vai morrer em algum momento.
1: É, gente. Vai ficar se desdobrando assim, né? Se sacrificando por causa de um CNPJ.
0: Agora, deixa eu te falar. Isso eu acho um luxo. Você tomar aquele cafezinho de cápsula todos os dias.
1: Ai, eu amo, meu Deus do céu. Mas é um luxo mesmo,
0: É, porque as cápsulas estão caras. Você senta, coloca aquela cápsula ali na maquininha e fica vendo sua TVzinha, um friozinho desse. Imagina acordar agora e tomar um café de cápsula.
1: Pois é, nossa, que delícia. O cappuccino já vem pronto.
0: Aí você pega a xícara, tá assim, aquelas espuminhas. Assim,
1: nossa,
0: ai,
1: é tão bonito, fica lindo. Francisco Leonel de Juiz de Fora disse assim, bom dia, Deise, Caju. Olha, eu não me dou ao luxo de nada. Que isso, Francisco?
0: Ah, Francisco, desse ao luxo.
1: Desse ao luxo, exatamente. Ao luxo. A vida é uma só, Francisco.
0: Não, tem que luxar.
1: Pois é, em

0: algum momento você tem que luxar, meu amigo. Vai fazer um passeio, sabe?
1: Às vezes viajar. Ele não sabe.
0: Oi?
1: Às vezes ele não sabe. Como a gente falou. Esses pequenos luxos, às vezes, querer comer uma coisinha mais cara. Uhum. De querer usar
0: a gente
1: um negócio,
0: percebe, né?
1: A gente
0: que
1: não
0: tá
1: percebe. Às vezes você tem luxos e você não sabe.
0: Pois é, é verdade, hein? É verdade. Vai que aí você tem um jeitinho de, sei lá, de arrumar sua casa, passar algum como é que é? Algum desinfetante, mas... É. Um cheiro mais de rico, um perfume.
1: As pessoas acham que não, mas tem gente que adora fazer churrasco todo fim de semana. Isso é um luxo,
0: é
1: gente.
0: É um luxo, tá? É verdade.
1: O preço da carne é um luxo.
0: É um luxo. É um luxo. Mas é importante porque você tá alimentando o seu espírito,
1: isso aí,
0: né?
1: Isso
0: é
1: aí.
0: Isso.
1: Festejando.
0: E a sua autoestima.
1: Festejando.
0: Muito que bem. 8h45, vamos de Estação Saudade. Momento da gente relembrar os melhores hits. E a gente já começa com Gazebo, I Like Chopin.
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0: Beautiful. Sensacional, hein? Eu adorava essa música, sabia? Lá em 2008.
1: Ai, que nostalgia, né?
0: Muito bom.
1: Nossa,
0: né?
1: adorei.
0: E essa música aí, essa música Beautiful, ele fez várias versões, né? Aqui no Brasil foi com a Negra Lee. Porque
1: sim,
0: ela entrava
1: nossa,
0: cantando
1: sim.
0: em português. E lá no México era com a Dulce Maria. Do RBD.
1: Aí é mais nostálgico, né? É mais
0: poxa,
1: nostálgico.
0: Mexe
1: com RBD,
0: legal.
1: Mexe com México.
0: É isso. Muito bom. Antes teve Falar a Verdade, Cidade Negra. Bom demais, hein? Agora 9 horas em ponto. Lembrando que a nossa interativa tá rolando. Que é a seguinte. Qual é o luxo do dia a dia que você mantém na sua vida, hein?
1: Conta aí, a gente quer saber.
0: Isso aí, queremos saber o que você faz aí pra você luxar, mesmo que minimamente, porque afinal de contas a gente merece, né, cara? A gente trabalha tanto, a gente se dedica.
1: E às vezes as pessoas acham que luxo é uma coisa caríssima. Não.
0: Não.
1: Às vezes é aquele mimozinho que você dá.
0: É um momento.
1: É um mimo que você sabe que vai sair um pouquinho mais caro no seu bolso.
0: Exatamente.
1: Mas que você, né, usa ali todo dia porque você não quer viver.
0: Ou no caso do nosso ouvinte aqui, do João Galdino, ele falou que o momento dele de luxar é fazer um café da manhã com a esposa depois que ele coloca as filhas na escola.
1: Poxa,
0: aí é um momento,
1: isso.
0: É uma experiência.
1: É um luxo. É
0: exatamente.
1: Isso, é isso.
0: Muito que bem. 9 horas em ponto, vou pro break já já. Eu tô de volta, segura aí.
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1: Às vezes, a gente se cobra por respostas imediatas, por mudanças rápidas e por ter controle de tudo. Mas a vida tem um ritmo próprio. Algumas portas só se abrem quando chega a hora certa. E algumas respostas só aparecem depois que a gente para de insistir. Hoje, faça o que está ao seu alcance com calma. O resto, entregue ao tempo. Não confunda demora com fracasso. Muitas vezes, o que parece um atraso é apenas a vida preparando você para algo maior. Que o seu dia seja guiado por paciência, serenidade e pela certeza de que cada pequeno passo também é um avanço. Repita agora comigo. A paz começa quando eu aceito que nem tudo depende de mim, mas tudo pode me ensinar alguma coisa.

0: de volta aqui no Estação Manchete, agora 9h04. Sabe o que vem agora, Cajuzinho?
1: O que que vem agora,
0: hein? Dica de cinema, porque tá chegando o Clube do Sofá, o meu quadro de cinemas e séries, aqui no Estação Manchete.
2: Ai,
0: vamos
2: sim.
0: Que vamos.
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0: É isso aí, se você gosta de suspense, daqueles que prendem a respiração, a dica de hoje é Águas Mortais. A história acompanha um grupo de passageiros que viajava de Los Angeles para Xangai, quando o avião é obrigado a fazer um pouso de emergência em pleno oceano. O problema é que os sobreviventes acabam cercados por tubarões atraídos pelos destroços da nave. Pois é, a partir daí começa uma corrida contra o tempo com muita tensão, ação e cenas de tirar o fôlego. Agora é só garantir o seu ingresso e preparar a coragem, porque em Águas Mortais, qualquer movimento pode atrair o próximo ataque. Ui, ui, ui! Bom filme! Tô aqui de volta. Olha só que dica, hein? Águas Mortais estreou aí nos cinemas. Fica aí a dica, né, pra você assistir com a sua família, com o seu mozão, com a sua mozona.
1: Gosto, que é meio um misto de ação, tensão.
0: Com suspense.
1: Tudo,
0: fica...
1: né?
0: Exatamente. É, e é o clássico filme de tubarão, né, que a gente gosta,
1: sim,
0: né, desde
1: sim,
0: sempre
1: sim.
0: Aí.
1: Os conta-tubarões, o tubarão 30, 31, 32, 33,
0: pois é,
1: 54.
0: Olha, gente, é sensacional. Mega Tubarão também. Esse aqui é o Águas Mortais, é um suspense que promete aí fazer você, ó, tomar vários sustinhos da cadeira, tá certo? E a gente continua aqui com a nossa interativa do dia. Vamos ouvir mais um áudio? Vamos ouvir aqui. A tia Lúcia Helena mandou mais uma mensagem pra gente. Agora, dessa vez, respondendo a nossa interativa. Vamos ouvir.
5: Ah, de manhã eu gosto de comer pão com ovo. Assim, quando eu tô em casa,
1: gosto
5: de comer. Gosto de comer uma comidinha, um macarrão italiano, uma massa.
0: Boa!
5: E que eu pudesse, eu comia todo dia um macarrão italiano. Mas eu não posso comer todo dia, né? Então, vamos comer uma batata frita com arroz. Eu adoro comer.
0: Eu gosto que ela fala assim, ó, não dá pra comer todo dia um macarrão, né? Italiano, mas uma batata frita.
1: Batata frita pode. Eu gosto que ela fala da glicose, mas... mas com a batata frita, a glicose vai comer.
0: Mas
1: mesmo,
0: então,
1: gente.
0: É isso. A Lúcia Helena, ela sempre tá se permitindo, né? Comer uma comidinha que ela gosta,
1: tem que se permitir,
0: né?
1: E conhecendo a tia Lúcia.
0: E com ela equilíbrio,
1: já me falou,
0: né? Tá tudo
1: ela
0: certo.
1: Já me falou que se ela passar numa padaria que tá lá perto da casa dela, ela vai comprar o som.
0: Ela vai, né?
1: Ela vai comprar. E se ela passar hoje, ela vai comprar. Se ela passar amanhã, ela vai comprar.
0: Ela vai comprar.
1: É o luxo dela.
0: É isso aí. Ai, obrigada. Obrigada aí pra tia Lúcia Helena, um beijo pra você, valeu! E a nossa interativa continua, viu? Continue mandando mensagem aqui pra gente no 21 99507 0525, porque a nossa pergunta é a seguinte. Fala aí, Caju.
1: Qual o luxo que você se dá todos os dias?
0: Exatamente.
1: Aquele pode ser um mimiluz, pode ser um mimo que você se dá.
0: O famoso mimimei.
1: Ó, eu lembrei aqui agora que a tia Lúcia tava falando. Ela disse que toda vez que ela vai lá na casa da mãe dela, ela aproveita pra comer bolo com sorvete.
0: Ai, que delícia.
1: Toda vez que ela
0: eu
1: vai.
0: Gosto.
1: E também
0: eu gosto.
1: É um luxo.
0: Exatamente.
1: É um mimo, assim.
0: É um mimo.
1: Um agrado.
0: Muito que bem. Então vamos agora de música, porque tá chegando Estação Cinema. E a gente começa muito bem relembrando aí.
1: Opa.
0: Essa animação maravilhosa, né? Chamada Aladdin.
1: Ah.
0: Quem gosta? Ai, é muito bom. Vocês vão ouvir agora a Whole New World, a versão aí em inglês da música Um Mundo Ideal. Cantada aqui por Peeble Bryson e Regina Bell. Agora 9h08, bom dia!
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0: escutou o som do Capital Inicial, Independência. Bom demais, hein? Deu pra relembrar o rock nacional. Rock, né? Raiz aqui brasileiro. Sensacional. E aquele rock dos anos anos 90, ó. Anos 80, galera. É mais antigo. É mais raiz ainda. Tá? Tá bom pra você?
1: Raiz é raiz.
0: É isso aí. Agora, gente, 9 horas e 28 minutos. Vamos de trânsito porque tá chegando informação pra você, querido, querida motorista. Inclusive, hoje é dia do motorista, hein? Motorista de táxi, motorista de aplicativo, motorista que tá aí final de semana, durante a semana. Hoje é o dia de vocês. É isso aí. Vamos agora saber o que tá rolando no trânsito do Rio.
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0: Felipe Macon, bom dia, é com você.
3: Olá, excelente sábado para todo mundo ligado na Manchete. Vamos juntos conferindo o trânsito da Ponte Rio-Niterói, o destaque dessa manhã por conta de um incêndio que teve um caminhão no final da madrugada no vão central, já controlado. Há baita de um congestionamento indo para Niterói porque falta o veículo ser retirado. Então, vindo desde os acessos para a ponte pelo Rio, vindo da Avenida Brasil, é péssima situação e vai esse engarrafamento até o vão central. A Brasil, não à toa, já está com trânsito complicadíssimo por conta dessa chegada à ponte. Para quem vem desde Manguinhos, pode pegar para a pista lateral e sair por meio de Benfica. E vindo da Baixada Fluminense, vai pela linha vermelha, é o melhor negócio. E falo isso também indo para a Baixada, porque a Brasil, no sentido Zona Oeste, na altura da Penha, tem ali hoje a prova de oficiais da Marinha Mercante, da Escola de Oficiais, e com isso tem muitos impactos no trânsito pela pista lateral. Para quem vem desde Ramos, acaba sendo afetada também a pista central. 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Daqui a pouco eu volto.
0: Tá certo, querido, muito obrigada. Gente, olha só, a nossa interativa do dia é a seguinte, tá? Qual é o luxo que você se permite aí no dia a dia, hein? Conta pra gente.
4: Pois
0: o que
4: é.
0: Você luxa?
4: Ai, gente.
0: Hein? Faça como o Anderson Moreira de Piabetá. Ele mandou um áudio aqui muito especial pra gente. Vamos ouvir qual que é o luxo dele?
5: Bom dia, Rádio
0: Bom
5: Manchete.
0: Dia.
5: Aqui é o Anderson Moreira de Piabetá. A coisa mais cara que eu comprei foi um fone de ouvido Bluetooth que eu comprei a R$220. Muito
0: caraca.
5: Bom na JBL. E eu estou ele todos os dias.
0: Olha.
5: Mas eles são muito bons e o som é alto pra caramba.
0: É isso que importa,
4: é um
0: né?
4: Diário.
5: Foi um valor que muito bem gasto. E 3 anos de garantia. Valeu, Manchete.
4: É.
0: Muito
4: com
0: bom!
4: 3 anos de garantia, o luxo vai ser eterno.
0: Cara, 3 anos de garantia. Ele pagou R$220 no fone de ouvido, mas o fone de ouvido é o quê? No talo.
4: No talo.
0: Sensacional, gostei, é isso. Porque às vezes a gente tem que investir numa coisa um pouco mais cara, mas que tem uma qualidade, né? E que bom que você agora escuta suas músicas, escuta a Rádio Manchete, aqui ó, com o fone lá no talo, é isso aí. Muito bem, Anderson. Obrigada aí pela sua mensagem. E você que tá aí ouvindo a gente, pode mandar aí zap pra gente no 21 99 507 0525. Responda aí a nossa interativa do dia. Qual é o luxo que você se permite aí no dia a dia? Pode ser uma coisa cara, pode ser uma experiência, pode ser um café da manhã. Conta aí pra gente, viu? Enquanto isso, eu vou de break. Já já eu tô de volta. Segura aí.
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0: Sabadão maravilhoso! Só curtindo música boa, informação de qualidade, resenha e, claro, né, as nossas interativas que sempre bombam. Inclusive, a nossa interativa tá rolando, hein? Manda zap pra gente no 21 99 507 0525 e responda a seguinte pergunta. Qual é o luxo que você se dá no dia a dia? Conta aí, pode ser uma coisa cara que você usa durante a sua semana, durante o seu dia. Pode ser uma experiência, né, Caju?
1: Pois é. Porque tem mensagem.
0: Tem mensagem. Tem pra gente.
1: Mensagem da Marcela Melo de Nova Iguaçu. Ela
0: Oi,
1: disse...
0: Oi, Marcela.
1: Eu olho pra minha pulseirinha de prata de R$800 no meu pulso.
0: Uau,
1: e lembro que todo dia eu estou luxando de alguma forma diferente.
0: Ah, eu adorei. Mas eu olha, arrasou.
1: É, não jogo não, 800.
0: Ó. Uma pulseira de R$800, tá?
1: É.
0: A gente parcela, mas a gente luxa, tá bom?
1: É. A vida é uma só, gente.
0: A vida é uma só. Gostei, hein, Marcela? Palmas pra você e olha, um grande beijo, viu? Obrigada pela sua audiência e companhia, certo? Quem também mandou mensagem aqui pra gente foi a Deise de Bangu. Ela disse assim, bom dia, fabulosa e cajuzinho.
1: Bom dia.
0: Na verdade, eu tenho dois luxos. Um é um café da manhã com sanduíche, bolo e biscoito, lendo o jornal e ouvindo a manchete.
1: Ai, cara.
0: Ai, que fofinha. Amei.
1: Posso falar? Você parar pra sentar e ler um jornalzinho tomando um café.
0: Nossa.
1: É um luxo que eu gostaria de ter, eu não consigo ter
0: tempo.
1: É uma
0: paz, né?
1: É uma paz interior.
0: E ela disse que tem outro luxo também, tá? Outro luxo são os meus 5 minutinhos passando os meus creminhos no rosto e depois meus body splash. Que delícia.
1: Nossa.
0: Ai, que coisa boa.
1: Fazer isso antes. Nossa, eu faço antes de dormir, tá?
0: Não, e gente,
1: é
0: o Caju,
1: terapia.
0: Eu vou falar, vou dar um spoiler. Vou explanar você, tá? Caju agora está viciado em body splash também, tá?
1: Body splashes também e produtos pro rosto.
0: Pro rosto. Ai, eu amo. Inclusive, ele vai me mostrar um que ele comprou, né?
1: É japonês ou coreano?
0: Acho que é coreano, hein?
1: É coreano,
0: esse. Nossa,
1: né?
0: Os coreanos estão arrasando, menino.
1: Até agora não chegou aqui.
0: Eu adoro esses produtinhos pra passar no rosto.
1: Sim.
0: Também. Eu tenho meu skincare também. E daqui a pouco... Na verdade, eu acho que eu já vou até falar, né?
1: 9h37. Fala.
0: Eu vou falar o meu luxo. É muito parecido com o Daisy de Bangu, tá? O meu luxo é... aproveitar o meu banho usando os meus produtinhos, tá? Porque assim, eu faço um ritual de banho, tá? Todos os dias eu tenho meu ritual de banho, tá? Que é passar minha espuma de banho.
1: Ih, é tamanho
0: banho
1: premium.
0: É o banho premium.
1: Ih, eu gosto.
0: Meu filho, eu sou mãe. Mãe de duas agora. Então, assim, cara, eu preciso muito ter meu momento de relaxamento.
1: É o momento que você fala assim, Brian, deixa as crianças com você.
0: Exatamente.
1: Eu vou fechar a porta.
0: Não,
1: eu vou ficar
0: é o meu
1: quieta.
0: Momento de paz. Não me enche o saco. Deixa eu tranquila. Então, meu momento de mimos é esse. Eu uso os meus produtinhos, tá? Não. Que não são baratos. Porque, na verdade, o que acontece? A gente compra tudo. Tudo misturado, tudo junto.
1: Pra ter luxo todo dia.
0: Exatamente. Acaba sendo caro, porque é um gasto, né? Porque além do sabão, né, comum que a gente usa, a gente compra umas coisas mais caras,
1: Sim.
0: Tipo uma espuma de banho. Eu gosto também, às vezes, de passar duas vezes na semana. De uma a duas vezes na semana, eu gosto de passar um esfoliante corporal, entendeu? É aquele momento que eu passo a máscara capilar no cabelo pra dar aquela hidratada, porque meu cabelo é louro, então eu tenho que deixar
1: aqui. Tem que cuidar,
0: aqui.
1: Tem
0: exatamente.
1: Que ter manutenção da beleza.
0: Exatamente. Passo meu sabonete facial, depois eu faço igual a Daisy de Bangu com os body splashes.
1: Aquela linha quente do banho também, que te dá uma desmaiada enquanto você tá tomando banho, assim.
0: Eu amo.
1: Ai,
0: eu amo. Eu já tenho 13 body splashes, gente. Pois é, eu sou viciada. Eu tenho uns 13 body splashes e eu vivo sempre perfumado. Nossa, eu adquiri isso pra minha vida. É o meu luxo, é o meu mimo, entendeu? Pra mim mesma, porque eu sempre quero

0: destaque da Manchete FM, o Museu Aeroespacial, localizado no Campo dos Afonsos, na Zona Oeste do Rio, vai celebrar hoje, também amanhã, o aniversário de Alberto Santos Dumont e também da criação do local. Com entrada gratuita, expectativa de receber mais de 150 mil visitantes, o evento vai reunir uma série de programações. Entre as atrações previstas estão demonstrações da Força Aérea Brasileira e também apresentações aéreas. A celebração também terá direito a exposições históricas, atividades culturais e educativas, oficinas, ações de cidadania e experiências tecnológicas. Para entrar, é obrigatória a retirada antecipada de ingresso gratuito pela plataforma Bilheteria Express. O evento também vai receber doações voluntárias de alimentos não perecíveis que serão destinados ao Instituto Casa Viva, organização sem fins lucrativos que presta apoio a famílias em situação de vulnerabilidade na região de Campo dos Afonsos. Segue com você, Deise.
1: Tá certo, Deise, muito obrigada. Olha, tá chegando agora, sabe o que? Informação do trânsito também pra você.
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1: Felipe Macon, é contigo.
3: Oi, Deise. A situação de saída da Barra da Tijuca para a Zona Sul, chegada ao Juá, muita lentidão por conta da saída lá na frente, em São Conrado. Tem uma poda de árvore acontecendo na parte mais à direita da pista, isso vai deixando reflexos para quem está no Juá. Passando desse ponto, já melhora depois da chegada a São Conrado, na altura do Zuzuanjo, a gente observa boa movimentação, acústico também na ida para Gávea. Túneis Rebouças e Santa Bárbara tem um bom panorama, não digo mesmo da ponte Rio-Niterói, uma manhã muito difícil, ainda faltando a retirada daquele caminhão envolvido em um incêndio, pegou fogo ainda no final da madrugada, já foi controlado, ainda assim, uma vez que o veículo não foi retirado, a reflexos no trânsito e já chegando à linha vermelha entre a Maré e o Caju e a Avenida Brasil a partir do acesso da linha amarela é por conta do acesso para a ponte. 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
1: Tá certo, querido, muito obrigada. Olha só, 9:42. Lembrando que a nossa interativa ainda tá rolando, viu? A pergunta é a seguinte: qual é o luxo que você se permite aí no dia a dia, hein? O que, que você fala? Ai, mimimei hoje. Manda aí, 21 99 507 0525. Vamos agora escutar a nossa Estação do Amor. Tá chegando aí aquele momento pros apaixonados sentirem o melhor da música. E a gente já começa muito bem com o som do John Lennon, Jealous Guy.
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0: Wounded Knee. Antes teve Quem de Nós Dois, da Ana Carolina. Bom demais, hein, Cajuzinho? Sensacional. Ai,
1: e essa versão...
0: apaixonada.
1: Essa versão do Boyz II Men, eu gosto também com a Mariah Carey.
0: Você curte?
1: É.
0: Ah, é muito bom. E o vozeirão da Mariah também é incrível.
2: Sim, né? Aí eles combinam muito, né? Eles fizeram, acho que,
0: eu
2: dois
0: gosto.
2: Ou três feats e são sempre perfeitos.
0: Ela é maravilhosa! Ai,
2: sou
0: bom
2: suspeito
0: demais.
2: Pra falar.
0: É fã, né? Não tem jeito, não tem jeito. Olha, gente, a nossa interativa tá rolando, tá no ar aí a nossa interativa, que é a seguinte: qual é o que você. Qual é o seu luxo, né, do dia a dia? O que você fala assim, ai, mimimei. O que você faz aí? Pode ser uma experiência, pode ser alguma coisa cara que você usa aí no seu dia a dia. Conta pra gente no 21 99507 0525. Recebi aqui um áudio do Igor Nascimento, de Jacarepaguá. Vamos ouvir o que ele falou, vai.
3: Bom dia, Deise.
0: Bom dia.
3: Bom dia, Caju.
1: Bom dia.
3: Pai, mimimei. Tomar um bom café.
0: É.
3: Um café de qualidade, um café.
0: Coisa boa.
3: É bom?
0: É bom.
3: Aí quando a gente tá de folga, tá podendo,
0: sim,
3: tomar uma boa cerveja, bem
0: opa,
3: gelada. Pô, isso aí eu chamo de mimimei. É escutar uma boa música, como agora,
0: com
3: né?
0: Com certeza. Ah,
3: olha só. Olha,
0: boa.
3: Olha que delícia. Só a rádio de verdade nos proporciona.
0: Oba.
3: É desse jeito, vambora. Mimimei, ouvindo a Manchete Rio. Beijo grande, um forte abraço. Tamo junto.
0: Tamo
3: aqui é o
0: junto.
3: Igor Nascimento.
0: Oi, Igor, oh, um grande beijo pra você. Eu gosto assim da energia do Igor. Ele é animado, ele é feliz. É isso aí, Igor. A energia tem que estar lá em cima mesmo. Porque afinal de contas é sabadão, né, cara? Poxa, que coisa boa. Muito obrigada aí pelo seu áudio. Deixou a gente aqui com a energia lá em cima também, viu? Um beijo pra você. Quem mandou também um áudio, não, uma mensagem aqui pra gente, foi o Vanderlânio de Barueri, São Paulo. Disse assim, bom dia, Deise Hitfei, a todos. Bom dia pro Caju também.
1: Bom dia.
0: Que coisa boa. Um beijo pra você, Vanderlânio. Um beijo e tudo de bom, viu? Galera de São Paulo também tá escutando a gente. Quem também está ouvindo a gente é o Breno Pereira, de Pernambuco. Ele disse assim, ó... Bom dia, Deise. Bom dia, Carlos Júnior. Bom dia a toda a audiência espetacular da Rádio Manchete, que é a número um no meu coração. Sobre a pergunta que vocês estão fazendo, é o seguinte, eu já viajei bastante e eu já luxei também. Aproveitei muitas vezes que tive a oportunidade de estar na capital Recife, a capital pernambucana. Muito bom, conhecemos muitos lugares legais, foi muito bom. É sempre incrível quando você conhece novos lugares e aprende muitas coisas e culturas novas que você nunca viu. Sensacional, hein? Olha, ele falou ainda assim, ainda falta mais um luxo. Eu espero realizar, se Deus quiser, viajar para mais lugares ainda. Que coisa boa, hein? Opa, sensacional. Gostei, gostei. Ô, Breno... Muito bom. Quem mandou também uma mensagem aqui pra gente é o André Rangel, jornaleiro da banca Edifício Central, aqui pertinho da Rádio Manchete. Disse aqui um bom trabalho pra todos. Um beijo pra você, André. Valeu aí pelos seus serviços. Sensacional. Obrigado pela sua audiência e companhia de sempre, ó. Beijão pra todos os ouvintes que estão aqui sintonizados na Rádio Manchete. Obrigada, ó. Vocês podem continuar mandando mensagem aqui no 21 99507 0525, tá certo? Vamos de break, já já a gente tá de volta e com agenda cultural.
2: É isso aí, daqui a pouquinho tem mais.
0: Muito que bem.
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0: vuelta aqui no Estação Manchete. Lembrando que hoje é até às 11 horas da manhã, só curtindo música boa com muita notícia de qualidade, tá certo?
1: É isso aí.
0: Cajuzinho. Agora é o momento dos nossos queridos ouvintes resolverem o que vão fazer nesse final de semana. E com certeza isso vai vir com a sua ajuda.
1: Ah, eu espero ajudar, hein?
0: Tá chegando agora a agenda cultural para os nossos queridos ouvintes. Vamos que vamos!
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0: Vamos que vamos,
1: Deise. Se você ainda não decidiu a programação desse sábado, a Secretaria Municipal de Cultura tá aí disponibilizando diversas opções gratuitas.
0: Maravilha, amo coisa 0800. Manda
1: pois
0: pra
1: é.
0: Gente.
1: Começo no centro da cidade, destaque no Teatro Municipal Carlos Gomes. Primeira dica é Anunciação, um musical sobre Alceu Valença, em cartaz no Teatro Municipal Carlos Gomes, na Praça Tiradentes, ali aqui no centro. Nesse sábado, tá? A apresentação começa às 5 da tarde. Esse musical celebra os 80 anos de Alceu Valença, como homenagem à trajetória de um dos maiores nomes da música brasileira. Nesse caso, esse evento é pago, mas ali tem a meia, o ingresso pode chegar a R$40, a classificação é livre. Agora sim, vamos falar de um evento gratuito.
0: Oba.
1: O Museu da História e da Cultura Afro-Brasileira, o MUCAB, esse é o Festival de Benguela, porque hoje é o Dia da Mulher Negra Latino-Americana, né? Hoje também é o dia de homenagem à Teresa de Benguela. E lá no Museu da História e da Cultura Afro-Brasileira, localizado na Rua Pedro Ernesto, número 80, na Gamboa, vai acontecer esse evento ao meio-dia, tá? Entrada gratuita, classificação livre. Essa programação reúne música, literatura, comunicação, ancestralidade e também protagonismo das mulheres negras.
0: É isso aí, uhul!
1: Coisa boa. Centro da cidade, sigo por aqui. Também no centro, o Centro de Arte Hélio Oitica, na Rua Luiz de Camões, no centro da cidade, promove o Circuito Mediado Escritos de Hélio, nesse sábado, a 1 da tarde. Atividade gratuita também, livre para os públicos, propõe uma visita guiada ali, explorando os textos, manifestos escritos do artista como parte da sua obra. Agora vou lá pra Zona Sudoeste.
0: Bora que
1: na
0: bora.
1: Barra da Tijuca, Cidade das Artes, na Avenida das Américas, recebe a intervenção urbana Nossos Espaços Vazios. Essa opção, né, e essa apresentação acontece nesse sábado, 5:30 da tarde, tá? Entrada gratuita, classificação livre, e esse espetáculo ocupa a esplanada da Cidade das Artes, convidando ali o público a refletir essas ausências e os encontros que marcam a experiência humana. Vamos falar também, sigo na Zona Sudoeste, Areninha Cultural Jacó do Bandolim. E pra fechar essa areninha, né, cultural Jacó do Bandolim, na Praça do Barro Vermelho, lá no Pechincha, vai promover o Arraiá do Jacó, tá? Nesse sábado, 4 da tarde.
0: Maravilha.
1: Tá achando que acabou a festa junina? Não, a gente tá em julho ainda, tá? 4 da tarde, a festa é gratuita, tem classificação livre, reúne aí quadrilhas, músicas, comidas típicas, brincadeiras e também atrações culturais pra toda a família. Tudo de graça.
0: Maravilha! Adorei, hein? Olha só, gente, fica a dica. Vou mandar também aqui agora uma mensagem especial.
1: Manda sim.
0: Pra um menininho incrível chamado Danilo, que tá completando 4 anos hoje.
1: Ah, parabéns.
0: É, o papai dele, Caio Sgarbi, e a esposa Érica estão aqui falando, manda parabéns aqui, ó, pro Danilo, nosso filhote, que coisa boa. Então, ó, Danilo, parabéns pra você, tá? Muita saúde, muito sucesso. Você é lindo, maravilhoso. Que o seu aniversário, que o seu dia seja muito brilhante. E claro, né, você tenha muita diversão. Sensacional, um beijo, Danilão. Sucesso, saúde. Que papai do céu abençoe você sempre, viu? E pra gente celebrar aqui, já que a gente tá aqui, né, falando de aniversário, demos aqui um parabéns pro Danilo, vamos ouvir um pagodinho do bom, porque tá chegando agora a Estação Churrasco, começando com o som do Molejão. Vamos que vamos, 10 horas e 6 minutos. Bom dia!
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0: o show tem que continuar do Arlindo Cruz e Molejão com um samba diferente. 10 horas e 17 minutos. Cajuzinho, vamos de trânsito?
1: Bora!
0: Vamos que vamos, porque o Felipe Macon tá chegando aí.
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0: É contigo, Felipe!
3: Oi, Deise. A gente de volta acompanhando a movimentação na ponte, ainda péssima por conta da retirada faltando de um caminhão que pegou fogo mais cedo na altura do vão central e os impactos pela Avenida Brasil na sequência de ramos, o congestionamento, principalmente pela pista central. Se já tiver pela Brasil, fica na pista lateral. Indo agora pela linha vermelha, a gente também acompanha uma lentidão a partir da Maré. Isso tudo por conta do acesso da ponte. 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Já já eu volto por aqui, Deise.
0: Tá certo, querido. Muito obrigada. Cajuzinho, você não contou qual é o seu luxo do dia a dia. O meu é o que eu te falei, né? Meu momento do meu banho especial, que ninguém pode me encher o saco. Passo trocentos body splashes, faço questão de andar sempre chorosa. Entendeu? Esse é o meu luxo de todos os dias. E o seu, qual que é?
1: Além disso, usar todos os produtos que eu acabei comprando. O meu luxo do dia é entrar em sites, pegar pequenas promoções e poder comprar.
0: Muito bom.
1: Eu tenho uns grupos, eu não sei se você tem no seu WhatsApp.
0: Ah,
1: aqueles grupos de cupons de desconto. Que eles mostram ali, não sei, tal perfume caiu R$200, agora tá tantos reais.
0: Agora tá, sei lá, 90.
1: Essa peça de roupa aqui tem uma camisa, tá R$40 a camisa.
0: Uma roupa de marca.
1: Aí eu vou lá e compro. Às vezes, diariamente, talvez eu me dê esses pequenos luxos, sabe?
0: Muito que bem, tá certo, né? É o momento de você se amar.
1: Eu gosto de um café premium, que eu tento tomar todo dia também.
0: Eu também gosto. Nossa, eu faço questão. Questão de um café premium, hein? As cápsulas, eu não sei, eu fico devendo, assim, porque é aquilo, né? Meio, é caro demais, né? E ela acaba muito rápido. Agora, um cafezinho premium, você compra aquele café orgânico lá, bonitão.
1: É bom, né?
0: Que é bem puro, né? Aí você consegue estender um pouco mais a vida útil dele, mas você vai comendo, ó, você vai tomando ele ali, ó, diariamente.
1: De pouquinho em pouquinho, que ele vai acabar.
0: É, faz uma xícarazinha pequenininha antes de você sair de casa.
1: Sim, é bom. Mas antes da cápsula, antes de comprar a cápsula que é cara, você tem que comprar a máquina, né? Que é mais
0: ainda tem ainda. Isso? Ainda tem?
1: É.
0: Mas aí você compra uma vez só, você parcela, compra várias vezes. Entendeu?
1: Naquele
0: ó, tem alguns mercados também que eu já vi que fazem promoções das cápsulas, tá?
1: Tem um lugar certinho. Tem aquela.
0: A R$15, tá? Fica a dica.
1: Tem aquelas lojas grandes que vendem de tudo, sabe?
0: Essa
1: loja aí também faz promoção.
0: Bom demais! Agora vamos, sabe o quê? Pro nosso Estação Novelas. Tu assistia novela?
1: Assistia.
0: Ah, eu adoro. Eu lembro que, assim, acho que eu mais assistia, assim, eram aquelas do início dos anos 2000. Tinha aquela belíssima. Beijo do Vampiro.
1: Tem umas que eu cheguei a acompanhar. Eu não lembro se foi por conta do Vale a Pena Ver de Novo ou se foi porque eu acompanhei mesmo. Tipo, Chocolate com Pimenta. Chocolate com Pimenta,
0: acho que
1: é a minha novela favorita, assim.
0: As do Valcir Carrasco, então, de época. Eram incríveis.
1: E da Cor do Pecado também eu gostava muito.
0: Sim, era muito legal.
1: Caras e Bocas eu também adorava essa novela.
0: Que era do. Ah, não, eu gostava da Cobras e Lagartos, que tinha o Foguinho, que era o Lázaro Ramos.
1: Sim, a Caras e Bocas é a do Macaco Chico.
0: Do Macaco Chico, isso
1: muito
0: aí.
1: Bom.
0: Não, era Caras e Bocas essa?
1: Era Caras e Bocas, não era? Eu faço
0: Ou Cobras e Lagartos. Ih, rapaz. Não, Cobras e Lagartos, que era do Foguinho,
1: isso,
0: né?
1: Isso, do Macaco Chico, que é Caras
0: isso,
1: e Bocas.
0: Isso aí, verdade. Muito bom, eu adorava, gente. É, remete à minha infância, entendeu? A minha adolescência, pré-adolescência. Era bom demais. E agora a gente vai relembrar aí os hits de algumas novelas. E a gente já começa muito bem com a música do Gilberto Gil, Só Chamei Porque Te Amo. E essa música fez parte da novela História de Amor, de 1995. E era o tema de Joyce e Caio. Vamos curtir juntinhos.
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0: Bom demais, hein? Vida. Essa música aí fez parte da novela Top Model, que foi exibida aí pela TV Globo entre 1989 e 1990. Caramba, hein, ô Cajuzinho. Isso aí a gente nem era nascido, meu
1: não
0: filho.
1: Não era nem nascido, não mas, era. Mas o sucesso, ele fica, né?
0: Ele fica. Eterno. É babado. É eterno. Não tem jeito. Bom demais, hein, gente? Eu adoro as estações. E antes teve ainda lembranças da cantora Kátia, que fez parte da novela Brega e Chique, que foi exibida pela TV Globo em 1987. Tá bom pra você? Ou tu quer mais? Sensacional, né?
1: Perfeito.
0: Vamos de break, já já eu tô de volta.

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4: De volta aqui no Estação Manchete, faltando agora 20 minutos para as 11 horas da manhã. Que bom estar aqui com você nessa manhã maravilhosa. Muito que bem, agora tá chegando informação para você com a nossa equipe de jornalismo.

0: está a atividade Isso Não É Uma Banana, que convida o público a explorar a imaginação e a criatividade. Outra novidade é a Pescadora de Histórias, que reúne narrativas inspiradas na tradição oral e valoriza a cultura popular. A programação também inclui o Cortejo Musical, uma viagem musical ao Rio Antigo, com clássicos da música brasileira e ritmos que marcaram a história da nossa cidade. Segundo o Centro Cultural Banco do Brasil, o objetivo é ampliar o acesso à cultura e promover experiências para todas as idades. A programação completa está disponível no site do Centro Cultural Banco do Brasil. Volto com você, Deise.
1: Certo, Joyce, muito obrigada. E vamos com as últimas informações do trânsito aqui no Estação Manchete.
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1: Felipe Macon, é com você.
3: De volta, Deise, com você, com todo mundo na manchete. A Avenida Brasil ainda bastante congestionada na sequência de Olaria. A gente lembra por conta da situação da ponte indo para Niterói, ainda faltando a retirada de um caminhão que pegou fogo ainda no final da madrugada, na altura do vão central. Já estamos indo para a faixa entre 10h30 e 11 da manhã. Por que que demorando tanto esse caminhão para ser retirado? Segundo a concessionária, os pneus foram danificados, tem necessidade do transbordo de carga. Por conta disso, a demora. A linha vermelha também com reflexos vindo desde a maré, isso tudo por conta do acesso para ponte. Sendo que a linha vermelha também tem uma perda de tempo para chegar da rodovia Washington Luiz. Isso acaba influenciando para quem vem na sequência do aeroporto. Lembrando que hoje tem jogo do Vasco no São Januário, Vasco e Mirassol pelo Campeonato Brasileiro. 8h30 da noite a partida, mas as interdições começando a partir das 2h30 da tarde. 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Volto com você, Deise.
1: Tá certo, querido. Obrigada, viu? Até a próxima. E a gente segue aqui o nosso Estação Manchete em grande estilo, porque afinal de contas agora tá chegando aquele momento que eu sei que os roqueiros amam. É isso aí, agora na Estação Manchete tá chegando dia de rock, bebê, porque afinal de contas sábado também é rock and roll, né não? E vamos curtir o som da galera do Kid Abelha. Fixação, 10h43, bom dia!
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0: Marcon no seu radinho, né não, Caju? Bom demais.
1: É, boa.
0: Antes teve Roxanne do The Police e Fixação Kid de Abelha. Agora, gente, 10 horas e 54 minutos. Nosso programa está chegando ao fim. Poxa vida.
1: Não me diga isso,
0: Mas faz parte. Ó, não fica tristinho, não. Não fica tristinha, não. Porque amanhã eu tô de volta a partir das 8 horas da manhã. Amanhã o programa é de 8 ao meio-dia. Daqui a pouquinho tem aí o programa Andrei Lara com Caju comunicando.
1: Que daqui a pouco. Isso?
0: Maravilhoso. E a gente já encerra muito bem aqui o Estação Manchete com o Tempero Carioca e o Som da Luca. 5 para as 11, bom dia pra você, um beijo e até amanhã!
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1: O sábado nos lembra de uma coisa importante. Viver não é apenas cumprir tarefas, é também contemplar, encontrar pessoas, ouvir histórias e dar tempo ao tempo. Que a gente nunca fique tão ocupado a ponto de esquecer de aproveitar a própria vida. Bom dia, eu sou Carlos Júnior e está começando o programa Andrei Lara até o meio-dia.
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1: Um ótimo dia pra você, tudo bem? Como tá começando o seu sábado? Espero que seja da melhor forma possível. Lembrando que esse nome aqui, Andrei Lara, o titular do programa, tá hoje trabalhando, tá lá em São Paulo, daqui a pouquinho a gente fala com ele, inclusive. E tá aqui comigo você, na minha companhia, Carlos Júnior. Espero fazer o programa da melhor forma possível, enquanto o Andrei tá lá trabalhando em São Paulo. E também tenho do meu lado meu amigo, querido Thiago Clark, na mesa de áudio. Tudo bem, Thiago? Bom dia.
2: Muito bom dia, Carlos Júnior. Hoje estamos aqui segurando as pontas para o Andrei Lara, que está numa missão super especial lá em Sampa, né?
1: É isso. E coisas de beleza, moda.
2: Ele é fashion, né?
1: Ele é fashion.
2: Ele pode, né?
1: É isso que importa. Ele é bom demais. É outro patamar.
2: É outro patamar.
1: Vamos lá, hoje é sábado, 25 de julho de 2026. Faltam 159 dias para 2027. Hoje é Dia Nacional do Escritor. Também é Dia do Motorista. Dia Internacional da Mulher Afro-Latino-Americana, Afro-Caribenha e da Diáspora. E também é Dia Nacional de Teresa de Benguela e da Mulher Negra. Hoje também é dia de São Cristóvão, padroeiro dos motoristas. Dia de São Tiago Menor. De São Tiago Maior, melhor dizendo. Dia de São Tiago Menor é outro. E Dia Mundial também da Prevenção do Afogamento. É isso, sábado começando da melhor forma possível. Programa Andrei Lara até o meio-dia. Tá no ar. Tá começando. Programa Andrei Lara com muita música, informação, fofoca e tudo de bom.
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2: Opa, coisa boa! Música maravilhosa nesse sabadão aqui no programa Andrei Lara. E quero a sua participação. Quero a sua participação falando comigo. Eu brinco ao longo da programação que a gente gosta de ouvir a sua voz. A gente gosta de ouvir a sua voz. Manda um áudio pra gente no 995070525. Aí eu já aproveito pra jogar a enquete do dia. Conta pra mim, qual é a boa de sábado, hein? Vai fazer um churrasquinho, vai aproveitar o frio aí pra passar o sabadão, debaixo do cobertor, tomando aquele chocolate quente. O André Gasparetti diz que no frio ele gosta, inclusive, tá? De tomar um chocolate quente vendo Tom e Jerry. Tom e Jerry debaixo do cobertor. Então conta pra mim, qual é a boa de sábado, hein? No 995070525, manda um áudio aqui pro Carlos Júnior, hein? No programa Andrei Lara, que daqui a pouquinho vai participar com a gente. Tá lá de São Paulo trabalhando hoje, mas sábado que vem tá de volta. E aproveita, você quer ver a gente? A gente tá ao vivo, tá? Daqui a pouco o Clark aparece aí também por vídeo. Então, tá lá no nosso site, tá? radiomancheterio.com.br. Melhor dizendo, radiomanchete.com.br. Entra no nosso site, só você ir arrastando. Ó. Lá embaixo vai ter um playerzinho de vídeo. Tô passando lá, tá? Se você quiser ver minha... Minha cara não é muito bonita não, tá, gente? Mas... O importante é você ver e ouvir a programação da Rádio Manchete. Vamos falar da previsão do tempo? Ô, Clark, você sente o frio essa madrugada, né? Esse finzinho da noite?
3: Rapaz, hoje de madrugada também tava muito frio. Com esse tempinho de chuva, né? Aí vem aquele friozinho, quem mora assim de frente pra rua, pega um frio maior, né? Mas hoje deu pra suportar, hoje foi mais tranquilo.
2: Pois é, lá em Niterói, onde eu moro, que é bem no início da ponte, então pega aquela parte ali toda da Baía de Guanabara, aquele frio, né? Eu tive que dormir de casaco, de calça e de edredom.
3: Eita, meu Deus do
2: céu.
3: Tava
2: frio demais. Eu sei que o Andrei adora um frio, né? Adora um clima de serra, mas realmente tá frio e a previsão deve seguir pra esse fim de semana, né? A previsão de hoje tem 22 graus nesse momento no Rio de Janeiro. E aí, o domingo também deve ser mais ou menos com essa previsão do tempo, né? 23 graus de máxima, 17 graus é a mínima. E segunda deve permanecer ali, mínima de 18, máxima de 26. Terça-feira aí começa a aumentar um pouquinho, 28 graus. Quarta, 31. Mas na quinta, na sexta e no sábado, continua ali, máxima de 24. Então o friozinho deve permanecer na cidade do Rio de Janeiro.
3: Haja saúde, né? Pra esse frio, esse inverno que faz calor de 30 graus e faz frio de 15, né?
2: Pois é. Cara, Rio de Janeiro é muito complicado, porque é um maçarico ligado, absurdo.
3: Aí na outra semana é um frio descomunal, né?
2: Não, e é bota casaco, tira casaco. Porque pra fazer o programa aqui de 6 da manhã com a Claudinha, o café da manhã com a Cláudia Jones, eu saio 4 e pouquinho, 5 horas, tá um frio absurdo. Um frio absurdo. Então tem que vir com um casaco fechadão. Aí quando chega aqui na hora de sair, tá
3: já quente. Tá um maçarico, né?
2: Pois é, um maçarico ligado. Ó, hoje, a previsão de hoje, tá? Das temperaturas pelas regiões da cidade... Tem, ó, 17 graus pro pessoal da Barra, tá? É a mínima. Mínima aqui também pro centro. É a menor mínima, digamos assim, né? Zona Norte, mínima de 19. Zona Oeste, mínima de 18. E Zona Sul, mínima de 20. Ou seja, galera, prepara aí o seu edredom, prepara o seu casaco, mamãe. Que o frio vai permanecer. É a Frozen, a Let It Go. Esse fim de semana não vai dar pra...
3: Chegou.
2: A Frozen chegou. Respeitem a Frozen. Vamos de fofoquinha? Vamos falar com o Andrei agora, Clark?
3: Vamos.
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2: Opa, e agora a gente vai matar a saudade do Andrei Lara, que tá lá em São Paulo e tá acompanhando um dos maiores concursos de beleza do país. Conta pra gente, Andrei, um ótimo dia pra você.
4: Bom dia, Carlinhos. Bom dia, Clark.
3: Bom dia.
4: Bom dia a todos os ouvintes do programa Andrei Lara, da Rádio Manchete 96,1. Carlinhos, muito obrigado por estar conduzindo hoje o nosso programa com tanto carinho e
2: tanta
4: dedicação. Eu não estou aí no estúdio hoje com vocês, porque eu estou falando diretamente de São Paulo, onde acontece logo mais a grande final do Miss Universo Brasil. Estou hospedado no hotel EZ Aclimação, o hotel oficial das Misses, e sendo muito bem recebido e acolhido por toda a equipe. Pelas minhas redes sociais, especialmente pelo meu Instagram, Andrei Lara, vocês podem acompanhar os bastidores, a movimentação das candidatas e tudo o que está acontecendo por aqui. A grande final será hoje a partir das 10h30 da noite, com transmissão nacional pela TV Record. Pois é, o Miss Brasil retorna à rede nacional de televisão. E vai ser um grande sucesso, viu? E eu estou aqui em São Paulo, não só enquanto imprensa, mas também enquanto coordenador. Claro, a nossa torcida é pela Bruna Zanardo. Toda a nossa torcida é pela Bruna Zanardo, representante do nosso Rio de Janeiro. Bruna é modelo internacional, preparadíssima, experiente e, acima de tudo, uma pessoa maravilhosa. Eu estou aqui em duas funções, acompanhando como imprensa, mas também como coordenador do Rio de Janeiro, concurso que eu realizo no estado. Por isso, assistir de perto ao desempenho da Bruna é motivo de muita alegria e muito orgulho para mim. E independente do resultado, ela já está representando muito bem o nosso estado. Este é, sem dúvida, Carlinhos, e também ouvintes da Rádio Manchete, um dos concursos mais disputados dos últimos anos. O nível das candidatas está altíssimo, mas nós estamos confiantes e torcendo muito pela nossa Bruna. Então hoje, às 10h30 da noite, todo mundo ligado na TV Record e na torcida pelo Rio de Janeiro.
5: Opa, com toda certeza a gente vai acompanhar o Miss Universe Brasil. É, que é o grande evento de beleza, assim, se a gente for parar pra pensar em relação ao Brasil, né? Que é como se fosse uma espécie de seletiva pra eleger aí a nossa Miss Universo representante do Brasil. Então é um dos eventos mais importantes aqui.
3: E é claro que o Andrei Lara, né, ganha mais um destaque, né?
5: Com toda certeza. O Andrei, como a gente sempre fala, é um homem chique, né?
3: Não, a gente tem que mobilizar a torcida pro Rio de Janeiro, né? Pra nossa Miss, né?
5: Não, com toda certeza. Nós estaremos torcendo por ela. Com toda certeza, porque a gente não é bairrista, não.
3: Não.
5: É sim. Olha, vou aproveitar esse momento pra gente atualizar a situação do trânsito um pouquinho, falar também do trânsito, da situação do trânsito. Porque, né, cara, teve um acidente mais cedo, inclusive o Felipe Macon tava falando aqui na Central do Trânsito, inclusive, porque teve mais cedo um caminhão que pegou fogo, né, ali na madrugada, início da manhã, na pista sentido Rio, né, da Ponte Rio-Niterói, melhor dizendo, na pista sentido Niterói. Isso, né, na verdade, esse caminhão já foi retirado, mas tá trazendo muita retenção na Ponte Rio-Niterói. Nesse momento, os acessos com tempo de travessia de 38 minutos no sentido Niterói, retenções ali na altura do vão central por conta disso, né? Por conta desse incêndio nesse veículo que demorou para ser retirado, então bastante retenção, por incrível que pareça, sentido Rio nesse momento com fluxo normal, 13 minutos de travessia, sentido Niterói 38 minutos de travessia. A galera sabe que quem pega a ponte todo dia não são 38 minutos de travessia não, tá, galera? Vai passar ali de 45, 46, 47, 48. Então, realmente, se você puder, você não tá indo de ônibus, você pode pegar as barcas, pegue as barcas.
3: É, sabadão, hoje é dia de curtir, hoje é dia de ir sem pressa, né?
5: É, vai sem pressa.
3: Se devagar pegar, também chega,
5: pois,
3: né?
5: Pois é, e se for pegar as barcas, Clark, tem que lembrar que barca hoje é sábado, né? Sai a cada meia hora. Pelo menos não foi no domingo, você deu mais sorte que a barca domingo sai de hora em hora.
3: É.
5: Deu bom. Vamos de música?
3: Vamos sim.
5: Vamos ouvir mais um sucesso na Manchete. Olha, no programa Andrei Lara.
3: E tá chegando sucesso, sucesso mesmo, hein?
5: Sucesso.
3: Tauana, Kim Vez.
5: Aí sim, hein? Essa eu gosto. Bom dia pra você. Onze e 22.

0: Som bom da banda Tijuana, Quebec. Tijuana ou Tauana?
1: Banda Tijuana, eu li rápido, eu li Tauana, meu Deus, de onde que eu tirei isso, Tauana?
2: É porque o aparelho atrás aqui, a televisão, a letra é muito junta.
1: A letra é muito junta e outra coisa, já sou ceguinho, né? E aí eu tenho que fazer a revisão do meu óculos. Aí eu li rápido e saiu Tauana. Mas é Tijuana Quebec.
2: Tijuana Quebec, uma banda aí formada por um paulista, um carioca, um baiano e um gaúcho. E um argentino.
1: É.
2: Foi daí que veio esse Quebec. No meio da música.
1: Música boa, né?
2: Música boa demais aqui no programa Andrei Lara. Lembrando que o Andrei Lara tá lá em São Paulo cobrindo o Miss Universe Brasil. Sábado que vem tá aqui de volta com a gente, trazendo mais destaques, trazendo fofoca, muita notícia, informação e aquele programa maravilhoso que você sempre gosta de ver e ouvir todos os sábados, né,
1: Será
2: Clark?
1: Que o Andrei vai desfilar?
2: Será?
1: Tem pinta, hein?
2: É verdade, ele tem estilo, tá?
1: Tem estilo.
2: Vocês tinham que ver quando ele veio aqui, no sábado passado, com um casaquinho, eu acho que ele tava todo de verde,
1: é,
2: né?
1: Rapaz, esse rapaz, é o que eu falo, não é dinheiro, é criatividade, é personalidade.
2: É, e é um homem cheiroso também, tá?
1: Cheiroso?
2: Cheiroso.
1: É porque do outro lado da mesa, às vezes, não dá pra sentir,
2: né?
1: Mas...
2: É, você deve ter sinusite também, né? E os óculos também, os melhores óculos, hein?
1: Os óculos nem fala. Marca registrada de Andrei Lara.
2: Andrei Lara. Ó, vamos falar com os nossos ouvintes, porque tem gente já querendo participação, mandando áudio no 995070525. Esse é o WhatsApp da Rádio Manchete. Lembrando, se você quiser ver a gente, tem transmissão em vídeo, tá? No nosso site, radiomanchete.com.br. Entra lá pra ver o meu roxinho, o roxinho do Clark. Não, olha, não vá com expectativas.
1: Vá com expectativas normais.
2: De ver uma boa transmissão.
1: De ver uma boa transmissão, pessoas legais.
2: É isso.
1: O estiloso tá em São Paulo. Mas o estiloso tá em São Paulo.
2: Gente, sábado que vem vocês entrem com expectativa, tá bom? Vamos falar com os nossos ouvintes, ó. Tem mensagem. Deixa eu ver, ele não deixou o nome dele, não. Ah, poxa vida, meu amigo, você mandou uma mensagem pra gente. Ó, o nome dele tá só chamadas urgentes. Vou chamar ele só chamadas urgentes. E tirou um ouvinte, mandou pra gente: bom dia, Rádio Manchete, fala Caju, tá pronto pra ter o seu próprio programa. Começou bem o programa do Andrei, da melhor forma segura e objetiva. Muito obrigado. Ah, tá aqui, ó, Williamson, de Cascadura. Obrigado, Williamson, valeu pelo carinho, tá bom? Mais uma mensagem, o Vanderlânio, de Barueri, interior de São Paulo, manda um alô pra mim. Bom dia, Caju e Thiago. Abraço, Andrei Lara, é o Vanderlânio de Barueri. Tudo bem, Vanderlânio, um ótimo dia pra você. Tem áudio também, é? O Clark tá escondendo esse áudio.
1: Tem um áudio aqui super especial, hein?
3: A melhor coisa que tem é amanhecer um sábado e ver meu filho na televisão, na rádio. Beijo, filho. Pai te ama.
1: Beijo, pai. Também. É o melhor áudio da Manchete. Nada melhor do que um pai orgulhoso do seu filho, hein?
2: Tem que ter. Tem que puxar um saquinho também.
1: Qual o nome
2: família?
1: Do papai?
2: Carlos.
1: Carlos também. Carlos Júnior, né?
2: Carlos Júnior. Beijo, pai. Beijo, tia Manu, Camila, Vitor. Todo mundo lá em casa provavelmente já tá assistindo.
1: Ouvindo. A audiência qualificada.
2: Qualificada.
1: Essa,
2: assim o programa vai ficar melhor ainda. Beijo, amo vocês. Vamos faturar um pouquinho? Vamos.
1: Vamos.
2: Daqui a pouquinho a gente volta, hein?
1: Beijo.

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1: Tô de volta com muita música, muita informação, muita fofoca no programa. Andrei Lara, até o meio-dia, agora 11h34, e quero chamar a sua participação. Conta pra mim, na nossa enquete de hoje do programa Andrei Lara, qual a boa do sabadão, hein? Vai fazer um churrasquinho, vai aproveitar o frio
2: me
1: pra
2: chama,
1: passar...
2: Hein? No churrasco
1: pois é.
2: Me chama.
1: Pois é, o pessoal, o programa acaba ao meio-dia.
2: Olha,
1: é,
2: que coisa
1: ao meio-dia,
2: né?
1: Eu acredito que você esteja ainda cortando as carnes. Pra preparar, ainda esteja temperando as carnes.
2: Acendendo aquele carvão, né?
1: Pois é, a gente tá aqui no centro do Rio, tem metrô. O metrô chega até a zona sudoeste.
2: Dá tempo de chegar, né?
1: Pois é, a linha 2, ela chega até a Pavuna. Então, você pode me convidar que eu pego o metrô rapidinho e eu já chego aí, tá bom? Então, qual é a boa de sábado? Conta pra mim. Vai fazer um churrasquinho? Vai aproveitar o frio? É... passando esse sabadão aí debaixo do cobertor, vai tomar um chocolate quente. Lembrando que depois do nosso programa, depois ao meio-dia, do meio-dia às duas, tem o Black Scândalo com Black Jay, André Gasparetti trazendo o melhor do Black Music pra você. Enquanto isso, a gente fica aqui só aquecendo. Que isso, o churrasco rola na hora do Black Scândalo, entendeu?
2: Mas aí o Black Jay e o Gasparetti vão estar aqui no programa, a gente pode representar a manchete, né?
1: Pois é, o pessoal faz o churrasquinho ouvindo o Black Scândalo. E aqui o pessoal ainda tá cortando as carnes.
2: Novo
1: tomando
2: quadro,
1: cafezinho.
2: Manchete visita o seu churrasco.
1: Então manda uma mensagem pra gente no 995-07-0525. Eu quero saber tudo, que eu sou fofoqueiro, tá? Eu sou igual o Andrei Lara, sou fofoqueiro. Quero saber o que você tá fazendo aí no seu sabadão. Manda o áudio pra gente, 995-07-0525. Por falar em fofoca... vamos pra mais uma fofoca? Agora sim, fofoca do Andrei, porque ele tá lá em São Paulo. Mas você acha que o fofoqueiro vai deixar de contar fofoca? Não tem como, não tem como. Conta um negócio pra mim, Andrei. Tem fofoca, tem treta envolvendo a Xuxa, a rainha dos baixinhos. É isso mesmo, Andrei? E agora, hein, Andrei?
3: E agora eu vou falar da confusão envolvendo a Xuxa e a ex-paquita Andréa Sorvetão. Em entrevista ao Google Gloss sobre o último voo da nave, espetáculo... que vai acontecer hoje, inclusive, aqui em São Paulo, e que reúne momentos marcantes da sua carreira, Xuxa foi questionada sobre a escolha das ex-paquitas que participariam da apresentação. A apresentadora contou que pediu para que todas fossem lembradas no telão, inclusive aquelas que não estariam fisicamente no palco. Foi então que ela resolveu esclarecer uma história que circula há bastante tempo, a de que teria deixado de falar com uma ex-paquita por causa de política. Xuxa negou, disse que não rompe amizade por divergência política, mas que deixa de falar com uma paquita sim, caso ela seja homofóbica, porque não tolera homofobia. Xuxa não citou nomes, mas muita gente entendeu a fala como uma indireta para Andréa Sorvetão, já que as duas estão afastadas já tem algum tempo, alguns anos. Sorvetão não gostou e respondeu pelas redes sociais. Ela negou que seja homofóbica e afirmou que o afastamento aconteceu depois que ela e o marido, Conrado, apareceram publicamente dizendo que era um casal hétero, cristão e tradicional. Segundo Sorvetão, o rompimento foi político sim. E Xuxa estaria tentando associar o casal à homofobia. Para quem não se lembra, a Sorvetão, ela é uma bolsonarista declarada. E a Xuxa, na última eleição, apoiou o candidato e hoje presidente Lula. Mas ela não parou na própria defesa não, viu? Sem revelar nomes, a Sorvetão disse que existe uma ex-paquita próxima de Xuxa que já teria mandado um fã virar homem. Pois é. Também contou que uma outra paquita teria se recusado a tirar uma fotografia com uma drag queen. Ou seja, Sorvetão tentou apagar o fogo que já chegou até ela, mas resolveu jogar outras antigas companheiras dentro da fogueira. Pois é, pessoal, ouvinte do programa Andrei Lara da Rádio Manchete, a nave ainda nem levantou o voo, vai ser hoje. Mas a turbulência entre as paquitas já começou.
1: Não. A nave, ela despencou. Se ela subiu algum dia, ela despencou. Essa relação aí da Xuxa. Na verdade, a Xuxa não citou nomes, né? E teoricamente a Sorvetão que né, entrou com esse pronunciamento, dizendo em relação a isso. Mas era uma relação muito próxima. Se eu não me engano, a Sorvetão era uma das. Era uma das. Das. Esqueci o nome. Da.
2: Das.
1: Das Paquitas. Não, não é Paquita, não.
2: É Paquita. Era uma das Paquitas, sim.
1: Uma das Paquitas mais famosas que a Xuxa já teve. Então, é realmente uma amiga, uma pessoa muito próxima. A amizade delas era muito, muito próxima, né?
2: Mas, amigo, bastidor assim, cara, só áudio e vídeo pra saber quem tá certo nessa história, né?
1: Pois é.
2: Porque fica aquele disse, me disse. Ah, mas a Xuxa disse, ela disse, cada um vai se defender, cada um vai colocar sua história, a gente nunca vai saber a verdade. E se realmente foi isso, às vezes isso é uma história de para encobertar outras histórias,
1: total.
2: Cenas para próximos capítulos.
1: E na verdade falam até de motivação política, questão política e tal. Então a gente não sabe se pode ser isso também, né, o motivo do rompimento.
2: Seja qual dos dois assuntos for o real, né? Os dois assuntos são ruins, né? Tanto homofobia quanto questões políticas, né?
1: É verdade, tem a questão da homofobia que eu também não toquei. São acusações muito graves, né?
2: É,
1: pois é.

0: Que Vini Júnior. E a Virgínia Fonseca, hein, Andrei?
1: E a Virgínia Fonseca voltou a chamar atenção, dessa vez ao lado de Vini Júnior. Nos últimos dias, os dois foram fotografados juntos em uma praia no Rio de Janeiro. Quando uma repórter do portal El Dias tentou se aproximar para fazer perguntas, um assessor do jogador entrou na frente, impediu a entrevista e conduziu Virgínia para longe da imprensa. A cena repercutiu porque Virgínia sempre falou com jornalistas, gravou tudo e transformou a própria vida em conteúdo. Mas quando está ao lado de Vini Júnior, ela estaria postando menos, evitando entrevistas e diminuindo a exposição. Essa mudança seria uma das condições para a reconciliação dos dois, viu? Vini quer menos câmeras, menos declarações e menos Virgínia sendo Virgínia quando eles estão juntos. Só que a influenciadora construiu o império justamente mostrando a vida, falando demais e dividindo com o público até aquilo que ninguém perguntou. Gostem ou não, essa é a essência da Virgínia e o trabalho também dela. Olha, a Virgínia parece que está se dobrando para caber na vida de um homem que a conheceu exatamente como ela é. Uma coisa é preservar momentos do relacionamento. Outra coisa é limitar a namorada quando ela fala com a imprensa ou quando aparece nas redes sociais. Desse jeito, Carlinhos, ouvinte da Rádio Manchete, Vini Júnior não está conquistando Virgínia. Ele está editando. E falando ainda sobre Virgínia, ela vive uma fase bastante movimentada, né? No mesmo dia que aconteceu essa confusão, no dia seguinte, o Léo Dias anunciou que a saída dela da Globo não foi em comum acordo como a Virgínia anunciou, não, viu? Pois é. Virgínia teria vendido ao público uma despedida amigável para esconder um belo pé na bunda na televisão. Ao mesmo tempo, ela apareceu curtindo praia, trocando beijos com Vini Júnior, visitou São Gonçalo, a cidade natal do jogador, fez um mesão com várias comidas. Pois é, justamente tudo isso quando a justiça determinou que ela pagasse anúncios de apostas consideradas irregulares. O Ministério Público também cobra de Virgínia e da Blaze uma indenização de 380 milhões de reais para apostadores que teriam perdido dinheiro influenciados pelas propagandas. E aí, pessoal, a Virgínia continua rendendo, mas muita gente tem dito que a Virgínia não está num bom momento. E aí eu quero saber de você, querido Carlinhos, Clark, do ouvinte da Rádio Manchete, do programa Andrei Lara. E aí, o que você acha, Virgínia? Bem, continua milionária, mas isso, dinheiro, não significa tudo, viu? Pode ser, ó, tá aí o caso da Deolane. Doutora Deolane, milionária, continua presa. E olha, eu vejo muita gente na internet dizendo que as coisas podem caminhar por uma situação ruim para a Virgínia. E aí, o que você acha, ouvinte? Vamos lá.
0: Pois é, né, Andrei? Você estava falando da situação da Virgínia e tem até algumas matérias que estão circulando em relação a esse possível acordo, né? Inclusive a Sônia Abrão, no programa Tarde a Sua, lá da Rede TV, ela comentou esses supostos acordos aí, porque o Andrei chegou a falar desse encontro lá, a Virgínia e o Vini Júnior foram lá para São Gonçalo, né? Botaram aquela mesa bonita, fecharam a rua com a família dele toda lá de São Gonçalo. E aí ela postou muito pouco. Postou só um story mostrando ali essa rotina deles, né? Mas realmente postou muito pouco. E aí a Sônia Abrão falou de possíveis acordos que eles fizeram mesmo para que o namoro, o romance dê certo.
2: É, amigo, tem coisas que dá para ser pública, tem coisas que são intimidade, é a intimidade do casal. Às vezes você tá ali naquele momento, imagina o Vini Júnior que tem uma rotina cansativa de viagem, de vários compromissos, de marketing, gravação de propaganda e tudo mais. E aí ele tá naquele momento querendo curtir, ele e a família dele, a Virgínia, uma praia. Imagina, você tá ali e tem que dar entrevista no momento seu de lazer. É. O quão chato isso é, né? E às vezes a gente se amarra a situações que depois a gente quer se desvencilhar dessas situações, mas aí já são tarde demais.

0: mais, né?
1: É, depois que você, teoricamente, assim, vicia o espectador, né, o seu fã, a ficar vendo sempre os seus vídeos, a sua rotina diária, porque ela é reconhecida por isso, ela grava muitos vídeos da rotina dela do dia inteiro, do que ela tá fazendo ao longo do dia, até a hora dela dormir. Quando você vicia o seu fã, né, o seu seguidor, depois fica mais difícil realmente pra você tirar essa rotina, né?
0: É, e o problema não é agora a Virgínia, agora é o casal, Vini, Virgínia e o Vini Júnior, né?
1: É.
0: Porque assim, uma coisa é você construir algo e o teu parceiro ter que caminhar junto com você nesse caminho que você trilhou. Pra, às vezes, pro outro é difícil. Então, ela vai ter que achar o ponto de equilíbrio.
1: É você saber ceder, né? Realmente. Aí, cenas pros próximos capítulos de Virgínia Fonseca e Vini Júnior. E a gente achou que já tinha se encerrado. Depois o Andrei veio aqui e falou assim: não, encerrou não. Eles já voltaram há muito tempo e não estão falando. E realmente, né? Passou a Copa do Mundo. Vini Júnior mudou ali o style. Fez ali uma harmonização.
0: Gente, o que foi essa harmonização facial do Vini Júnior?
1: Você gostou não, amigo? Pô, ficou muito bom. Pelo menos eu achei que ficou muito bom. Ele mudou. Ele virou outra pessoa.
0: Não. Eu gostei.
1: Não, ele mudou. Ele mudou. Porque ele fez a harmonização facial. Mas ficar bom? Olha, pra proposta, eu acho que ficou bom.
0: Tá. O Andrei lá não vai falar isso semana que vem.
1: Eu não tô julgando o Vinícius Júnior, não tô dando a minha opinião.
0: E ele fez. Ele fez com cirurgião.
1: Ficou um novo CPF.
0: É, ficou um novo CPF. É só o Vini. É. Ou só o Júnior.
1: Não tem mais o Vini Júnior.
0: Vini Júnior não tem mais. Ele fez com cirurgião lá de Goiânia. E pelo que eu entendi, foi ela.
1: Indicação.
0: Ela que levou ele pra lá.
1: É. Será que foi no Jabá?
0: Ah, você acha mesmo que eles vão pagar?
1: Ele vai postar, o cirurgião lá vai postar nas redes sociais que foi com que ele fez a cirurgia no Vini Júnior, que ele fez a harmonização no Vini Júnior. Olha quantos clientes que ele vai ganhar. E com certeza foi de graça isso daí.
0: Não sei, depois desse resultado.
1: Apenas pros próximos capítulos, ó, vou mudar aqui rapidinho o assunto. Vou falar de trânsito, porque, rapaz, a situação no Rio de Janeiro tá muito complicada no trânsito, tá bom? Porque, como a gente já vem falando, mais cedo, né, ali por volta da madrugada, início da manhã, teve um acidente com uma carreta, um caminhão, né, que pegou fogo no vão central, na altura do vão central, isso no sentido Niterói. Só que não foi retirado o veículo e isso tá causando muita retenção para quem vai em direção a Niterói pela ponte Rio-Niterói. O trânsito tá tão grande que ele vai do vão central até o início da subida da ponte, ali na região do gasômetro, né, a região portuária. E isso tá dando um nó na linha vermelha, pra quem tá vindo no sentido centro, saindo da baixada, indo em direção ao centro, que você não tá entendendo. Tá passando a retenção da linha vermelha pelo Caju, pelo Fundão, pelo Aeroporto Internacional, tá chegando depois do Parque das Missões, lá quase em Duque de Caxias.
0: Meu quase Deus em Vigário Geral. Céu.
1: É que o Rio de Janeiro, quando engarrafa com vontade, né?
0: Pois é, mas tá muito engarrafado. Nesse momento, a linha vermelha é completamente parada por conta desse acidente. É, realmente, são várias vias, são poucas vias, na verdade, de acesso. E aí, se tem um problema na ponte, isso vai trazendo retenções pra linha vermelha. Vai trazendo retenções, inclusive, pra Avenida Brasil, que nesse momento tá com retenções no Caju, em Manguinhos, na Maré, tá chegando quase a Penha a retenção. E aí, pra piorar a situação, digamos assim, né, se é que posso dizer isso, tem carro enguiçado no túnel Rebouças.
1: Ai, papai.
0: Isso, né, no sentido Lagoa, ou seja, quem tá indo pro sentido Lagoa, passando ali pelo elevado Paulo de Frontens, antes, né, do elevado Paulo de Frontens, pelo Rufino Pizarro, também vai encontrar retenções. Então isso também vai impactar a linha vermelha, teoricamente.
1: E a Avenida Brasil e todo o Rio de Janeiro. E aí, você, ouvinte Manchete, que tá aí parado no trânsito, como é que tá a situação?
0: Pois
1: manda um zap pra gente, né?
0: Manda um WhatsApp pra gente no 995-070525. Você que tá nesse momento aí, tá pegando a vermelha, tá pegando a Brasil em direção ao centro, porque o trânsito tá bem complicado, tá?
1: Já tá parado?
0: Pois é, tá muito parado o trânsito. E aí, de alguma forma, pra fazer o seu dia ficar um pouco feliz, vamos ouvir uma música?
1: Ó, a gente falou tanto em Virgínia, olha quem tá chegando aí. Araquito.
0: Opa!
1: Mal acostumado.
0: Você me deixou mal acostumado na Manchete 11:51. Bom dia!

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2: Opa, coisa boa, você ouvindo Mal Acostumado, do Araqueto. Tu tava falando do Araqueto, né, sem vergonha. Só falando da Virgínia Fonseca.
3: É, Mal Acostumado, né?
2: É, ela ficou mal acostumada. É. E o Vini Júnior também ficou muito mal acostumado.
3: É verdade. E mal acostumado ou bem acostumado tá o nosso ouvinte Manchete, não
2: é
3: verdade?
2: Pois é, tá muito bem acostumado, nos ouvindo em 96.1 FM, mandando mensagem pra gente no 995070525, interagindo com a gente, com muita música, muita informação, contando pra gente como que tá a situação aí no trânsito, porque como eu falei, tá muito, muito complicada a situação na linha vermelha, tá? Inclusive
3: tá... péssima.
2: Tá péssima, né? A situação tá muito complicada, vou aqui olhar no meu WhatsApp rapidinho, no meu não, no nosso WhatsApp da Rádio Manchete. Tô vendo aqui, ó, Rafael Bernardo do Rio Comprido, uma ótima tarde pra você, amigo, um bom dia pra você também. Jonathan Ribeiro do Complexo da Maré também tá mandando mensagem pro nosso WhatsApp Manchete Rio. Anderson Moreira de Piabetá também tá aqui ligadinho no programa Andrei Lara, que já tá acabando, infelizmente. Passa muito rápido, mas faz parte. Andrei, semana que vem, tá aqui.
3: Tudo que é bom passa rápido, mas também vai chegar coisa boa.
2: Pois é, coisa boa que tem. Agora, pra encerrar, nosso querido amigo Andrei Lara participando conosco, lembrando que ele tá em São Paulo, né, cobrindo Miss Universe Brasil, mas sábado que vem ele tá de volta, tá bom? Agora eu volto com ele, o Andrei Lara. Amigo, vamos finalizar?
4: Para finalizar a minha participação hoje, diretamente de São Paulo, quero agradecer o Carlinhos, agradecer também ao
2: Obrigado Clark, você, amigo.
3: Que é isso, estamos juntos.
4: Amigos, continue em São Paulo, aqui no Hotel EZ, junto com as Misses, junto com a Organização Nacional. Hoje tem Miss Brasil. Então eu estou aqui em São Paulo para isso, para seguir acompanhando o Miss Brasil. Assisto a partir das 9h30. Mas vai começar exatamente às 10h30. 9h30 já vai começar alguns flashes, mas a cobertura na TV Record, rede nacional, é às 10h30. Assistam, torçam pela nossa querida Bruna Zanardo, porque vai ser um grande sucesso. Um beijo no coração de todos. Sábado que vem eu estou de volta presencialmente no estúdio da Rádio Manchete. Um beijo a todos e bom final de semana.
2: Opa! Com certeza a gente vai estar nessa torcida pela Bruna Zanardo, que é a Miss Universe Rio de Janeiro, tá?
3: Com
2: Representando
3: certeza.
2: O Rio de Janeiro.
3: Torcida em peso.
2: Se você não é clubista, não é bairrista, eu sou. Eu vou torcer pela Bruna Zanardo, né? Tá bom?
3: André, gente, sucesso. Sábado que vem já está de volta, não
2: é
3: verdade?
2: Pois é, sábado que vem ele tá de volta, trazendo muito luxo, muita fofoca, muita informação e sempre coisas boas.
3: Gostou da experiência?
2: Gostei da experiência, foi legal apresentar o programa, tá bom? Gente... Mas tudo que é bom acaba.
3: Tudo que é bom acaba, infelizmente, né?
2: Muito bom estar aqui na sua companhia, nesse programa maravilhoso, o programa Andrei Lara, sempre com muita fofoca e muito entretenimento. Agora a gente segue com Black Escândalo, com Black Jay, André Gasparetti. Muito e tudo do melhor do Black Music pra você.
3: Aqui na Manchete, né,
2: galera? Só aqui na Manchete, em 96.1. Muito obrigado, gente. Obrigado pela audiência. Até uma próxima. Um beijo pra vocês, agora a gente fica com o Jão. Idiota. Beijo!

0: Belo. 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
1: Olha eu de volta aí, uma ótima tarde, escândalo! Tudo bem com você? Tô aqui de volta, agora em outro estilo. Agora eu tô abusado. Eu tô aqui do lado do meu amigo Black Jay, trazendo os melhores sucessos e os mais pedidas da Black Music, não
2: olha
1: é isso,
2: cara,
1: meu amigo?
2: Não vai embora hoje.
3: Ó, só pra ver, eu ainda cantei a pena pra ele hoje, Black Jay. Rádio é imprevisível, às vezes eu falta, acontece um problema.
2: Só pra deixar registrado que o André está no trânsito, segundo ele, né?
1: Yeah,
2: ele falou que vai chegar pra falar, gente, até semana que vem.
1: Até semana que vem, galera. Não, porque, deixa eu explicar. Esse caos tá acontecendo na ponte, tá
2: ruim,
1: impactando.
2: Tá ruim. Foi complicado até pra eu chegar aqui também.
1: Tá impactando, Black,
2: tá
1: a linha vermelha inteira. E o Gasparetti tá muito maior, acho que tá mais de uma hora e meia parado
2: muito
1: no mesmo
2: mais.
1: Lugar.
2: E olha que eu demorei aqui pra chegar. Saí cedo de casa também, mas demorei pra chegar.
1: Pô, aí tá difícil a situação aqui no Rio de Janeiro hoje por conta desse acidente na ponte. Mas vamos esquecer disso, que agora é a melhor hora.
2: Vambora.
1: É hora de música, é muito Black Music. Pra você, eu falei mais cedo que o pessoal tava preparando a carne, Black Jay.
2: O quê?
1: Preparando a carne, cortando a carne. Temperando a carne.
3: Ninguém, a gente achou que ia pro churrasco, qual é o nosso churrasquinho aí, ó.
2: É, o churrasco com deu ruim, velho.
1: É, pois é, não.
2: Passa a tarde com o Black Jay, entendi.
1: Mais cedo o pessoal tava cortando a carne, preparando, botando, né, os temperinhos, porque agora é a hora de botar a carne
2: agora
1: na
2: Agora é a hora, mas se quiser convidar, tá tranquilo também. Se quiser, já pode, hein.
3: Pois a gente vai ficar só no cheirinho hoje.
1: Vambora, gente, será que duas da tarde dá pra comer churrasco?
2: Dá, só me convidar que eu tô chegando, não tem isso não.
1: Bora. E vamos, ó, manda uma mensagem pra gente, hein? Você que vai ouvir o Black Scandal até 2 da tarde, 995-070-525. E aí, Black Jay, vamos de música?
2: Vambora então, vamos aí começar com Mary J. Blige, All Night Long. Essa é das antigas mesmo. Que

0: graças a Deus. Boa tarde, gente. Boa tarde, Carlos Gasparetti.
1: Por essa eu não esperava, tá? Uma boa tarde.
0: Mas vou falar uma coisa, hein? Temos aqui, além de produtor maravilhoso, temos um novo locutor da Manchete FM.
1: Obrigado.
0: Que é isso, hein? Arrasou.
2: Tá bom, não?
0: Participação de Clark.
2: É,
0: meu amigo. Dando super show na locação, a voz. E aí, Black Jay, beleza?
2: Vambora, boa tarde.
0: Sequência
2: boa tarde.
0: Maravilhosa,
2: vim
0: ouvindo.
2: Mais uma vez, mas boa tarde agora.
0: Vambora. Mas assim, abertura maravilhosa, pô, coisa linda, só musicão. Olha aí, coisa linda.

0: 995070525. Ó, pra você nos ver e nos ouvir sem problema, acessa aí www.radiomanchete.com.br, tá certo, Escândalo? Daqui a pouco eu vou falar da nossa promoção maravilhosa do Escândalo Show, a lancha do Gasparetti. Tem muita gente já mandando mensagem, se inscrevendo, nos seguindo. Segue, eu vou falar daqui a pouco tem muito mais pra gente não perder tempo. Certo, Black Jay?
1: Bora.
0: A gente não para, não, a gente continua assim, ó.
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0: Solta aí, Jay. Que isso? Nossa rainha. Nossa. Anita Baker.
1: Anita Baker, After the Song. Essa eu tô devendo. Diga as passagens pra minha prima Lê, que gosta muito de Anita Baker.
0: Seja bem-vindo ao

0: Trânsito até que não tive muito, não sabia que ia chegar atrasado, então maravilhoso. Temos mensagens, você já tá mandando, né? Teve um papai que mandou aí pro filho. Nossa, que orgulho, é bom escutar isso do pai, né? Oh, meu Deus, dado que de manhã. Fala aí, Carlos, né? Fala, papai do Carlos. Fala comigo, esse cara. Muito bom essa mensagem de pai pra filho. Fala.
1: Melhor coisa que tem é amanhecer um sábado e ver meu filho na televisão, na rádio. Beijo, filho. Pai te ama.
0: Que coisa boa. Ataca, ataca, ataca, ataca. É, casa linda. Beijo, Carlão. Seu filho, além de tudo, é um cara de muita personalidade. Ó, educadérrimo. É um senhor produtor e tá se voltando como um senhor locutor. Comunicação é a vida dele. Já não tem jeito, é o cara. Mas, Carlos Júnior, você fica todo, fica com o olhinho todo cheio de espremido.
2: Obrigado pelo carinho, Gaspar.
0: Tamo junto, você é maravilhoso. É, quase que ele chora e ia falar aqui, ó. Quase, Jay. Jay, só musicão aí nessa sequência,
3: só
0: né?
3: Só musicão, cara. Terminei com o Nero Manoan aí, ó. In Magazine, toquei Hot Button do Babyface. E Return of Song da Anita Baker.
0: Maravilha. Bom, a gente fala de mãe, do pai, a gente tem que falar da mãe, não mesmo? Como é que tá a mamãe?
2: Bem.
0: Adriana.
2: Tá bem, tá tudo bem.
0: Já tá tudo certo,
2: tudo
0: né?
2: Tudo certinho, graças a Deus.
0: Tá dançando, coisa linda. É, tem mensagem aqui, daqui a pouco surpresa, daqui a pouco pra vocês. Tem muita gente mandando, 995070525. 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Sabe não, que eu volto já com muito mais aqui no Escândalo Show, quer dizer, no Black Escândalo.

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1: Estamos de volta, escândalo, com o nosso Black Escândalo Desjardins. Ó, agora a gente tá falando aqui, sabe de quê? De informações, notícias, que a gente não para, né?
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1: Fala comigo, Adriana França.
3: Boa tarde, querido Gasparetti.
1: Boa tarde.
3: Ouvintes da Rádio Manchete, hoje eu venho com dica boa, hein? O Museu da História e da Cultura Afro-Brasileira convida o público a conhecer a história da Pequena África, uma das regiões mais importantes para a formação da identidade cultural carioca e brasileira. A mostra reúne recursos tecnológicos, mapas interativos, maquetes e ambientes cenográficos. Tudo para contar a trajetória da diáspora africana, destacar a presença negra na construção do Rio de Janeiro e mostrar as transformações urbanas que marcaram a região ao longo dos séculos. A Pequena África abrange os bairros da Saúde, Gamboa, Santo Cristo, Centro, Catumbi, Estácio e Cidade Nova, além dos morros próximos. O território é reconhecido como berço do samba e de importantes manifestações culturais cariocas. Entre os destaques da exposição estão espelhos interativos que permitem ao visitante visualizar em realidade aumentada personagens históricos como Tia Ciata, Pixinguinha, Machado de Assis, André Rebouças, João Cândido e Zumbi dos Palmares. A exposição também traz uma maquete com pontos históricos como Cais do Valongo e a Pedra do Sal, além de uma linha do tempo digital e um mapa que apresenta as rotas da diáspora africana até o Brasil. A entrada, Gaspa, é gratuita. O endereço,
1: maravilha,
3: é Rua Pedro Ernesto, 80, na Gamboa. Segue com você.
1: Valeu, Adri, aqui você tem todas as informações. Gente, ó, daqui a pouco eu vou falar do próximo sábado, dia 1º de agosto, das 10 às 16 horas, que acontece o primeiro ICO Conecta na quadra da Merck em Jacarepaguá. Alô, Merck, alô, Jacarepaguá, beijo para todo mundo. Alô, Paulo Ciro, meu irmão. Ó, a Manchete, a 3 Comunicação tá fazendo esse apoio aí junto com a Manchete, com a Global Pax, a 3 Comunicação e Escândalo Show. Tá bem? Então daqui a pouco eu falo tudo direitinho. Vamos de música, porque o povo quer isso, escândalo.
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1: E a gente vem com... Nossa.
5: With music, cara, can't you at night.
1: Pra você que tá em casa, tá no carro,

0: Esse é o seu, nosso Black Escândalo, todo sábado, a partir das 12 horas, conhecido como meio-dia. Black Jay, o que que tocamos?
1: Tá aí pra você, Pharrell Williams com Tete Gale, cara, que eu toquei muita coisa aqui. É, cadê? Russian Davids com Will e Foreign. Toquei também Mary a Prince com Wenting. Wenting, tá certo. É, Frank Fade com On My Laptop, versão do alemão DJ das antigas. Essa é das antigas mesmo. Vambora. Kurt Cross e Wayne com Love e Lauren Hill, Everything. Toquei Donald Jones, Bet Chat e Mix Music com Can't Deck. Quase que não sai.
0: Escândalo 995070525. Vai mandando suas mensagens, seus beijos e abraços. Tá todo mundo ligadinho aqui no Escândalo Show, tá certo? Ó, deixa eu falar de uma coisa super importante, pessoal. No próximo sábado, dia 1º de agosto, das 10 às 16 horas, acontece o primeiro ICO Conecta na quadra da Merck em Jacarepaguá. Será um grande evento social totalmente gratuito, reunindo diversos serviços para a comunidade. Haverá vagas de emprego, estágio e jovem aprendiz. A orientação jurídica providenciária, encaminhamento para a segunda via de documentos, aferição de pressão arterial e muito mais. Vai ter muita coisa lá para você, totalmente social. Anote aí na agenda, dia 1º de agosto, das 10 às 16 horas, na rua Carlos Palute, 306, quadra da Merck, em Jacarepaguá. Esperamos por você e sua família, tá bom? 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Tá certo, Escândalo? Mandar um beijo aí pro Ciro. Tamo junto, Cirão. Sempre ligado aqui no Escândalo Show, no Black Escândalo. Irmão querido de muitos anos. Tá certo, Escândalo? Mandar um beijo também pra ela, né, que ela tá fazendo esse trabalho aí de marketing espetacular. Um beijo pra Jaqueline Mello. Tamo junto, Escândalo. Dia 1º, hein? Vai ser um luxo. Ó, deixa eu te falar uma coisa. Entrar no clima do... Uma mixagem bonita, mano. Aí esse negócio aqui, pô, vou te falar. Tá debochadinho demais. Disse, tem noção como o Black é marrudo, cara.
1: Entendi.
0: Só quem convive.
1: Não entendi.
0: Olha só, Escândalo. Tem beijos e abraços pra mandar pra muita gente aqui. A gente só quer agradecer, né, isso, Jay? A grande audiência, cara, porque, meu Deus do céu.
1: Muito obrigado.
0: Muita gente. Vamos lá, beijo pra Haroldo Barros, parceiro, sempre ouvindo o Escândalo Show, Black Escândalo. Luiz Carlos, maravilhoso. Valeu, negão. Um beijo pro Ailton 90, deixa arder. Haroldo Barros, fala a gente aí da live do Black Jay. Todo mundo ligadinho. Escândalo, a Cíntia Pilares, Pires, perdão. Fabiano Alfradic. Chique, nossa.
1: Chique mesmo.
0: Carlos Henrique, Simone Monteiro, Wagner Tavares, está lá no Galo. José Araújo, o Bubu. Tamo junto. Carlos Augusto Dias Santos. É, Luiz Augusto. Um beijo pra você. Washington Alves. Pedro. Um beijo pra Ana Cristina Melo. Um beijo, Escândalo, pra Thelma Santos. O Fabrício Fábio Carlos. O Robinho Santana. O Clotilde Silva. Todo mundo ligado no Black Escândalo. O Demetrio, sempre. Ele é a primeira dama. Adriana Souza. Preta Rei. Linda. Preta que era um bolo, hein? Denise Souza. Beijo pra vocês, Escândalo. É, quem mais? O Ney Martins, o Biso. Gente, Ana Paula. Beijo, pretinha. O meu Célio Mululo, meu parceiro, irmão das antigas da Black Music. Cleber Bacilho, Monen Souza, Denise Santiago. Gente pra caramba, tem mensagem, tá? Olha a nossa Luciana Pava, repórter da Manchete. Sempre ouve todo sábado a folga dela. Ela, junto com o Beto Maridão, mandou uma mensagem. Fala aí, Luciana.
2: Oi, Gaspa.
0: Oi,
2: boa tarde,
0: amor.
2: Meu amigo. Boa tarde,
0: irmã.
2: Todo mundo que tá ligado no Black Escândalo. Olha, Gaspa, mulheres com 18 anos ou mais de todo o país já podem comprar, portar e usar o spray de pimenta para autodefesa. A medida foi sancionada pelo presidente Luiz Inácio Lula da Silva, já foi publicada no Diário Oficial e já está valendo em todo o país. A nova lei, no entanto, Gaspar, estabelece regras para a compra desses sprays. Será necessário apresentar documentos de identidade com foto, comprovante de residência, e o interessado também tem que apresentar uma certidão negativa de antecedentes criminais. O texto teve uma mudança importante, que a parte que permitia que menores de 16 anos comprassem os sprays foi vetada. Então tem que ter 18 anos ou mais. A legislação determina ainda que o spray só pode ser utilizado em situação de legítima defesa. A Anvisa é a responsável por definir as especificações técnicas dos produtos, como a concentração dos extratos e também o volume permitido, para garantir que o efeito seja apenas temporário para o possível agressor. Certo, Gaspa?
0: Certo, minha
2: Volto
0: amiga.
2: Com você aí no estúdio.
0: Beijo, até segunda-feira, estaremos juntos. Escândalo meu, não sai da não quer assim, ó. Tá pum, não vai nem sentir. Sabe quando a pessoa que dá. Sabe como é que entra a agulha na hora da injeção?
1: Sim.
0: Você grita, tem medo, corre não. Tudo. É assim. Então, entrou, tiro, sai, acabou. Tiro. É, você quer ver?

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1: Ih, não falei? Já voltou, acabou. É uma coisa linda, escândalo. 99507025. É no clima, hein? Tipo um rap, olha lá.

0: 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Welcome to. Ué, deixa eu fazer minha graça.
1: Tá, né?
0: Escândalo! Tem muita gente mandando mensagem. Até a

0: Pedro Júnior, meu Black Jay, já que o nosso querido André Gasparetti está na Ponte Rio, no Niterói, nesse recurso ET que está acontecendo lá. Quem fala aqui é o Jamito Jajá, 021 do TikTok, e hoje malhando, ouvindo a manchete que arrebenta de montão. Ô Black Jay, o seu programa de charme é o diferencial de programa de charme do Rio de Janeiro, que você traz os clássicos que nos faz, né, para o ano 90, anos 80, no Cassino do Bangu, no Mackenzie. Então, para você, todo mundo, parabéns, você sabe produzir um programa de verdade. Manchete 96,1 com Black Jay e hoje também com Carlos Júnior, já que André Caspete, de repente, está chegando um pedaço.
1: É, eu já cheguei, vou te ligado, falar. Essa mensagem foi no começo do programa dele. Ele me descartou. Ele me desprezou. Brincadeira, irmão. Tamo junto. Fala aí, tia Lúcia. Que é isso? Tia Lúcia. Vai trabalhar, tia Lúcia.
2: Manda um beijo pra mim também. Tia Lúcia Helena da Manchete. Boa tarde. Escândalo.
1: Valeu, tia Lúcia. Vai mandando, que tem muita gente. Tem mais beijos pra mandar aqui. Muita gente mandando mensagem, mandando a sua, tá? 995070525. Mandar um beijo aqui carinhoso, especial pro meu irmão, que tá lá em Maricá. É, filho. Gustavo Tavares. Gaspinha, te amo. Vou botar agora aqui no programa. Manda um beijo aí pro Marcinho, Zuliane e de Nova Jersey. E tá ouvindo lá a gente, né?
3: Nova Jersey, cara.
1: Ju, beijo pra você, Marcinho, Zuliane, tamo junto, tá bom? Aí direto dos Estados Unidos aqui, muitos amigos aí também ouvem, tamo junto. É tudo nosso. Valeu, Gugu. Black Jay, oi. Vamos que interessa.
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1: A gente vem com o quê? Agora é só clássico, né? Meu Deus, não, igual a gente falar, pô. Eu vou morrer aqui.
4: Só os clássicos.

0: Eu sei que tem muita gente ouvindo, manda mensagem também daí, ó. Ah, gacho, eu tô aqui na Califórnia, eu tô aqui em tal lugar, eu tô em Los Angeles, manda. Eu tô mandando mensagem aqui, tem gente em tudo que é lugar, cara.
1: Tá bom.
0: Coisa linda. O Gustavo, então, tá mandando beijo todo mundo que tá lá do Brasil. Ele, gacho, tá ouvindo, tá ouvindo, tá ouvindo. Meu, tá ouvindo. Daqui a pouco eu vou mandar aqui. É o planeta, tá? Ele falou, ó, é fô, é o planeta que tá ouvindo. Tocamos o quê, Black Jay?
1: Você, Next to Close. Toquei também duas aí, Casa Jam, pedido desde o início do programa. Do início do programa.
0: Maravilhoso, né?
1: Toquei duas da Salt and Pepper, Champ e Champagne, né? E Antônio com Mid Roar, com uma versão Yah. E também, cadê Richard Make You Feel?
0: Escândalo 995-070-525 TV, já abraço a andade, hein?
1: Ih, rapaz, deixa eu só me organizar aqui, se organizar.
0: Tá bom. 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Certo, Escândalo? Ó, eu vou mandar beijos e abraços aqui, tem gente mandando mensagem, manda aí, Escândalo, fala comigo.
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0: Sim.
2: Félios usa na área, ligadinho. Vamos que vamos, esse programa é da melhor qualidade.
0: Valeu, Vezuza.
2: Faltei sábado passado, mas hoje eu tô batendo meu ponto.
0: É, meu irmão, ele é bom demais.
1: Bravo demais.
0: Muito bravo, valeu, Vezuza. E a gente vai mandando um beijo. Tem gente, ó, tem beijo que o Gustavo tá mandando pra todo mundo, tá todo mundo ouvindo. A gente vai lá agora mandar um beijo pro Alfredo Benavides. Ele tá no México. Arriba, arriba, arriba. Ándale, ándale. Valeu, meu irmão. Muito obrigado pelo carinho aí, tá? Manda um beijo pra Sueng Hyun Sung.
1: Tem apelido, não? Apelido.
0: É Siun Hyun Sung. Ele tá na Coreia do Sul. Alô, Siun Hun, ainda rede Siun. Somos o número 1 também aí nas. É, meu amigo, tá todo mundo ouvindo. É, o Gustavo falou agora, cara, nem sabia. Você é monstro. Vou mandar pra todo mundo, tá todo mundo te ouvindo, o planeta tá te ouvindo. Vambora, Escândalo, deixa arder. Eu não posso deixar de mandar aqui pro beijo pro Cauê. Alô, Cauê, tá me ouvindo? Tá lá em Nikit. Te amo, moleque. Flamenguista fanático. Gente, daqui a pouco tem vários programas aqui. Logo depois do meu, tá? Pra você ficar ligado na Manchete. Ó, a Manchete tá crescendo cada vez mais no Rio de Janeiro. Obrigado pela bomba de audiência, Brasil. Rio de Janeiro. Mundo. É o mundo inteiro ouvindo a Manchete. É. A saudade acabou. Estamos de volta. Certo, Escândalo? Pra não perder tempo, mandar mais beijos e abraços aqui, escandalosos, vitaminados, que tem muita gente ouvindo. Graças a Deus, tem muita gente ouvindo. Vambora. Vou continuar aqui com os beijos, escândalos. O que tem aí? Ah, tá, tu mandou pra mim. Que susto. Eu, hein? É, porque o Carlos Júnior chega aqui só o pai. Manda beijo, escândalo pro Klaus. Um beijo pro DJ Cacau, John Stepanik, Silvânia Lopes. Um beijo pra você, Bruno Barreto, Johnny Garcia, a Maravilha. Um beijo pra Kátia, Thiago Santana, Juteles, Wilson Lennon, Guima Vinícius, Pepe. Tamo junto, Cigana Estrela. Eles... Nossa, muita gente. Eu vou mandando beijo, a gente vai de música, Black J. Vamos com tudo. Vinhetinha. Não, é vinhetinha, Gasparetti. Eu em...

0: escutar essas músicas aí faz a gente bater aquela vontade assim, pô, vai ter um bailezinho assim, não? Bota na saudade, um midpack e tal, pá. Coisa linda, né? Como eu dancei isso? Black Jay, fala comigo!
1: É Michelle Gayle, cara, com Freedom, toquei também. Chevy Jones, com Tell Me, toquei. Cassidy, Supermodel, uma versão IA. E Frank Fade, New Girl. E Lisa Stanfield, a Extension.
0: Clássico, né?
1: Clássico.
0: Gente, nesse clima bem gostoso, já vou mandar uma mensagem aqui pra você. Deixa arder. É o seguinte. Black Jay. Oi. Seus beijos e abraços, você ficou de mandar.
1: É mesmo?
0: Cara, tá difícil, hein?
1: Fazer o quê? Mas nada, né?
0: Chora aqui pra todo mundo.
1: Todo mundo tá. Não, mas não dá. É uma nota luta na live, um montão de gente, aí não dá. Chora aqui pra minha amiga. Não dá. Patrícia, minha amiga Patrícia Xavier. Chora aqui pra Oráculo Maricelli. Todo mundo que tá na live ali, valeu, gente. Tem muita gente ali, tá? Muita gente ali.
0: Que bom, beijo pra todo mundo da live aí. Escândalo 995-070525. 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Valeu? Sai da não que eu volto já com muito mais pra você aqui no Escândalo Show, coisinha. Deixa arder.

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Araújo, Lopes Maravilha, Calheiros, Frajola e

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6: Estamos de volta, Escândalo, num clássico suave, falando com vocês de feliz.
7: Para de palhaçada, Cassarete.
6: Mas isso pede, né? Ô, oh, coisa linda, Black Jay, fala comigo.
8: Oi.
6: Vamos para a última sequência.
8: É já?
6: Acho que entrou um mosquito na minha boca.
8: Aqui dentro de tudo tem mosquito.
6: Deixa eu te falar, tem muita gente mandando mensagem. Boa tarde, Gasparetti. Estou escutando o um programa aqui em Calzoene, Amapá, Narciso Martins. Um beijo pra vocês, sucesso. Obrigado pelo carinho, Escândalo. Marco, boa tarde, Gaspar. Manda beijo pra gente. Marcos, Tainá e Ciara, da Vila da Penha. Alô, Vila da Penha, todo mundo ligadinho. Tamo junto, Negona. Ela tá tomando cerveja com o almoço. Porque da última vez ela esqueceu de comprar a cerveja.
8: Ela foi comprar e voltou, lembro dessa história.
6: É, Rafael Bernardo, Rio Comprido. É isso aí, é só a força mesmo. Obrigado pelo carinho, é isso, Escândalo. Tá bom? Tamo junto. É... Gente, daqui a pouco. Não, isso aqui tá muito clássico demais pra mim. Assim é melhor. Vamos lá, escândalo. Daqui a pouquinho, logo após o meu programa, na sequência, tem aí De Cara com a Fera com meu amigo Rafael Luna. Daqui a pouquinho, a partir das 14h, De Cara com a Fera, ele vai estar recebendo aqui no estúdio a Yasmin Guimarães, considerada uma das maiores revelações do MMA nacional, e ela estará na semifinal da Jungle Fight do Milhão. Vou combinar com ela agora pra fazer umas massagens no braço, pelo menos jogar 1%. Coisa linda. Certo, escândalo?
9: 1% tá bom, né?
6: Tem futebol também hoje aqui no nosso Escândalo Show. Ah, é, tá em cima. Lembra, mais tarde tem Festa da Manchete com Tony DJ, 17 horas até 19. Programa muito bom. E logo depois, na sequência, sábado 25, tem Vasco e Mirassol em São Januário pelo Brasileirão. Narração do nosso querido Sidney Marinho, maravilhoso. Abertura às 19 horas, bola rolando 8h30, tá bom? Aí às 10h30 tem Love Times com o nosso Alberto Brizola. Falei muito, vamos de música, escândalo. Fala comigo, Black G.
9: Vambora.
6: Deixa
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9: Funk que não, os caras.
6: Eu amo. Eu amo, então fica fácil pra mim, né? Dançar, né?
9: Levanta e fica à vontade.
6: Eu vou. Isso é muito bom, pô. Chora.

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0: um beijo, né? Programa maravilhoso.
1: Tá bom, né?
0: Coisa linda, né?
1: Não vou, nem pergunto que eu toquei, mas tudo bem.
0: Não, deixa arder. Até semana que vem, irmão.
1: Até semana que vem, sabadão, meio-dia, por favor, tá?
0: Valeu, escândalo. Ó, essa maravilhosa, esse maravilhoso clássico, né? SOS Solidão. Essa versão aí, sabe quem produziu? Black Jay. É, meu amigo. O homem é brabo. Gente, tô indo embora. Amanhã tem mais Escândalo Show. Quer dizer, amanhã não, né? Domingo. Quer dizer, segunda-feira tem Escândalo Show. 8 da manhã, tô de volta com vocês. Tá chegando aí de cara com a fera, com Rafael Luna. Gente, beijo. Até segunda, 8 da manhã. Ótimo, excelente fim de semana, tá? Deus abençoe cada um de vocês.

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Ligadíssimo! Agora 2:03 na Cidade Maravilhosa. Muito boa tarde pra você ligado aqui na Rádio Manchete 96,1. É, sou o Gonga, agora é a hora de Cis que vai ficar ligado no De Cara com a Fera. 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

0: Grossa do Rádio Carioca. It's time! E claro, para comentar tudo o que rola no mundo das lutas, está comigo ele, meu parceiro de bancada, faixa preta, terceiro dan de kickboxing, ex-técnico da seleção brasileira, ele é auxiliar técnico, é treinador da seleção brasileira, carioca de taekwondo não, de kickboxing. E é um dos nomes mais respeitados das artes marciais. André Fernandes, seja super bem-vindo. Uma ótima tarde pra você.
1: Valeu, Rafa. Bom estar de volta. Semana passada não pude estar presente, mas hoje estou aqui com força total. E vamos ter muita resenha, muita história bacana pra trocar.
0: É, e hoje a nossa doutora Renata Castro não está na bancada, né, André? Ela está no Panamá, cumprindo aí compromissos profissionais, representando o Brasil em mais um importante evento da medicina esportiva. Ela não para, né?
1: Não para, né? Pós-doutorado em Harvard.
0: Só
1: tá,
0: isso.
1: Tá sempre indo pros lugares para poder passar um pouquinho do que ela conhece, né?
0: Conhece pouco, né?
1: E a gente já tá acostumado, né?
0: Então... Exatamente. Vamos dar aquele beijoca pra ela? Beijão pra você, doutora. Sei que ela tá ligada aqui, né?
1: Com certeza.
0: Ela e a Mariana Castro, a mamãezinha dela, sempre ligada aqui nos 96,1. Agora chegou a hora do giro de destaques do mundo marcial. Começando agora o giro de destaques do mundo marcial, a notícia aqui entra no octógono. Jungle Fight 153 chega em Itu com 3 disputas de cinturão. Desembarca neste sábado em Itu, São Paulo, com 3 disputas de cinturão, o Jungle Fight. E na luta principal, o campeão dos médios, João Dantas, encara Orton Jesse. Nos galos, Thiago Pereira defende o título contra Jonathan Frazão. É, e na categoria feminina, Mosca, a campeã Amanda Vargas enfrenta a poderosa carioca Casca Grossa, Brena Cardoso. E aí, André Fernandes, 3 cinturões em jogo e mais uma grande noite, mais uma grande noite do Jungle Fight. O Otton é do Rio e a nossa Brena Cardoso também vai dar Rio de Janeiro?
1: Ah, o Rio de Janeiro tá muito bem representado, né? Eu tô na torcida principalmente pela Brena, né? Assim, a gente conhece ela desde a época do WRK, da época do WGP.
0: Quase 10 anos, né?
1: Pô, é atleta fantástica, com uma história de vida, assim, muito bacana. E espero um dia ela vir aqui, né? Conversar com a gente.
0: Com
1: né?
0: certeza se virá.
1: Com cinturão, será?
0: Com cinturão, claro. Tyson Fury e Anthony Joshua volta a ganhar força. E aí, será que a super luta vai acontecer entre Tyson Fury e Anthony Joshua? Voltou a movimentar as redes sociais hoje o Tyson Fury. Não sei não, hein, André? Será que o Tyson Fury vai vencer o Anthony Joshua? Os organizadores querem, em novembro, nos Estados Unidos, esse grande combate, né? Da Grã-Bretanha, no Reino Unido, Tyson Fury versus Anthony Joshua. Tá animado pra esse combate, André?
1: Luta de peso pesado é sempre bacana, é sempre interessante. Principalmente quando a gente fala de dois grandes campeões, né? Eles vão colocar muita história dentro do ringue. E isso, com certeza, pra quem tá acompanhando aqui fora, é muito bacana.
0: Maravilha, e você do outro lado? Temos assuntos importantes. O Jungle Fight continua sendo a maior porta de entrada pro UFC. E aí, Tyson Fury e Anthony Joshua ainda é a maior luta possível do mundo do boxe? Será? Eu sou mais um Joshua, hein? Não sei se o Tyson Fury tá meio gordinho, meio velhinho, mas o cara é brabo, hein?
1: Ah, os dois são muito bons. É, eu vou esperar a luta. Eu gosto de ver acontecer. Não gosto muito de ficar dando prognóstico. Não.
0: Maravilha. Agora 3 horas, ou melhor que 3, hein? 2 horas e 8 minutos. Chegou a hora do Bufão. Bufão, cadê você? Chegou a hora das apresentações oficiais. O De Cara com a Fera recebe uma das atletas mais promissoras do MMA feminino brasileiro. Semifinalista do Fight do Milhão, do Jungle Fight. Dona de um jiu-jitsu afiado e com uma experiência internacional no KSW. Ela vem de uma vitória marcante sobre a uruguaia Xiomara Pires. Senhoras e senhores, vou até profetizar que a futura campeã do Jungle, a futura campeã mundial do UFC, Yasmin Guimarães. Guimarães, seja super bem-vindo de cara com a fera. Tapete vermelho pra você, ó. Beleza?
2: Beleza, obrigada, Rafa. Boa tarde, vamos com tudo.
0: Vamos com tudo, já estamos com tudo, só ter tua presença aqui. Bom, é o seguinte, Yasmin, você já é semifinalista, na próxima semana já vai estar defendendo aí as suas projeções para quem sabe aí conquistar um R$500.000, né? Você tá vencendo a sua atleta rival, você vai pra final, cara. E o coração, a preparação, como estão? Tudo isso aí, a preparação, a mente, o corpo, a alma, físico, e aí?
2: Ah, tá tudo sincronizado, né? A preparação tá bem rigorosa, ótima, né? Como sempre, como todas, né? A gente treina lá como se fosse fazer a última luta da vida, né? E feliz, né? A cabeça tá ótima, tá forte também, confiante, determinada e pronta, né?
0: Senti firmeza aqui, ela tá conversando comigo, Luna. Eu vou dar porrada. Parece até uma montanha.
2: Já fico toda arrepiada já, como se fosse entrar no octógono.
0: Maravilha. Lembrando que ela vai enfrentar na próxima semana a Bianca Saltemaia, cara, que é uma outra grande atleta, né, cara? E a preparação, Yasmin, com relação à Bianca, tem uma tática, uma técnica refinada pra ela ou vai sair na porrada de qualquer maneira?
2: Não, com certeza tem, né? Uma tática, uma estratégia, como pra cada uma, né? Que a gente vai lutar, a gente sempre, né, coloca a linha ali, a estratégia pra adversário, e pra ela tem uma especial também, com certeza.
0: Então tem um especial ali, não vai ser de bobeira,
2: sempre,
0: né?
2: Pra todas são especiais.
0: André Fernandes entra no circuito, estamos com a nossa Yasmin Guimarães, fera brabíssima, simpaticíssima, né? Eu, em off, cheguei um pouquinho mais cedo, conversei com ela, super gente boa, tá no shape, tá preparada, tá com energia positiva. E aí, André, aqui a gente pode esperar dessa casca grossa jovem de 30 anos aí, que tem tudo pela frente pra arrebentar. A gente viu, né? A Jéssica Batistaca começando aí, é ex-campeã mundial, a gente fala muito da Jéssica, da Tina, né? Que brilham hoje fora. E aí, tá animado pra essa menina arrebentar na próxima semana?
1: Então, eu tava até conversando com ela aqui, né, quando a gente chegou, sobre o início dela, né, a gente, que é do strike, sou faixa preta de kickbox, então conheço muita gente da luta em pé, o Michel Charuto, né, que foi seu primeiro treinador. Sim. Tive a oportunidade de falar
0: Charuto, com ele. Charuto, cara, casca grossa da pesada.
1: Eu acho que, inclusive, você tava nos treinos que ele visitou a gente lá na Bodytech há um tempão atrás, foi a última vez que eu ouvi. Mas ele faz um trabalho muito fantástico, assim, eu queria tentar entender daquela Bianca, daquela atleta, perdão, que começou lá atrás, no Muay Thai, né? Pra você hoje, pronta pra fazer uma semifinal do Fight do Milhão, o que mudou na sua vida em termos de mentalidade? Porque, assim, muito se fala sobre físico, muito se fala sobre técnica, sobre estratégia de combate, mas a gente sabe que a luta, ela se define através da capacidade que você tem de dominar o seu adversário, não só fisicamente, mas mentalmente. O que mudou, né, de você lá atrás para você hoje, às vésperas de, se Deus quiser, conquistar esse R$500.000?
2: Então, não é que mudou, fortaleceu, né, é a palavra. Porque eu aprendi muito, né, com o Charuto. Muitas coisas que eu trago até hoje pro MMA, né? Assim, no Thai ele ensinava muito a gente a não demonstrar, a ser frio, calculista, eu sempre fui determinada, né? Mas assim, ele, conforme ele ia passando lá os treinamentos pra gente, então coisas, conversas, ele fortaleceu o nosso mental também, não só o físico. Então muitas coisas que eu aprendi lá com ele, eu trago hoje pro MMA e me ajuda muito. Né? Então sempre trato ali de sincronizar sempre o meu físico com o meu mental, né? E sempre prosseguindo ali, sempre tá dando certo, né? E cada vez mais vai dando, com a experiência, a maturidade, só vai fortificando.
1: Assim, o Muay Thai, você falou dele, ele tem uma característica importante, né? Que você não pode acusar o golpe, né? Quando você toma um golpe duro, se você acusa, o teu adversário pontua.
2: Sim,
1: e aí você trouxe um ponto que muitas vezes as pessoas acham que quando você vai pro MMA é só um outro esporte, mas não é um outro esporte somente. Você tem uma mentalidade que você herdou do Muay Thai. Sim. E que faz toda a diferença. Que é você não dar ao seu adversário, como é que eu posso dizer assim, informações referentes às suas falhas, às suas dificuldades, o que você sentiu de golpe, o que você não sentiu. Então você acha que isso lá atrás toda essa formação que ele fez com você, sim, ajuda muito hoje você ser atleta que você é.
2: Sim, ajuda, e foi essencial, né? Porque assim, se a gente demonstra um golpe, né, na luta, a gente está dando um gás a mais pro adversário, né? Às vezes estão os dois ali no mesmo barco, os dois cansados, os dois já tendo que tirar da onde não tem. Aí se você demonstra, ele vê que você tá um pouco mais do que ele, isso já vai dar um gás a mais, né, para ele vir. Então, assim, isso que a gente fazia muito no Thai, ele batia com a gente no aparador, né? Com o aparador quando tava puxando manopla, e a gente tinha que fazer cara de paisagem, uhum, tinha que ficar ali firme. É, fiz até um meme esses dias com a Brena, com uma amiga minha. A gente.
0: A Brena fazendo, que luta hoje, né?
2: Isso, a gente fazendo lá a situação, aí ela me dando um soco forte no abdômen e colocando assim, ah, aquele amigo que nunca mostra quando sente o golpe, né? Porque isso eu trouxe do Thai, né? Eu aprendi com ele e me ajuda muito hoje em dia, né? Na luta também, quando eu sinto um golpe, eu não expresso nada, então o adversário não vai detectar que eu senti aquele golpe, então não vai insistir nele ali onde magoou. Então acho que isso é essencial, assim, até pra minha característica, né? Ali o meu jogo, é, eu não demonstrando o que eu tô sentindo já me livrou e me ajuda muito até hoje nas lutas, né? Dentro do octógono.
1: Ô Rafa, sabe com quem que eu aprendi isso?
0: Sim.
1: Mestre Anderson Musgo, também no Muay Thai.
0: Outro casca grossa, campeão mundial.
1: É, ele postou um vídeo com a aluna dele, a Rani, que faz até parte da minha equipe de kickboxing. Ele chegou, a Rani chegou no treino e falou pra ele: mestre, hoje eu tô com uma dorzinha aqui. Aí ele, ah, tá bom, não sei o que, começaram a fazer sparring. Ele só deu lá, meu irmão. E aí no final do treino, ele, pô, falou que me ama, mas eu falei que tá aqui, ó, machucado. Ele falou: então, aprenda uma coisa, nunca demonstre as suas fraquezas pro inimigo, porque ele só vai lá. Verdade. Então, assim, eu aprendi isso com ele, levo pra minha vida até hoje, e acho que você aprendeu também, né?
2: Sim, muito. E traga até hoje, com certeza.
0: Esse é o André Fernandes e a nossa queridíssima Yasmin Guimarães, que tá aqui fortíssima pra semana que vem arrebentar e trazer aí, quem sabe, né, essa vaga pra final pro Rio de Janeiro, e a gente vai estar torcendo aqui. E lembrando que é o seguinte, o Jungle vai ter hoje, né, sem dúvida nenhuma, três grandes lutas. E a gente vai ter a Brena Cardoso, que treina com você. Tá preparada a Brena Cardoso pra conquistar esse título tão sonhado do Jungle? Ela merece, né? Campeã do WGP de kickboxing, fera brabíssima. E gente da melhor qualidade. E é uma operária da luta, né? Tá na torcida por ela?
2: Com certeza, 100%. E ela tá mais do que pronta. É, com certeza, não vai ter... Não vai ter outro jeito, ela é muito merecedora, treina duro ali com a gente todos os dias, né? É mãe, é atleta, é filha,
0: é uma grande semeadora, né?
2: É, ela já é a hora dela já, e com certeza ela vai trazer, batalhou muito pra estar lá.
0: É isso, essa aí é a Yasmin Guimarães. André, a gente sabe que o passaporte pro UFC, existem diversos passaportes, o LFA, o Jungle Fight, né? Mas o mais bacana é que o Jungle Fight tá ganhando notoriedade o tempo inteiro, então ganhar aí o R$500.000, o fight do milhão, ficar com a bufunfa inchada e ir pro UFC é a melhor coisa que tem, né? Que, como que você vê isso aí? Porque antigamente os eventos nacionais não tinham essas condições. Hoje o Jungle Fight é bem patrocinado, é renomado e respeitado. Porque antigamente foi muito criticado o Jungle, porque antigamente não pagava tão bem. E hoje paga muito bem, cara. Mudou o jogo, hein?
1: É, que bom que mudou o jogo, principalmente pros atletas, né? Porque assim, o evento sempre foi de uma qualidade absurda.
0: Sim.
1: Né? O evento sempre foi muito bom.
0: E revelou grandes nomes, né?
1: O Khalid tem essa parada de, tipo, ali, instigar os atletas, de ficar falando, ó, aqui não quero que ganhe por ponto não volta, saiu na porrada, vai voltar. Então, é a cultura do evento dele, que é, assim, há muitos anos é essa. Mudou-se essa questão do pagamento, e eu acho que os caras que já iam pra trocar porrada, hoje em dia vão pra dar a vida, porque... Realmente, R$500.000 faz a diferença na vida de uma pessoa. E também tem o prêmio de R$1.000.000 para os homens. Então, até assim, é muita grana envolvida. O valor realmente é muito alto. E com certeza pode mudar não só a vida, porque você vai ter a possibilidade, né, de usar esse dinheiro de uma forma inteligente, mas também abrir as portas para eventos internacionais. Uma vez que você conquistar esse R$500.000 e tiver a possibilidade de disputar o cinturão do Jungle ou coisa semelhante, você pretende se estabilizar por aqui primeiro, ou a primeira oportunidade que tiver de uma ida para um evento internacional, você já pretende fazer esse caminho? Porque estou falando isso porque a gente aqui às vezes conversa com algumas pessoas, por exemplo, Felipe Froes, você consolidou na Rússia e não quis migrar para o UFC. Você tem esse pensamento ou você já busca, numa primeira oportunidade, ir lá para fora e ganhar em dólar?
2: Sim, com certeza, né? Já busco, vamos supor, a gente quando entra, né, no MMA, eu vim do Thai, então por mim eu só ficaria no Thai, né? Só que o Thai não paga
1: se
2: bem.
1: Se fosse bem remunerado, você ficaria?
2: É. Só
1: não
2: que
1: tinha
2: aí...
1: o ONI, não tinha, né, esses eventos ainda naquela época.
2: É, não. Aí eu vim pro MMA justamente, né, pra me estabilizar e tal. Então, com certeza, quando a gente entra também no MMA, a gente busca ali estar no maior evento do mundo, né? Acho que é o sonho de quase todo mundo, né? De quase todo atleta que migra pro MMA, né? De entrar no maior evento do mundo e ser campeão dele. Então, com certeza, é a oportunidade que vier, né, vai ser analisada, com certeza, com a minha equipe e tal. E, sem dúvidas, né, eu iria.
0: Essa é a Yasmin Guimarães, você ligado no 105, não, aqui é 96,1. A gente sabe que o Dayo vem pra um lado, vem pro outro, eu trabalho em outra rádio, aí tu já sabe, né, a guerra mental que eu tenho que fazer. Agora 2:20, você ligado no 96,1, Manchete FM, tem jornalismo e ela vem aí, Luciana Paiva.
3: Oi, Rafa, boa tarde. Boa tarde para todo mundo que tá sintonizado com a gente aqui na Manchete. Olha, Rafa, tem linha de ônibus nova na zona sudoeste do Rio. A prefeitura colocou em operação neste sábado a nova linha 54 do Conexão BRT, que liga o Centro Olímpico ao bairro do Anil, em Jacarepaguá. A novidade amplia a mobilidade da zona sudoeste e beneficia moradores de regiões como Curicica, Taquara, Pechincha, Freguesia e o entorno do Rio Centro. Operada pela Mob Rio, a linha conta com 25 ônibus novos e funciona todos os dias, das 4 da manhã às 11 da noite. Nos horários de pico dos dias úteis, o intervalo entre os veículos será de apenas 8 minutos. O diferencial, Rafa, da Conexão BRT é permitir o embarque e desembarque em pontos comuns de ônibus, sem a necessidade do passageiro ir até uma estação do BRT ou fazer baldeação. O pagamento pode ser feito pelo sistema Jaé ou pelo cartão Rio Card para usuários do bilhete único intermunicipal. Com a nova linha, o programa Conexão BRT passa a contar com 4 rotas em operação na cidade. Segue com você, Rafael Luna.
0: Valeu, Luciana Paiva, no jornalismo, trazendo informações pra você. Agora 2:22, você no De Cara com a Fera, comigo, a nossa querida Yasmin Guimarães, André Fernandes, fera brabíssima. Ô, Yasmin, próxima semana já, tu tá aqui no shape, tá bem treinada, focada, eu tô vendo que você tá extremamente focada pra luta da semana que vem. Tá dormindo bem, cara?
2: Sim, tô dormindo bem, sim, graças a Deus, e só ali mentalizando, né, a minha vitória, quando eu entrar ali naquele octógono que eu vou fazer, só sincronizando ainda mais a mente, né, com o que eu quero, com o que vai acontecer, e só ladeira acima.
0: Bom, a gente, na última semana, recebeu aqui o Luan Lacerda, ex-atleta do UFC. Ele contou pra gente que ele justamente faz isso. E ele tem um coach, que é coach mental, que é até diferente, né? Uhum. Pra você ver, André, e você aí do outro lado, a diferença que tá acontecendo, a informação muda, né? Os atletas estão tentando buscar sempre inovando. Não é só sair na mão, a mente tem que tá muito Sim. boa, né? E essa parte mental, André, já mudou também, né? Você já conseguiu mudar nessa parte de neurociência? Tu estuda isso também, André?
1: Ah, com certeza. Pra você ter uma ideia, Rafa, os treinos mentais que a gente fala, né, eles são muito usados principalmente na semana anterior e também no processo de
0: crença, né?
1: De crença, de fé, porque você, quando você faz, vou dar um exemplo, você chutar ou você pensar no chute, estimula a mesma região do cérebro. Então, a gente sabe que hoje o treino mental, ele é muito importante por conta disso, né? A gente... semana passada eu tive num podcast com o Wallace Lopes e ele falou sobre o trabalho que ele faz com o Léo Ferro, que é um cara que eu vou até trazer aqui pra conversar com a gente.
0: Eu vi, bacana,
1: falar com a gente sobre isso.
0: Muito conteúdo, né, André?
1: Cara, porque faz a diferença, né? Você fazer as ativações cognitivas, você fazer com que o cara estimule o cérebro dele, deixe o cérebro dele pronto e apto para poder ter as melhores respostas dentro da situação de combate, eu acho que é um diferencial que há muitos anos a gente não imaginava, né? Você pegar e falar pros caras que são antigos, casca grossa, vamos fazer um treino de mentalização, o cara vai rir da tua cara, né? Mas...
0: Falar pro Pedro Rizzo isso.
1: Eu não sei como...
0: Aí, Pedrão, vamos mentalizar aqui, vai te dar uma canelada.
1: Eu não sei como que tá o trabalho do Pedro em relação a isso, mas hoje ele tem uma equipe muito, muito consistente, imagino que com certeza tem alguém ao redor que faça esse trabalho terapêutico e até cognitivo, porque as grandes equipes já fazem. Então eu acho fundamental, é um tema que está crescendo muito, e o que ela está fazendo é cocriando, ela está colocando a meta lá na frente, preparando a mente dela, porque quando ela vivenciar aquilo ali, não vai ser novidade. Ela já visualizou na mente dela diversas vezes aquela situação, em situações positivas, em situações negativas, porque muitas vezes esse tipo de treino ele faz você estar em locais onde muitas vezes no treino é difícil. Você, por exemplo, você acabou de tomar um knockdown e tá numa situação X. E agora eu preciso que a gente pense em algo em relação a isso. Você colocar o atleta para tomar um knockdown para depois reagir é mais difícil do que você treinar a parte mental dele para reagir àquele tipo de situação. Então é
0: muito importante. Exatamente. Isso aí é o André Fernandes, que é muita cultura, nossa enciclopédia. Agora 2:25, você, doutor.

0: está falando, participa com a gente, tá aqui a nossa querida Yasmin Guimarães, fera brabíssima, ela que vai enfrentar Bianca Saltemaia, dia 1º de agosto em São Paulo, a edição 154 do Fight do Milhão. Tem o Eugênio Veronese, tem o Flávio Almendra, conheço essa rapaziada toda aí, ó, muitos anos, cara. O Valinho eu conheci em 2012, numa ideia, eu fiz duas ou três edições na época na Band News com o Jungle Fight, né? Em rádio, tá? Transmissão em rádio. E arrebentava. Isso é muito bacana. Vamos falar do Jungle, falar da experiência. Como é que foi entrar no Jungle? Como é que começou isso? Porque o Jungle tá pegando, tá peneirando geral, né? Você entrou já tava cascudinha, no bom sentido, na luta? Ou foi pro Jungle meio que, tipo assim, foi tentar sorte?
1: Então, antes de eu migrar pro MMA, eu fui no primeiro evento que eu fui de lutas de MMA, foi no Jungle Fight.
0: Que legal!
1: Né, um amigo meu, ele trabalhava numa empresa, numa faculdade, não me recordo o nome. E ele ganhou os ingressos pra luta, né, do Jungle, pra um evento que ia acontecer nessa faculdade, no Rio. Aí ele me chamou, né, eu era do Thai, luta, ele, vamos e tal. Aí eu fui, quando eu cheguei lá, eu nem sabia que era o Jungle Fight. Aí eu vi, caramba, eu conheço esse evento e tal. Aí, pô, achei maneiro, né? Caraca, diferente, né? Porque eu vinha do Thai, era ringue, era outra vibe, né? Outra coisa. Aí eu, caramba, maneiro e tal. Aí passou um tempo, aí eu migrei pro MMA, lutei em outros eventos.
0: Isso
1: aí...
0: com quem? Migrou com quem? Quem que te transportou pro MMA? Com quem?
1: Com o Rafael Vinícius, meu
0: Ninguém
1: treinador.
0: Ninguém conhece o Rafael Vinícius na luta, né, André? Ninguém. Fera brabíssima, um dos grandes nomes, né, do nosso cenário nacional e internacional.
2: Deve estar com a gente aqui dia 8,
0: hein? Que maravilha. O André, semana que vem, tá... viajando, né? É Chile?
2: Não, eu vou estar aqui ainda, semana que vem.
0: Ah, vai estar, então. Então tu passou o spoiler errado pra mim, né?
2: Não, semana que vem eu tô aí, eu viajo durante a semana.
0: Ah, então, maravilha.
2: Aí, viu, Clark? É mole?
0: Eu tenho a conversa aqui, André. E aí, Yasmin? E aí foi com o Rafael Vinícius, toda a transição.
1: Isso. Você ele, já era ele que muito foi lá me buscar. Pé,
0: né? Sim.
1: Ele foi lá me buscar na academia, né? Lá em Xerém.
0: Sensacional. Onde que é a equipe do Charuto, né?
1: Do Charuto,
0: né?
1: Isso. Ele tinha me visto, né, no Instagram e tal, aí foi ele e o Daniel Martins, que é meu agenciador.
0: Grande
1: hoje em
0: Daniel
1: dia.
0: Martins. Um abraço, Daniel.
2: Faixa aí preta foram os meu, dois. Formado por mim.
0: Aí, ó. Faixa preta do André Fernandes. Fera braba, ele é faixa preta de jiu-jitsu, judô e kickboxing, cara. O cara é casca grossa. E tá hoje te ajudando aí o melhor caminho.
1: Hoje,
0: bacana, bacana. É importante, né? Ter pessoas importantes desse calibre, desse nível e competência, né?
1: E é tudo, né? Quem tá com você desde o começo, né? E você vai crescendo ali no profissional. É importantíssimo você ter as pessoas que você tava no começo, né? E continuando. Aí nisso, aí eles foram lá me buscar e eu vim. Aí migrei, né? Fiz alguns treinos, que eu era muito leiga no chão, né? Aí fiz alguns treinos pra ter uma base ali de defesa de queda e tal. Aí fiz umas primeiras lutas amadoras de MMA. Aí depois fui pro profissional, lutei alguns eventos, aí surgiu a oportunidade de entrar como reserva do Fight do Milhão no Jungle Fight.
0: Que sensacional!
1: Aí o caramba,
0: procriou também?
1: Co-criou?
0: Ou não? Surgiu?
1: Surgiu, porque foi até o fight passado da minha amiga, né, da Brenda. Aí não tinham reserva se caso caísse a luta. Aí surgiu a oportunidade, aí eu fui, caramba, Jungle Fight. Eu lembrei desse episódio que eu tinha ido nesse evento com esse amigo meu, há muitos anos atrás.
0: Bacana. Vamos falar um pouquinho do Valide, que o Valide é uma figura sensacional, né, cara? Ele é odiado por muita gente, mas ele também é amado por muita gente também. E o Valide tem mudado isso, tem mudado o cenário nacional. Ele tá colocando o Jungle realmente num cenário internacional, cara. Grandes atletas, patrocínios de ponta, tá muito legal hoje o momento que o Jungle tá vivendo. Como é que a equipe do Jungle, como é que hoje vive o Jungle com os atletas? Tem um bom relacionamento? Porque teve outrora, teve a evolução, né? Não era tão boa, né? Digamos, essa passagem de atleta com... Mas isso é normal, todos os atletas em diversos eventos, edições, passaram por isso, não só no Jungle, mas o Jungle hoje parece que evoluiu demais, né?
1: Sim. É, o Django evoluiu e graças a Deus eu peguei essa época
0: essa
1: evoluída.
0: Parte, que bacana,
1: entendeu?
0: Né?
1: A parte boa. Porque assim, é, hoje em dia as bolsas são muito, muito melhores e o Vale de Indá ajuda a gente.
0: Bacana,
1: né?
0: Hein?
1: Ajuda a gente por mês enquanto a gente está ali na, é, no FAT.
0: É, é
1: assim, pelo menos
0: custo,
1: a
0: né?
1: gente, isso, por mês é uma ajuda, porque eu trabalho, né? Sem ser só, num só treino, dou aula e tal.
0: Ah, não é só atleta?
1: Fora, não.
0: Que isso? Parece que já tá milionária. Ah.
1: Amém, pode
0: Amém.
1: Jogar por
0: isso. Aí, André, então ele desce. Vai entrar no circuito daqui a pouquinho. Acabei te interrompendo, desculpa. Aí, Sim. aí, você tá trabalhando, tá treinando?
1: Sim. Não, agora eu dei uma pausa,
0: Sim.
1: né? Porque eu trabalho como segurança também. Sendo que com essa ajuda eu não preciso estar lá. Então eu tenho mais tempo pra poder estar treinando. Né? Então isso pra mim é tudo, porque além da bolsa, que a gente é acostumada, né? A gente só. Só recebe se lutar ali, a bolsa e tal, ainda tem essa ajuda de custo, então eu não tenho nada o que falar, assim, de, do lado negativo, só do positivo. Por isso que eu tô falando que eu entrei nessa época evoluída.
0: É maravilha. Já tomou boa. Algum puxão de orelha do, do Valide? Que o Valide gosta, ó, é tempo ruim o tempo todo, aqui é selva. É, e aí?
1: Ah, com certeza. Com certeza ali, até a forma dele ser, né, é. Carinhoso e tal, tapão nas costas, eita, pronto, pá, dois tapão
0: e aí,
1: nas costas.
0: Que selva.
1: Quem quer mais? Pá, pá. Eu...
0: Isso é sensacional, né? Isso eu acho fantástico do Valide, cara. Isso não pode morrer. Não pode. E ele faz isso com uma, ó, digamos, com o pé nas costas, né, André? Você gosta, né, desse, desse jogo é, mental que ele faz, transformar a mente do atleta? Ó, é show aqui, é selva. Eu acho maneiríssimo isso, cara.
2: Eu acho maneiro, eu acho que o público gosta. Eu acho que isso que é o importante, né, você entreter. Mas também tem outra questão ali, né, que assim, no jungle, lutou bem, volta. Mas tem eventos que não é bem assim, né? Tem eventos que você tem que ganhar. O UFC é um deles. Não importa. Você lutar bem e perder, pode ser que daqui a duas, três lutas você seja mandado embora. Então, assim, a vitória, na minha visão, é sempre o mais importante. Principalmente pro atleta. Vitória, sair em segurança e, se Deus quiser, fazer uma boa apresentação.
0: Mas e a reputação, que... Leandro, é que primeiro... muitos atletas ainda não entenderam que não vale só ser campeão dentro do cage, tem que ter reputação. E a galera às vezes não entende que a reputação abre portas. Concorda ou não?
2: Concordo, com certeza. Se ela não tivesse uma boa reputação, ela não tinha nem sido chamada pelo Rafa lá atrás.
0: Exatamente.
2: Né? E aí, assim, eu queria até aproveitar, porque muitas vezes a gente tem essa curiosidade, né? Me disseram aí que você... A princípio, hoje, não seria uma lutadora de MMA se uma tia sua lá atrás não tivesse te chamado para fazer uma aula de Muay Thai. Me conta como é que foi Sim. isso, assim, porque você é fazer outros esportes, até lutar pro esporte, migrar pro esporte de combate. Como é que foi essa transição e essa tua tia te acompanha? Como é que tá essa história?
1: Sim. Então, essa, eu sempre falo dela, né, em todas as vezes que eu tenho oportunidade de falar desse meu início. Porque...
2: Qual o nome da titia?
1: É Nice, o apelido dela, né? Ela não gosta do nome dela. Aí,
0: qual é o nome dela? Não vou falar então o nome. Não, eu não vou ser maldoso.
2: Tia Nice, pô.
0: Nice. Tia Eunice, não.
1: Aí, eu era atleta desde os 12 anos, na época da escola, né? Só que eu era atleta de futsal, futebol, essas coisas, basquete. Eu fazia tudo porque eu tinha bolsa atlética.
0: Ah, tem estilo. Não sei se joga.
1: Eu
0: tem estilo, não tem, né?
1: Eu não era... boa em nada, mas fazia tudo.
0: Ah, sim.
1: Tipo assim, eu não era... Eu sempre
2: esforçado,
1: me destacava.
2: Esforçado.
1: Não era ótimo em nada, mas me destacava. Aí essa tia minha, ela começou... Aí terminei, né, com 18 anos, terminei a escola. Aí fui pro mundo, né, tipo, curtindo ali e tal. E ela começou a fazer Muay Thai por qualidade de vida, né, perto da casa dela. Aí ela... Né, eu tava passando por momentos difíceis ali da minha vida. Aí ela achou, né, que esse era um caminho na qual me colocasse ali, me deixasse disciplinada de novo e tal. E insistiu muito pra eu fazer uma aula experimental de Muay Thai, né? Só que eu vou, ficava enrolando. Só que por insistência dela, eu acabei indo numa academia, não na mesma que ela fazia, mas numa perto de casa, porque ela falava que me via nesse esporte. Aí eu acabei indo, aí gostei, me apaixonei, eu gosto de desafios, né? Eu, caramba, como nunca chutei na vida, como que é um chute e tal. uma cotovelada, isso e aquilo. Aí comecei a gostar muito, né?
0: Aí começou a chutar muito.
1: É,
0: machucar as pessoas.
1: Comecei a gostar ali do desafio, aí quis lutar e eu sempre falo que é graças a ela tudo que, né, tudo que eu conquistei, tudo que eu tenho hoje, tudo que eu ainda vou conquistar, é tudo graças a ela, porque se não fosse ela, eu nem teria começado a treinar Muay Thai.
0: Que maneiro. Eu vou fazer um desafio pra tu então. Então quando você for pro UFC, você vai entrar com a camisa I Love You Nice. Tem que ser, sim, cara. Eu te amo, tia. É. Não é? É uma homenagem bacana. Primeira com luta certeza. Do UFC. Fechou aqui?
1: Fechou.
0: Dando moral pra titia. Merece ou não merece?
2: Com certeza.
1: Com o rosto dela e tudo na mesa.
0: Sensacional. Agora 2 horas e 36 minutos. Vamos faturar. Daqui a pouquinho a gente volta.

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1: Tem colé-colé com a gente, a nossa querida Yasmin Guimarães, fera brabíssima, André Fernandes, e a nossa doutora tá lá no Panamá tirando foto, tirando onda, esqueceu da gente, hein, André?
2: Esqueceu nada, tava falando com ela até meia-noite ontem.
1: É mesmo, cara, que sensacional, ela é especial demais, né, gente boníssima. Bom, 2h42 com a gente aí a Yasmin Guimarães, futura campeã do Jungle, futura campeã do UFC. Ó, eu tô falando isso, hoje é dia 25 de julho de 2026, anota aí. Aí quando tu for campeão, aí tu vai falar, caramba, o Rafael Luna falou isso aí lá atrás, ó. E isso eu não falo pra qualquer um, não fala, André? Já ouviu?

0: componentes para ela chegar onde ela quer. Vamos ouvir.
1: Fala aí, pessoal, tudo bem? Meu nome aqui é Rafael Vinícius, estou aqui para falar um pouco da Yasmin Guimarães. É uma atleta que já está comigo ali mais ou menos 6 anos, né? Eu achei ela numa academia de Muay Thai lá em Xerém, do Michel Charuto, um dos principais treinadores de Muay Thai do Brasil. Ela já estava se destacando muito nos eventos, né? Então já fui ali para tentar migrar ela para o MMA, né? Graças a Deus a migração dela foi um sucesso, né? Ela pegou rapidamente as transições. É uma atleta muito fácil de trabalhar, muito inteligente. O atleta consegue impor o jogo dela por questões físicas e técnicas, né? Ela tem muita força física e sabe usar essa força física aliada a uma grande técnica. É um atleta com QI de luta também muito grande. Consegue transitar bem entre as variações de trocação e chão. Defende bem queda muito bem. Ela tá muito treinada para esse fight no milhão, né? Eu acredito que se ela conseguir botar em prática tudo que ela tem feito na academia, ela vai ser a grande campeã desse evento e com certeza vai ser um passo enorme para a carreira dela e para a vida pessoal, né? Uma quantia dessa aí pode estar mudando a vida dela e dando mais tranquilidade para seguir a carreira dela. E é isso que todos nós ali da equipe ali tem trabalhado para que ela possa estar executando esse trabalho, esse sonho, né? Possa estar mudando a vida dela, a vida dos familiares dela, da tia dela, que ela tem um carinho enorme. E espero poder estar somando ali para que isso vire possível, seja possível. Beijão, Yasmin. Fica com Deus aí. A gente está junto sempre. Sim.
0: Esse aí é o Rafael Vinícius. Conhece ele, Yasmin Guimarães? Falou muito bem de você, hein?
2: Que bom, né? Com certeza. Ele é um pai pra mim, né? Tipo, devo tudo a ele também. Ele foi lá me buscar, sabe? Eu nem conhecia, nem sabia quem ele era na época. Aí ele foi lá com o Daniel Martins também. E os dois me trouxeram e ele cuida da gente aqui desde que a gente chegou até hoje. Não só como treinador, também como um pai mesmo.
0: Sensacional. André Ferrantes, reta final, 2:45. A gente tá com a Yasmin Guimarães. O Rafa já falou da qualidade que a Yasmin tem, né? E a gente sabe que pra chegar onde ela quer chegar e tá chegando, tem que ter pessoas especiais. E o Rafael é uma delas, né? Porque a gente pode falar do Rafael e da RFT, porque ela tá na RFT hoje, né? Que é uma grande equipe e tu já foi treinador de lá, né?
3: Então,
0: chega mais próximo ao microfone.
3: Ali ela tá num lugar maravilhoso, né? Um ambiente totalmente propício para o desenvolvimento e para o crescimento. Local onde eu acho que ela com certeza percebeu que para ser uma atleta ela deveria ter uma vida de atleta, né? Exato. Então assim, quando você anda com porcos, farelo você come. Quando você se junta com pessoas que têm ambição, com pessoas que pensam, né, grande e que tem objetivos a conquistar e coisas relevantes a construir, né, você naturalmente acaba absorvendo aquilo na essência. Então assim, o que mudou da Yasmin, atleta de MMA, de Muay Thai, que sempre foi muito talentosa, que sempre teve facilidade para lidar com o combate, para Yasmin, atleta que vai estar em vias de disputar essa semifinal, disputar uma final e que hoje é uma atleta. Qual foi esse start? O que que a RFT, a MSP, o Rafa, o Cromado e essa galera ali puderam fazer pela sua vida, nessa transição?
2: Então, eles fizeram tudo o que poderiam, né? Em questão de treinos, de cuidados, né? Do mental. A RFT ali foi o que faltava, né? Digamos, é aquele complemento que estava faltando. Porque, assim, lá só tem leão, né? É igual o ditado que você falou, quem anda com leões também é um leão. E lá não tem diferença, pode ser do amador ao profissional, do evento ali da esquina até o UFC, é o mesmo treinamento, é o mesmo respeito, é o mesmo cuidado. E a gente treina intensamente todos os treinos, né? Até quem não tem luta marcada treina como se tivesse em camp, né? Então, assim, não tem como a gente não chegar e mostrar tudo que a gente passa ali na academia diariamente, né? Todos os treinos, todas as situações. E a gente tá sempre evoluindo. Lá você nunca fica acomodado, tá? Sempre, tipo, evoluindo, aprendendo coisas novas, entendeu? Sempre tem como melhorar aquilo que não tá tão bom, melhorar aquilo que já é muito bom. E ali como eu falei, é o complemento que faltava, né? Os treinadores muito bons, né? O Cromado, o Chocolate, né? O Bruno Grillo também.

0: que vai ser meu corner agora. Ele tá comigo também desde as primeiras lutas, aí ele vai agora comigo também. E é onde eu, é o que eu precisava mesmo, é estar ali. Por isso que eu consigo, né, é, juntamente com eles, tá sempre nessa constante evolução como atleta.
1: Legal. Essa é uma confiança fundamental, né? Nossa, Yasmin Guimarães aqui no De Cara com a Fera. Na próxima semana, ela vai enfrentar a Saltemaia, casca grossa da pesada, que tem 26 lutas, 3 vitórias, 3 derrotas. É aquela atleta que sai na mão com qualquer uma, né? Isso é bacana. Deixa eu te fazer uma pergunta. Você gosta de enfrentar atleta assim, que gosta de sair no fight, que não gosta de ficar amarrando?
0: Gosto, assim, pra minha estratégia ali, inteligentemente, pra mim é ótimo, né? E ela é dura, bastante experiente, né? Gosta de um caos, né? Ela é rainha do caos, mas ela vai passar um caos na luta, né?
1: Ela vai o quê?
0: Ela gosta, vai passar o caos que ela gosta dentro dessa.
1: Aumenta vida. O som aí, bota tá pra buscando, você, né? Eu gostei disso aí, eu gostei disso aí. Cadê o Bufão? Bufão? Então a Saltemaia vai passar, vai ser o feitiço contra o feiticeiro, é isso, André?
2: É, eu não sei, eu sei que assim...
1: Nesse caso é feiticeira, né?
2: A Saltemaia, ela é uma atleta oriunda do kickbox.
1: Do kickbox, duríssima, né?
2: E a gente tem a Yasmin também oriunda da luta em pé. Eu acho que se ela tá buscando o confronto em pé, ela vai encontrar uma pedreira pela frente, porque o currículo da Yasmin na luta em pé é fantástico e... Somado a isso, o cartel dela no MMA, a gente vê a diferença que a Yasmin soube escolher bem os seus combates, né? Não escolhendo luta, mas não entrando em qualquer roubada. A gente vê pessoas que têm um cartel muito irregular, muitas vezes essa pessoa, vai ter uma luta semana que vem, topa? Topo. Ah, eu sou brabo. Só que quando você chega lá na frente, o sharedog tá péssimo. E pra você conseguir voos mais altos, como é o objetivo da Yasmin, é fundamental ter pessoas importante, Daniel, Martins, o próprio Rafael Vinícius, Márcio Cromado, Bruno, que vão estar ali falando, não, calma aí, aqui tu não vai não. Ah, mas eu sou brabo, eu quero pegar. Não importa o que você acha. Nesse momento, você tem que seguir aquilo que a equipe determina que é o melhor caminho para você atingir seu objetivo.
1: E eu ponto acho
2: que
1: ela final, tá super, né? Bem, né? Exatamente. Exatamente. Ó, a gente sabe que Ketlin Vieira e Chris Cyborg vão se enfrentar, né? Dia 15 de agosto de 2026. E a gente sabe que a Ketlin é uma das grandes atletas do MMA internacional. Inclusive, ela tava marcada pra participar com a gente, aí ficou doente, aí não pôde participar. E a gente vai entrar em contato com ela, porque eu gosto muito da Ketlin também, a caixa grossa. Mas reta final de luta é complicada, né, Zé? A imprensa fica perturbando a atleta, ela quer sair na mão, quer ganhar dinheiro, né?
2: Eu tava até falando aqui, né, com a Yasmin. Falei, sim. E aí, já começou a perda de peso? Ela falou, não, vou começando hoje. Eu falei, cara, então a gente deu sorte, porque a gente vai conseguir hoje conversar com ela de bom humor.
1: É isso.
2: Que o atleta vai perdendo peso, vai começando a ficar ali de poucas palavras, meio recluso.
1: Exato, e ela tá fortuna ainda, né? Não tá magrinha, não.
2: Começou agora, né?
0: É. Não, assim, a dieta já vem de muito
1: você
0: tempo.
1: Tem controle, né?
0: A desidratação,
1: Sim.
0: Começa de hoje, aí conforme vai passando os dias, eu já falo assim, né? Bem devagar.
1: Sim.
0: Então, conforme vai passando os dias, aí eu nem falo mais, é só na mímica. Tipo, tá bom e tal. Já não consigo mais, já não tenho mais essa energia até o dia.
1: E né? Não é fácil, né, Yasmin? Nem Yasmin, bom. O bacana é o seguinte, vai sair na mão pra todo o Brasil, cara. Isso é bacana. Não muda o seu ser, não, né? Porque eu converso muito com o André e com a doutora Renata. É, que infelizmente a gente se depara com muitos atletas diferentes. São atletas que são legais, atletas que não são tão receptivos. E isso é normal, né? É, como é que tá teu coraçãozinho pra atingir o nível que você quer? Vai se manter aí humilde, tranquilinha? Ou vai pirar cabeção? Tem muita atleta que pira cabeção. Essa é a pergunta mais polêmica que eu fiz hoje. E aí? Porque tem muita gente que pira cabeção, né? Porque ganha dinheiro, ganha muita fama e tal. Vai manter a mesma postura, né, que você tem hoje. Bacana isso, eu gosto disso.
0: Sim, com certeza. E essa minha tia, que eu falo que é minha tia mãe, ela sempre fala pra mim, desde quando eu lutava na esquina que não tinha ninguém vendo, só
1: bacana,
0: a família e os amigos.
1: Cara, bacana.
0: Ela falava, minha filha, nunca deixe de ser quem você é, pés no chão, independente se você estiver aqui ou onde você vai estar amanhã. Sempre pé no chão. Ela me fez prometer pra ela que eu não iria esquecer disso. que não interessa fama, visibilidade, o que seja, eu tenho que ser o mesmo assim. Então eu levo isso muito, muito nítido, muito fresco assim na minha cabeça, porque foi uma promessa que eu fiz.
1: Sensacional. Eu gosto de frisar isso, porque eu conheço muitos atletas que hoje estouraram, que mudaram demais. E infelizmente a vida é assim. Não tô julgando ninguém, eu tô trazendo, contextualizando que as pessoas mudam, mas tem gente que, por exemplo, eu conheci o Poatan antes, ele, o André também. E pelo que eu sei, ele continua sendo a mesma figura sensacional. Ele, o Renan Barão, eu conheci grandes nomes que não mudaram. O próprio Aldo, né? Que muita gente, pra muita gente ele mudou, pra outros não. Mas o sucesso não é tão fácil de se lidar também. É muito fácil a gente falar do outro lado. Mas vai aí, ser o Aldo, vai ser o Anderson. Né,
2: Rafa, assim, a gente hoje tem uma vida tranquila. Você pode sair, ir ao shopping, você pode fazer o que você quiser. E pessoas que têm uma vida pública e uma mídia o tempo inteiro colada, é difícil até de ir num shopping, é difícil de você ir no cinema, você parar numa mesa de um restaurante, tem que estar sempre
1: sorrindo. Né?
2: Mas nem todo mundo tá no seu dia bom, e muitas vezes o público não entende, né?
0: Exato,
1: é o que acontece muito com os atletas, né? Por exemplo, o Anderson Silva, eu tenho milhares de histórias com o Anderson, boas, quer dizer, pequenas, né? As histórias não são tão boas com o Anderson Silva, não, porque a gente sabe que cada um tem um perfil. Mas o mais bacana é que tem grandes histórias bacanas, assim, o Lioto Machida, o Shogun, boas histórias com essa galera, o Cristiano Marcelo. Então a gente sabe que tem que pegar o Vanderlei Silva. O Andeca é sensacional. Então, assim, são essas pessoas que você tem que pegar e levar pra tua vida, né? Tem alguma atleta profissional que você gosta, que você fala assim, caramba, queria lutar igual ela. Sei lá, Ronda, Cris, Kathleen, Poliana. São tantos atletas, cara. E aí?
0: Exato, a Poliana, você falou. Inclusive, eu assisti na época, né, que eu tava. Eu ainda nem tinha migrado ainda, mas eu vi uma novela na qual ela participou, né? Com a Paola Oliveira, a Poli que teve aqui, né?
2: Sim, sim.
0: Aí eu, caraca, nossa, eu era, tipo, ficava encantada, assim, né? Ela admirava muito ela como lutadora, o jeito dela e tal. Eu, cara, quero lutar igual a ela e tal. Quando eu for pro MMA e tal, na época, né? Uhum. E sempre admirei muito o Aldo também. Sempre gostei. O filme, sempre fui muito fã dele.
1: Eu conheço o Aldo desde 2004. Ai, 21 gente, anos. Ele era magrinho e tinha cabelo.
0: Adorava ele.
2: Eu não posso falar muito sobre esse.
1: Nem eu, André.
2: Vamos mudar de assunto.
1: É isso, 2:56. Vamos às considerações finais, André Fernandes. E aí, gostou do programa? Vai estar torcendo pra quem hoje, hein? Brena Cardoso ou adversário da Brena? Pô, que pergunta, hein?
2: Eu sou faixa preta de kickbox. Eu vou torcer pra quem vem do kickbox. Vou torcer pra Brena, com certeza.
1: Maravilha. E aí, Yasmin? Hoje na torcida?
0: Com certeza, 100% Brena. Torcida, energia positiva. O que eu puder jogar pra ela junto, de positivo, eu tô. Se eu pudesse, eu estaria lá com ela.
1: E iam ser duas contra uma, né? Bacana.
2: Eles têm lá, Rafa, uma filosofia que é o Ubuntu, né? Você podia... Fala um pouquinho pra gente o que seria isso, pra galera que não entende como é que vocês funcionam ali como equipe.
0: Então, eu tenho até tatuado no pescoço, inclusive algumas meninas têm também tatuado.
1: Ela é da MSP, porque... isso, né?
0: Isso, é da MSP. Porque, assim, é aquilo, né? Significa sou, porque todos nós somos, assim... todos temos que estar feliz. Vamos supor, num grupo de 5, 10 meninas, uma só tá no UFC. Não tá legal. Todas têm que estar felizes, todas têm que estar encaminhadas, todas têm que, né, que florescer.
1: Sensacional.
0: E então é um por todas e todas por uma, né? Uma ajuda a outra sempre.
1: Lealdade, né?
0: Isso aí.
1: Bacana, agora a reta Irmandade. Final. De verdade. Vamos às considerações finais. Acabei cortando ela aqui. Considerações finais. Agradecimentos.
0: Ah, sim. Isso. Olha, tá vendo a dieta.
1: Tomou um jab agora.
0: Até o raciocinar demora.
1: E aí, gostou?
0: Sim, gostei.
1: Passou rápido, né?
0: Passou rapidinho. Obrigada, né? Pelo convite e tal. Queria agradecer muito, assim, meus treinadores, né? Minha equipe, RFT, MSP. Meus treinadores Cromado, Rafael Vinícius, o Bruno Grillo, o Leonardo Chocolate, meu preparador físico Daniel Martins também. A minha equipe inteira que estão sempre comigo, me deixando forte não só fisicamente como mentalmente. É, o meu psicólogo Rafael Guimarães também, que está comigo há muitos anos, uns 3 anos e meio mais ou menos. É ele que me ajuda muito nisso, no mental. A gente sempre trabalha, né, em toda a sessão, o mental, a respiração, né, pra luta, tudo na vida pessoal, na vida profissional. Agradecer meu nutricionista também, que tá comigo há alguns anos, que também é essencial em todas as minhas perdas de peso, que eu perco em média aí uns 13 quilos.
1: Que 12, isso? Pouco,
0: 13, e perco sempre muito bem, né? Sempre
2: qual,
0: vou.
2: Qual o nome do nutricionista?
0: Jean, NutriTrainer.
1: Brabo, Jean, hein? É o momento.
0: Ele é muito
1: vamos
0: brabo.
1: Fazer o seguinte: quando for reta final, é o momento Maguila. E é bacana, né? O Maguila que ficava falando: ó, agradeço o chuchu do açougue. Era maneiro pra caramba.
0: Não, tem que ter, né? Porque eles estão sempre comigo, né? Sempre, toda oportunidade que eu puder de falar deles, acho que é.
1: Maravilha.
0: Essencial,
1: Yasmin,
0: né?
1: Prazerzão ter você com a gente, cara. Volte sempre. Saúde, sucesso, paz, alegria. Tudo de bom pra você, André. Suas considerações finais, rapidinho, André.
2: Não, já fechamos com o estado de ouro, e a gente falou tudo, torcendo agora hoje pela Brenda e semana que vem por ela.
1: É isso, só você do outro lado, obrigado demais pelo carinho. Na próxima semana tem muito mais. Lembrando que aqui, guarda alta, punho encerrado, os caras de mal, aqui não tem colé. Agora vamos olhar pro monitor, que a gente vai fazer o momento Neite Dias pra encerrar o programa. Valeu, beijos e abraços, lembre-se, aqui não tem colé.
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0: Bolão FM, Rio de Janeiro, ó. Dá um aviso pra você, amanhã tem futebol, não tem Festa da Manchete, amanhã a gente não tá aqui, mas sexta-feira que vem tem Festa da Manchete. Toda sexta, sábado e domingo a gente tá aqui. Beleza? Vamos pro intervalo comercial, daqui a pouquinho a gente tá de volta. 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
1: E aí, tá curtindo a festa da Manchete? A gente vai pro intervalo comercial rapidinho e já a gente tá de volta. Eu sou o Tony DJ e tô com você até às 7 da noite aqui na Rádio Manchete.
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3: Estamos de volta aqui na Festa da Manchete. Eu quero saber por onde você está ouvindo o Festa da Manchete. Tá ouvindo pelo nosso portal radiomanchete.com.br ou você está ouvindo pelo nosso aplicativo Rádio Manchete Rio, tanto no Android quanto no iOS? Ou você está ouvindo pelo 96,1 FM Rio de Janeiro? Eu sou o Tony DJ e até às 7 da noite tem Festa da Manchete.
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0: às 8 horas da noite. Muito obrigado, abraço, até sexta-feira que vem. Beijo, tchau!
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0: de falar que a tônica daquele jogo também era o Vasco vencer, né? Até pelo que foi aquela partida. O Vasco criou muitas oportunidades, criou muitas chances, acabou não sendo uma equipe efetiva na parte ofensiva, né, com eficiência. E aí a Chapecoense teve uma bola na reta final do jogo, numa falta cobrada muito bem pelo Jean Carlos, aos 46 do segundo tempo, e ele colocou pro fundo da rede, empurrou a bola pro fundo do gol. Então, não dá pra equipe do Vasco da Gama ter novamente essa tônica de uma equipe que deixa o adversário muito confortável dentro de casa. Se a gente olha para os últimos anos, a colina histórica sempre foi, né, um forte aliado do Vasco da Gama, pela pressão do seu torcedor, pela força da sua galera, pela força do torcedor Cruz Maltino. A verdade é que o Vasco não tem conseguido, nos últimos momentos, fazer do Caldeirão um território hostil para o adversário. Já não é mais, né, aquela questão toda, talvez, até por conta do elenco, por conta do momento que o Vasco da Gama vem vivendo. A verdade é que o gigante da colina vem buscando, dentro das quatro linhas, vem buscando no gramado melhorar a sua produção também dentro de casa. E o jogo de hoje contra a equipe do Mirassol é um jogo que precisa do resultado. Se o Vasco perder, abre uma margem muito grande para a crise, abre uma brecha muito grande para que as equipes estejam postadas dentro do gramado de maneira muito tranquila contra o Vasco da Gama. E aí você pode somar uma possível eliminação contra a equipe do Medellín na Copa Sul-Americana. A coisa ficaria muito complicada para a equipe do Vasco. Então, a vitória hoje é de extrema importância. O Vasco precisa sair com um grande resultado. Não dá para imaginar uma equipe do Vasco que perca pro Mirassol. Isso olhando para frente. Mas, no momento, eu vejo um jogo muito equilibrado. Eu vejo um jogo onde tudo pode acontecer. A gente está falando de uma equipe do Mirassol que tem 20 gols marcados até aqui no Campeonato Brasileiro. O Vasco, 22 gols marcados. E o Mirassol tem 25 gols sofridos. O Vasco, 30. É até parecida a produção das duas equipes, mas enquanto o Vasco tem um ataque um pouquinho melhor, a defesa do Mirassol é uma defesa bem superior na comparação com a equipe do Vasco da Gama. E já é um duelo dos desesperados, né? Não tem como você dizer que não é um duelo dos desesperados. É sim um duelo de equipes desesperadas. À medida que o segundo turno ele vai acontecendo, hoje começando, a pressão vai se tornando ainda maior. E quanto mais cedo você consegue deixar a zona do rebaixamento, melhor é. Eu até falava, né, nos últimos dias, que o segundo turno do Campeonato Brasileiro, ele normalmente é mais difícil, tem jogos mais complicados. Por quê? Porque no segundo turno, o líder do Campeonato Brasileiro, o Palmeiras, vai enfrentar uma equipe do Remo. O Remo sabe o que precisa fazer, o Remo sabe qual é a sua briga. Então, muitas vezes, o Remo vai jogar pelo empate, que acredita que um pontinho pode dar para a equipe do Remo uma tranquilidade numa briga contra o rebaixamento. Então, os jogos, eles costumam ficar mais difíceis. Enquanto você tem um jogo direto, um confronto direto entre duas equipes, seja na parte alta, na parte intermediária, ou na parte baixa da tabela de classificação, como é o caso de hoje, entre Vasco e Mirassol, duelo do 17º contra o 18º colocado, o jogo tende a ser muito complicado, tende a ser muito difícil, com chances, sim, acredito, mas duas equipes que vão se doar para ter a vitória. É o que eu falei, o empate não é bom nem para um nem para outro, porque se as duas equipes empatarem, o Remo joga amanhã contra a equipe do Vitória, e aí se o Remo vence, o Remo ultrapassa essas duas equipes na produção do Campeonato Brasileiro. Vai chegar aos seus 22 pontos somados, que aí ultrapassaria o Vasco, ultrapassaria o próprio Mirassol. As duas equipes ficariam afundadas dentro da tabela do Brasileirão. Então, acredito eu, em duas equipes buscando o resultado a todo momento, duas equipes querendo a vitória a todo custo, mas, obviamente, tendo que ter segurança defensiva. E é um alerta principalmente para a equipe do Vasco. O Vasco tem entregado muitos resultados de bandeja para o seu adversário nos últimos jogos. É uma equipe que tem cedido grandes oportunidades para as equipes adversárias. Com erros bobos dentro do gramado, o Vasco da Gama é quem mais dá oportunidade para o time adversário. E até algo curioso, né? Que o Vasco, em média no Campeonato Brasileiro, é o chute com maior média de chutes realizados por jogo, cerca de 17,6 chutes na média, né? Só que em chutes certos, 5,4 por jogo. Então o Vasco não consegue manter essa regularidade e eficiência dentro da parte ofensiva. E tem errado muito na sua linha de zaga e com isso gera muitas oportunidades para o adversário chegar, conseguir colocar a bola no fundo da rede, fazer os seus gols dentro do gramado. Vamos ver como fica essa equipe do técnico Pedro Emanuel. Ele já vem pressionado, é um treinador que tem que mostrar resultado, até para não repetir, né? O que o Boina teve naquela ocasião com a equipe do Vasco, se não me engano, foram 4 jogos do Álvaro Pacheco. Ele perdeu para o Flamengo por 6-1, perdeu para o Palmeiras, empatou com o Cruzeiro e aí perdeu para o Juventude. 4 jogos, 3 derrotas e um empate. Ficou muito claro que a equipe do Vasco da Gama não ia para frente e o Vasco tomou a decisão da demissão. Já já eu vou falar até sobre essa questão que envolve a contratação do Pedro Emanuel, né? O que a gente pode esperar do treinador do Vasco para esse primeiro jogo em São Januário. Mas a verdade é que eu acho que o Vasco, ele errou na contratação. Errou na hora de trazer o nome, buscou o Seabra, acabou não conseguindo chegar no acordo ali com pagamento à vista da multa rescisória do treinador da equipe do Curitiba. Ele permaneceu na equipe do Coxa Branca, mas o Seabra talvez já habituado ao Campeonato Brasileiro, poderia ser uma experiência muito melhor do que a do Pedro Emanuel. O Admar, né, quis trazer o Pedro Emanuel para ser o cara do comando, o cara que ele confia, mas os últimos trabalhos dele foram muito ruins e já já nós vamos debater mais acerca desse tema em relação ao treinador da equipe da Cruz de Malta. É duelo direto, é jogo decisivo. Vasco e Mirassol entram dentro do gramado para buscar o seu resultado, buscar a sua partida. E a verdade, como eu falei, é que a equipe do Gigante da Colina é uma equipe que precisa ter uma boa tônica para sair com a vitória. O jogo contra o Vitória não é nenhum exemplo para o que o Vasco tem que fazer dentro do jogo de hoje. Talvez a partida contra o Independente Medellín já seja uma tônica um pouco melhor daquilo que o Vasco pode apresentar, do que pode ser a produção da equipe do Gigante da Colina dentro do Campeonato Brasileiro. Qualquer outro resultado da equipe do Vasco a não ser a vitória vai trazer uma tônica muito negativa. É a mesma coisa pelo lado do Mirassol, que até aqui tem 100% de aproveitamento com a equipe do Vasco da Gama dentro do gramado, 100% de aproveitamento com a equipe do Gigante da Colina dentro das 4 linhas. E a verdade é que, olhando para tudo aquilo que o Mirassol vem tendo dentro das suas oportunidades, a verdade é que a equipe do técnico Rafael Guanais faz um Campeonato Brasileiro muito diferente do ano de 2025, mas é um treinador de altíssimo nível, né? Um cara que, dentro de toda a sua história com a equipe do Mirassol, sempre teve essa garra. O Mirassol tem aquela qualidade quando o assunto é jogar dentro da sua casa. Como visitante neste Campeonato Brasileiro de 2026, a equipe do Maião não vem muito bem. São 8 jogos, 1 vitória apenas, 1 empate, 6 derrotas para a equipe do Mirassol. Até pegando esse retrospecto, o Mirassol, como visitante, perdeu para o Furacão, perdeu para o Galo. Aí teve a derrota para o São Paulo, venceu o Internacional. Foi a única vitória do Mirassol até aqui, né, como visitante no Campeonato Brasileiro. Porque antes tinha perdido para o Botafogo, perdido para o Vitória, perdeu para o Palmeiras. Aí teve também o empate contra o Remo dentro do primeiro momento do jogo fora de casa na segunda rodada do Campeonato Brasileiro. E o que fala a favor do Mirassol, que o Mirassol tem um jogo a menos. Claro que não é contra qualquer adversário, é contra o Flamengo, sempre briga na parte alta do Campeonato Brasileiro, né? Tá brigando pelo título, mas se vence o jogo de hoje, com um jogo a menos dentro das 4 linhas, dentro da tabela, o Mirassol poderia ficar numa situação mais tranquila, mais confortável para conseguir sair com a sua permanência na Série A do Campeonato Brasileiro. Acredito num jogo muito disputado, numa partida muito equilibrada e duas equipes que vão, de fato, dar a vida em campo, suar sangue no gramado para sair com a classificação. O jogo é muito importante, tanto para um quanto para outro. E quem vencer fica numa situação boa, sai da zona. Quem perder fica afundado na zona do rebaixamento do Campeonato Brasileiro. O empate, como eu falei, Marcelo, não é bom nem para um nem para outro. Então a gente deve ter um grande duelo, um grande compromisso daqui a pouco na Colina Histórica, casa do legítimo Clube do Povo, que mais uma vez estará lotada pelo torcedor cruzmaltino para esse desafio de hoje entre Vasco e Mirassol. Marcelo.
1: A essa altura do campeonato, metade da competição, você precisa somar a maior quantidade de pontos possíveis, né, para seguir vivo em todas as disputas, para seguir vivo em todas as frentes, para ter aquela tranquilidade. Não dá para ficar sofrendo no final da temporada, né? E para isso é importante, Sidão, olhar bem para o mercado. Acho que uma coisa que faltou para o Vasco da Gama, por exemplo, o Mirassol tem uma estabilidade do Rafael Guanais. Tudo bem que não dá para comparar a pressão, é um outro cenário. não tem. Hoje o Mirassol e o Bragantino são dois times, talvez os únicos da Série A, onde você não tem uma pressão. Não estou querendo de maneira alguma te respeitar, o time não é isso. Mas é algo que pode ser até positivo. Você não tem torcida de massa, então você não tem aquele apoio maluco na arquibancada, mas também não tem a pressão. Tem um Vasco, que tem um Corinthians, que tem um Palmeiras, que tem um Flamengo, que tem os grandes times, que tem um Vitória, que tem um Bahia, que tem um Atlético Paranaense, tem um Coritiba, que tem um Remo. Porque mesmo os times que não são tão tradicionais, quando eles vão disputar qualquer coisa, há uma comparação, né? A torcida do Remo tem a comparação, lógico, contra o Paysandu. Ainda mais ano passado, que os dois estavam na Série B. A torcida do Coritiba tem essa comparação contra o Atlético Paranaense. Então, beleza, que voltou agora, mas o Atlético está na frente. Temos que caçar lá ele. Ceará e Fortaleza, esse vai. Havaí e Figueirense. Essas rivalidades locais, Sport Náutico. Essas rivalidades locais, elas são um combustível interessante aí para o futebol. No Rio, talvez você tenha isso um pouco mais diluído, porque são quatro, né? Em São Paulo, são quatro grandes. Então, você tem essa comparação um pouco mais diluída. Não é tão forte como em grandes centros, onde tem duas grandes equipes. Mas eu trouxe esse exemplo para mostrar, né, o quanto muitas vezes, de fato, essa comparação acaba pesando, e pesando de verdade para as equipes. A pressão, ela é muito grande na disputa dos campeonatos. A pressão, ela é muito grande na disputa das competições. Não tem muito para onde você correr. Mas o Mirassol, ele vive uma questão igual a do Bragantino, que às vezes você consegue dar mais estabilidade. Às vezes não, na maioria das vezes você consegue dar mais estabilidade para o trabalho de um treinador, para a sequência. Aquela coisa que muitas vezes cobra no futebol brasileiro, né? Do treinador ter sequência, do treinador conseguir implementar as ideias dele. O próprio ex-treinador do Botafogo, que agora está indo para o Lille, auxiliar técnico da seleção brasileira, o David Ancelotti, falou que em 5 meses, parece em 2 anos no futebol brasileiro. Que acontece muita coisa, a pressão é muito grande, você tem uma obrigação de dar resultado de uma maneira muito rápida, e por mais que a gente possa debater, será que vai ser diferente? Até um pouco tópico a gente imaginar que esse recorte possa ser diferente um dia no cenário do futebol brasileiro, porque você pega, e aí foi o que faltou inclusive recentemente, quando o Boina, né, veio treinar a equipe do Vasco da Gama. Ele podia ter boas intenções, podia ter boas ideias, podia ser um sujeito bacana, mas ele não entendeu onde ele estava. Ele não entendeu onde ele estava. Estava trocando vinho, ganhando vinho do Abel Ferreira, que o Vasco perdeu para a equipe do Palmeiras jogando fora de casa. Então, o Campeonato Brasileiro era muito diferente do Campeonato Português, da Premier League. Na Premier League, se um time de Londres perde para o Chelsea, que também é um time da cidade, às vezes, beleza, ok. Você perde em Portugal, você pega um time menor, perde pro Benfica, perde pro Porto, perde pro Sport, beleza, ok. Mas aqui não, aqui o torcedor do Vasco não quer perder pro Flamengo, ainda que o Flamengo hoje tenha mais investimento, ainda que o time do Flamengo em tese seja mais forte, o torcedor do Santos não quer perder pro Palmeiras. Então, nós estamos diferente. Ninguém tá feliz em seu 13º colocado do Campeonato Brasileiro, da maioria das vezes, né? É raro, tudo bem. Ninguém vai comemorar uma posição de 13º colocado. É muito mais uma sensação de alívio que muitas vezes alguns times têm quando ficam ali numa zona de classificação da tabela, que te dá um pouquinho mais de tranquilidade para a sequência da competição. Agora, não é fácil você fazer futebol no Brasil justamente por isso, porque a pressão é muito grande. E aí eu quero chegar. O Vasco, nessas contratações, foi um time montado pelo Fernando Diniz, que depois veio o Renato Portaluppi para comandar a equipe do Vasco da Gama, um treinador de ideias completamente diferente. E agora é um time que de novo está sendo montado. Eu não imagino que com a mesma maneira que o Fernando Diniz pediu as contratações, o Pedro Emanuel peça agora. Mas é um time que está sendo montado em torno de um treinador que o torcedor não confia que vai ficar no Vasco, até porque a carreira dele não mostra isso. Claro, o torcedor torce para que dê tudo certo, para que a coisa se estabilize, para que o time possa fazer uma boa campanha no Campeonato Brasileiro, na Copa do Brasil, no Brasileirão e tudo mais. A gente sabe como o futebol é duro. Então, é o grande desafio para o Vasco, como a gente falava anteriormente, Sidão, encontrar novas peças, encontrar novos jogadores, trazer qualidade para o elenco, para a sequência do ano, trazer qualidade para o time, para a sequência da temporada, mas, sobretudo, entender para onde o Vasco quer ir. E aí eu volto a repetir, guardadas as devidas proporções, o trabalho do Mirassol, do Rafael Guanais, eu não acho que dava para acontecer no Vasco, não tem como. Mas o Rafael Guanais, ele montou esse elenco. Ele sabe os jogadores que ele tem à disposição. Ele trabalhou com esse elenco. E isso, querendo ou não, vai dando confiança para o treinador tomar as escolhas, saber que a diretoria confia nele, confia no trabalho dele, que não é o resultado de dois dias que vai fazer ele permanecer no cargo ou não. Então, isso tudo é importante, né? Isso tudo acaba sendo fundamental para o trabalho de um treinador, para a sequência de uma temporada. A maneira como você monta o elenco, para mim, é um dos grandes, eu não sei se dá para chamar de erros, né? Mas um dos grandes desafios da equipe do Vasco. Porque o elenco foi montado pelo Diniz, passou pelas mãos do Renato, que é um treinador de características diferentes. E aí o Vasco tentou buscar contratações, não se acertou ali com o Renato. O Renato foi embora da equipe do Vasco da Gama e agora vem o Pedro Emanuel, que foi uma tacada aí no mercado, depois que a coisa não deu certo com o Fernando Seabra. Mas a verdade, Cidão, é que o torcedor ele fica nessa expectativa muito grande, né? Que venham os reforços possam ajudar o Vasco da Gama na sequência da temporada, se vai vir Deossa, se vai vir Sousa, jogadores de qualidade que possam ser integrados a esse time do Vasco da Gama, para fazer o time mais criativo, para fazer o time mais propositivo e competir melhor para a sequência desta temporada do ano de 2026. Parece que a gente já está na reta final da temporada, né? Mas ainda tem muita coisa para acontecer. E eu volto a repetir, a temporada do Vasco, ela está muito sendo jogada nesses próximos 15 dias. O que vai ser o jogo de hoje? Se vai dar mais tranquilidade para esse período de Copos? O que vai ser o jogo contra o Medellín? O que vai ser o jogo contra o Fluminense? Se o Vasco passa nos dois, consegue ficar fora da zona do rebaixamento, a temporada é uma. Agora, se cai de uma, fica numa situação complicada no Campeonato Brasileiro, pois a temporada seja outra. Então, aí tá o grande desafio para a equipe do Vasco da Gama para a sequência desta temporada do ano de 2026. Conseguir manter uma boa batida e aí precisa fortalecer o elenco. Porque a temporada é muito dura, até a estratégia do Renato de priorizar o Campeonato Brasileiro, de colocar a força máxima no Campeonato Brasileiro, acabou que não deu certo. Aquela ideia dele de poupar o time na Sul-Americana, eu falo que não deu certo porque o Vasco está onde está, na zona do rebaixamento. O time era poupado na Sul-Americana e o time principal entrava no Brasileiro e não conseguia bons resultados, sobretudo na reta final. Então isso acabou sendo uma problemática para a equipe do Vasco da Gama. Mas a gente vai, não sei quanto tempo a gente vai ter para entender, Cidão. Mas o desafio é entender o trabalho do Pedro Emanuel, a vinda dos reforços, como é que o Vasco vai se estabelecer para a sequência desta temporada. É claro que a presença da torcida é muito importante, o impacto do torcedor é fundamental para a equipe do Vasco da Gama nessa sequência da temporada do ano de 2026. E o que o torcedor espera é que o Gigante da Colina possa ter sucesso, possa ter tranquilidade, possa ter paz, né, para a sequência deste ano de 2026. Tranquilidade é algo que todo mundo busca, nem todo mundo tem. Mas está nas mãos desses jogadores, está nas mãos do treinador Pedro Emanuel, com certeza isso dá para que a equipe do Vasco da Gama possa fazer bonito dentro das quatro linhas nessa sequência. Para fazer bonito, querendo ou não, vai ter que ir no mercado, vai ter que trazer peças para ajudarem. Talvez isso tenha demorado, né? A gestão durante a Copa do Mundo, de não ter entendido que o Renato não ficaria mais cedo, logo depois daquela derrota contra o Galo. Isso tudo atrasou, né? A gente sabe que teve toda a questão do Pedrinho, mas quando perdeu pro Galo, o Pedrinho estava no comando do Vasco da Gama. Então, tem toda essa questão. O time, querendo ou não, demorou um pouco para tomar algumas decisões. O que o torcedor espera é que, a partir de agora, o time possa ter esse vigor para a sequência da temporada, fazer um Campeonato Brasileiro tranquilo e brigar, quem sabe, por uma Copa Sul-Americana, por uma Copa do Brasil na sequência deste ano de 2026. Eu acredito até que dá, Cidão. Não acho que é impossível o Vasco brigar por taças nessa temporada, não, mas que precisa contratar, precisa no mercado e precisa ter essa tranquilidade, que a gente vai ver se vai ser com o Pedro Emanuel. Com certeza o Vasco precisa, senão.
2: Ô Marcelo, a verdade é que o elenco do Vasco é um elenco que é limitado, né? O torcedor sabe disso, o torcedor Cruz Maltino, ele reconhece o poderio do seu elenco, mas você tem jogadores qualificados que não estão rendendo tudo aquilo que a gente esperava. É o caso, por exemplo, do Thiago Mendes, É um jogador que foi muito bem em certo momento com a equipe do Vasco da Gama. Naquele início do trabalho do técnico Renato Gaúcho, o Thiago estava chamando a responsabilidade, vinha chamando esse protagonismo com a equipe do Vasco, mas a reta final do trabalho do Renato, Thiago Mendes já vinha muito abaixo. Talvez tenha sido até um dos motivos para a queda de rendimento da equipe cruzmaltina comandada pelo professor Renato Gaúcho, e a própria coisa de início de trabalho do técnico Pedro Emanuel também tem o Thiago Mendes, está rendendo muito abaixo. A partida dele contra o time do Independente Medellín foi muito negativa, muito ruim. A própria partida do Thiago contra o Vitória também não foi uma boa partida. E é um dos jogadores, por exemplo, que o torcedor tem muita expectativa, mas a realidade apresentada no momento é uma realidade muito abaixo do esperado. A gente pode pegar aí dentro do elenco cruzmaltino, né, alguns jogadores que são os destaques. Léo Jardim é um cara que o torcedor gosta, um dos melhores goleiros do futebol brasileiro. De vez em quando tem suas falhas? Sim, de vez em quando tem suas falhas. Mas é um goleiro que dá conta do recado com a equipe do Vasco, sempre salva a equipe do Gigante da Colina, principalmente dentro das Copas. E aí você vai para a linha de zaga. O Puma é um lateral direito que ataca muito bem. A recomposição dele talvez não seja tão qualificada. Paulo Henrique teve um grande momento no ano passado, mas teve um momento assustador, né? O Paulo Henrique não está jogando nada. A verdade é que é um atleta que poderia estar rendendo muito mais com a equipe do Vasco. Se a gente olha para o lateral esquerdo, Piton e Cuiabá, dois jogadores de muito potencial, mas também não estão conseguindo encontrar o melhor do seu futebol. O Robert Renan, sempre conhecido como aquele cara que consegue fazer uma armação boa nas jogadas, tem errado muito dentro dos últimos jogos. O próprio Carlos Cuesta é um zagueiro que, quando chegou, resolveu o problema. Ao lado do Robert Renan, não vive um grande momento. Então, acho que o elenco do Vasco, sim, é limitado, mas o momento que o Gigante da Colina atravessa é também por causa do momento que os seus jogadores individualmente estão atravessando. E a gente pode até fazer um debate. O que será que é o mais importante? É o individual ou é o coletivo? É o coletivo que potencializa o individual ou é o individual que potencializa o coletivo? Eu confesso que, na minha visão, dá para você ter tanto um quanto o outro. É só olhar, por exemplo, para a Copa. A seleção da Espanha é uma seleção muito coletiva que potencializou o individual. A seleção da França era uma seleção que tinha um individual muito forte, que potencializava um coletivo. E as duas seleções tiveram boas apresentações dentro da Copa do Mundo. E o time do Vasco é um time que deixa muito a desejar no sentido de erros, no sentido de, às vezes, tanto na linha defensiva entregar oportunidades, quanto na parte de ataque não ter eficiência. E quando a gente pega os principais jogadores do Vasco hoje, nós temos que citar o Andrés Gómez, que é o principal nome da parte ofensiva. Acho que é o cara que vem conduzindo melhor, mas também não está perfeito, porque ele dribla muito bem, arma muito bem as jogadas, mas na hora de fazer a finalização é um jogador que deixa um pouco a desejar, não consegue trazer essa boa tônica para o gramado. E você tem outros atletas ali que, como o Adson, está jogando nada. É um atleta que tem potencial, já teve bons momentos. Lembro que até no trabalho do Renato, o torcedor falava que o Adson não poderia ser reserva, que o Adson teria que ser titular. Ficava na bronca quando o Adson ficava no banco de reservas. E é um atleta que, na volta da Copa, voltou muito mal, rendendo muito pouco. Então o elenco, ele tem sim as suas lacunas. Dá para dizer que Claudio Spinelli e Brenner não são o centroavante que o Vasco queria ter dentro, o torcedor do Vasco não queria ter dentro da sua referência. O Pablo Verretti é um cara de maior peso. Se a gente faz uma comparação até com o ano passado, acho que teve uma perda que é insubstituível, cara. O Rayan só vai ser substituído na equipe do Vasco de maneira qualificada quando o Vasco tiver dinheiro para gastar, né? Quando o Vasco tiver caixa para entrar no mercado e contratar um grande atleta, contratar um grande jogador. O Rayan é um jogador de seleção brasileira, é um cara que foi muito importante para o Vasco dentro do ano passado. E eu até coloco que o Vasco de 2025 foi o que foi por conta ali do Rayan. 70% em cima do Rayan, que potencializou demais a equipe do Vasco na temporada do ano passado, até com o vice-campeonato da Copa do Brasil e com o campeonato brasileiro, que foi mais tranquilo. Claro que na reta final o Vasco teve aquele rendimento muito abaixo do esperado, mas foi um campeonato brasileiro mais tranquilo. E o time, obviamente, precisa de reforços. No caso do Rayan, o Vasco contratou o Marino, e até agora não mostrou para o que veio dentro da equipe do Vasco. Ele falava que não tem minutagem, está tendo oportunidade nos segundos tempos com o técnico Pedro Emanuel, mas não tem entrado bem, não. E aí você precisa buscar contratações dentro do mercado. Vasco está de olho em vários nomes, né? Tem uma novela muito grande em relação ao Deossa. O Vasco já passou mais de um mês de negociação para contratar o volante da equipe do Real Betis, né? O principal alvo na janela de transferências da equipe do Vasco da Gama. E a verdade é que, olhando para isso tudo, o Vasco agora tem o foco também no Sosa, jogador argentino da equipe do Racing. É um atleta muito qualificado. É um jogador que pode trazer um bom momento para a equipe do Vasco. Ele está com dificuldade para renovar o seu contrato na equipe de Avejaneda, lá do El Cilindro. Isso pode acabar trazendo uma tônica positiva para o Vasco, porque o Racing quer lucrar, né? Inicialmente, o Vasco sinalizou com uma oferta de 7 milhões de dólares. Desses 5 milhões de dólares seriam fixos, o restante em bônus por metas. O Racing respondeu de forma negativa. E aí os valores que o Racing quer giram em torno de 10 milhões de dólares, que é um pouco mais de 50 milhões de reais. E nestas condições, o Vasco entende que poderia até negociar, mas com parcelas mais longas, um pagamento que duraria alguns anos. É que já aconteceu, por exemplo, em alguns negócios com os outros atletas que chegaram para a equipe do Vasco. O time do Racing só queria liberar o Sosa por uma multa rescisória no pagamento de 12 milhões de reais. Mas essa posição acabou mudando porque o Racing está encontrando muita dificuldade para renovar o contrato do jogador. O Sosa, ele quer uma valorização salarial. O Vasco sinalizou isso para ele. Ele gostou. Obviamente que ele se interessou pela proposta, que é para jogar dentro do futebol brasileiro. Ele não fecha as portas para uma mudança ao futebol aqui do nosso país, mas as conversas ainda estão nessa tônica de tentar trazer a oferta junto à equipe do Racing. O Vasco precisa achar um acordo junto à equipe de Avejaneda. E aí, nesse momento, o Racing está aceitando flexibilizar, porque a partir do momento ali do ano que vem, o Sosa já poderá assinar um pré-contrato com qualquer outra equipe. E aí ele vai perdendo valor, né? Porque quanto mais perto ele pode sair da equipe de graça, ele vai perdendo valor de mercado. E o Vasco precisa de um cara para chegar e assumir essa posição. Então, ele que está no Racing desde 2024, foi muito bem na Sul-Americana lá daquela temporada, bem também na Copa Libertadores da América do ano passado, atua tanto como volante como zagueiro. Na atual temporada tem 23 jogos com 3 gols marcados e uma assistência. É um jogador de altíssimo nível, de altíssima qualidade, que agora vai negociando com a equipe do Vasco. Tem que ver se o Vasco vai chegar ao pagamento desse valor junto à equipe do Racing de Avejaneda. O outro jogador que o Vasco também se interessa dentro dessa janela de transferências, vem tentando a contratação dos atletas, é a relação que envolve a própria questão de Ossa, é um volante também, e é o Betis, jogador que poderia chegar, ajudar a equipe da Cruz de Malta, ajudar a equipe do Gigante da Colina, mas o negócio tem sido muito complicado para a equipe do Vasco da Gama. O Brenner recebeu uma proposta da MLS, era um empréstimo naquela ocasião, mas ele fez opção de seguir na equipe do Vasco da Gama. Foi o Columbus Crew da MLS dos Estados Unidos, que fizeram uma oferta de empréstimo pelo atacante. O jogador acabou não aceitando a negociação e diz que está muito focado em permanecer na equipe do Vasco, quer ser o grande nome dessa parte ofensiva no decorrer desse segundo turno do Campeonato Brasileiro, também nas produções de Copa Sul-Americana e a própria Copa do Brasil. Se as contratações chegarem, o Pedro Emanuel tende a ter um pouco mais de recurso humano para o seu time, mas a verdade é que o trabalho dele deixa muito a desejar. Eu não tenho gostado da forma que o Vasco da Gama conduziu toda essa contratação, mas ele é um treinador, está completando 2 semanas quase de comando da equipe da Cruz de Malta, é o cara que foi escolhido pelo Admar Lopes, é o cara que teve o aval também do próprio presidente Pedrinho, mas acho que muito mais em relação ao Admar, e que precisa mostrar resultado. O jogo de hoje contra o Mirassol é um jogo que o Pedro Emanuel precisa sair com a vitória. Qualquer outro resultado traria uma tônica de muita pressão para cima dele. Até que ponto o momento do Vasco é culpa dele, até que ponto é culpa do elenco e da formatação do elenco pela diretoria? Eu acho que dá para a gente dividir muito bem essa questão. O Pedro Emanuel, ele pode ter alguma culpa, mas acho que é mínima no momento. Ele acabou de chegar. Claro que ainda não mostrou um grande jogo, mas melhorou um pouquinho a apresentação contra o Independente Medellín. Vamos ver como vai ser hoje contra o Mirassol. E é um treinador que precisa mostrar esse resultado. Mas eu vejo que a culpa maior é da formatação do elenco por parte da diretoria e pela ocasião ruim de jogadores, como eu citei, que são qualificados, que estão rendendo muito abaixo do esperado. Isso traz uma tônica negativa para a equipe do Vasco da Gama dentro dessa temporada de 2026. É acreditável, Pedro Emanuel, nos últimos três trabalhos, teve mais derrotas do que vitórias. Ele já está tendo isso na equipe do Vasco, né? São dois jogos, uma derrota, um empate, quem sabe hoje a vitória. Mas se ele tiver uma segunda derrota, a tônica em cima dele vai ficar de muita pressão. Até porque tem Copa Sul-Americana aí, tem também a Copa do Brasil. E principalmente na Copa do Brasil, o Vasco, né, quer fazer bonito contra a equipe do Fluminense. Então, se ele perde hoje, eu sinceramente não duvidaria de uma decisão do Vasco da Gama de acabar trazendo uma troca no seu treinador, não. Visando a Sul-Americana, visando também o jogo contra a equipe do Fluminense na Copa do Brasil. Talvez não já de imediato, né? Perdeu o demite, depende muito da atuação da equipe, até porque é um trabalho novo. Mas se ele perde hoje, é eliminado da Sul-Americana. Eu não sei se ele permanece pro comando do Vasco visando a Copa do Brasil contra o Fluminense, não, Marcelo.
1: É, e a expectativa é gigantesca. Daqui a pouco, bola rolando para esse duelo entre a equipe do Vasco da Gama e o Mirassol. Torcedor se ligando com a gente, vai se conectando com a equipe líder de audiência no futebol em todo o Brasil para trazermos ao vivo, direto de São Januário, todas as emoções desse jogo, que é um jogo completamente decisivo, né? Não tem outra forma da gente falar desse compromisso a não ser uma grande decisão, a não ser um compromisso que coloca frente a frente duas equipes de extrema qualidade, duas equipes que entram dentro do gramado para fazerem o resultado dentro dessa parte inferior da tabela do Campeonato Brasileiro. Quem vencer vai dar um salto na tabela, sai do C4 da competição. Agora, quem perder o desafio, quem perder o jogo de hoje, vai ficar numa situação delicada, pode ficar numa situação bem complicada e acabaria ficando dentro da ocasião afundado nesta zona de rebaixamento do Campeonato Brasileiro. Já temos a definição da equipe do Vasco da Gama. Vascão definido é o Vascão escalado para esse desafio de daqui a pouco pela disputa da 20ª rodada, a primeira rodada do retorno do Campeonato Brasileiro. Vasco vem a campo definido e escalado pelo seu treinador, o técnico Pedro Emanuel, que estreia no comando do Vascão dentro de casa na Colina Histórica. Léo Jardim é o goleiro. Linha de zaga tem Puma Rodrigues, Carlos Cuesta, Robert Renan e pela esquerda o Cuiabano. O meio com Barros, Tietê e Ramon Rique, que ganha posição dentro do jogo de hoje. Lá na frente, Adson, Andrés Gomes e Spinelli. Spinelli então começando a partida como titular da equipe do Vasco dentro deste desafio. O banco do Vasco tem Fusato, Paulo Henrique, Lucas Piton, Lucas Freitas, João Vitor, Paulinho, Jair, JP, Marina Estrossa, DVD, Johan Rojas também, Nuno Moreira. Este é o time do Vasco definido e escalado. Destaque pro Ramon Rick e pro próprio Tietê, né? Dois jogadores que ganham a posição dentro dessa equipe do Vasco da Gama para esse compromisso de hoje. Dois atletas que talvez, né, possam ajudar a equipe do Vasco, mas obviamente que a dinâmica é diferente. O Tietê, ele vem muito criticado desde o momento da primeira etapa, né, do primeiro semestre desta temporada de 2026. Muito se falou do Tietê até deixar a equipe do Vasco, não ter mais clima para permanecer jogando pelo Gigante da Colina, mas hoje ele é definido como titular pelo técnico Pedro Emanuel, que compõe o seu meio de campo para essa partida com a presença do Tietê, do Ramon Rique e do próprio volante Barros. É importante lembrar que o Brenner e o Thiago Mendes não estão à disposição. Os dois jogadores têm uma gastroenterite viral. O Saldívia trata uma lesão na panturrilha esquerda e o Matheus Carvalho vem tratando uma lesão no joelho. Então, essa ausência do Thiago Mendes, obviamente, traz um baque para esse meio de campo, mas a verdade é que o capitão do Vasco da Gama, Thiago Mendes, também não tem feito grandes atuações, não tem sido aquele jogador que o torcedor tanto espera. São Januário, como sempre, receberá um grande público para este desafio e o Vasco inicia hoje uma sequência de 4 jogos completamente decisivos. Se a gente pega um jogo passado contra o Independente Medellín, dá pra dizer que é sequência de 5 jogos, né? Porque o Medellín também era uma Copa. Hoje, um confronto direto dentro do Campeonato Brasileiro. E aí pela frente tem a volta contra o Medellín e os dois jogos nas oitavas de final da Copa do Brasil contra a equipe do Fluminense. Tem um detalhe em relação a essa equipe cruzmaltina, porque o Vasco não vai jogar o Campeonato Brasileiro no meio de semana.
0: teria o seu desafio contra a equipe da Chapecoense na 21ª rodada, mas o Vasco se classificou para jogar o play-off da Sul-Americana. Então, a prioridade da data é da Conmebol. E aí a CBF marcou o jogo, ainda não tem data para acontecer, deve ser pela frente, né? Se o Vasco cair de uma das Copas numa data de Copa, se não cair das Copas, pode até ser disputado durante uma própria data FIFA. E a nível de olhar para a tabela e ver a situação do Vasco, é importante mais vencer o jogo de hoje, porque se o Vasco perde para o Mirassol, e o Mirassol vence o duelo da próxima rodada, por exemplo, o Inter vence o seu jogo na próxima rodada, e a própria produção do Grêmio também amanhã, e né, no decorrer dos compromissos, o Grêmio também não vai jogar por conta da Copa Sul-Americana, o Vasco ele pode ter uma diferença muito grande em relação ao primeiro time fora do Z4 para a equipe do Gigante da Colina. Então é importante que o Vasco faça o seu papel, é importante que o Gigante da Colina entre em campo para buscar essa vitória. Teve um gol importante agora na rodada, que foi o empate da Chapecoense contra o Santos. Santos estava conseguindo abrir uma distância em relação ao Z4 do Campeonato Brasileiro. É uma das equipes que vem nessa briga com o Vasco, com o Mirassol, com o Inter, também com o Grêmio. Então os dois resultados de momento são resultados bons, tanto para o Vasco como também para o Mirassol. Santos está indo a 22, o Inter ficando com 21. Isso é significado que se o Vasco vencer, o Vasco pode atingir a 14ª posição. Se o Mirassol vencer, o Mirassol pode igualar a pontuação do Santos, chegando também a 22 pontos na 14ª colocação deste Campeonato Brasileiro de 2026. A verdade é que a expectativa é muito grande, o Mirassol também está definido, o Mirassol também está escalado para este desafio. Vem a campo com o Walter, o goleiro, linha de zaga com o Igor Formiga. João Vitor é também presente dentro dessa linha de zaga, dentro da equipe do Maião, a equipe do Mirassol para esse desafio de hoje. A presença do atleta, do técnico Rafael Guanais, dentro deste desafio, que é exatamente o Gabriel. Gabriel vem para este desafio, pela esquerda o Reinaldo, o meio de campo com Aldo Filho, Denilson e Japa, na frente Gustavo Silva, Edson e Bruno Santos. É o Mirassol, inclusive, com algumas mudanças, né, em relação ao primeiro semestre do Campeonato Brasileiro. O Vasco nunca venceu o Mirassol, ou melhor, o Vasco jamais conseguiu somar um pontinho contra a equipe do Mirassol, né? São 3 jogos até aqui, 2 no ano passado, 1 nesse ano, e a verdade é que a equipe do Mirassol venceu todos os duelos. Está na hora do Vascão dar essa volta por cima e vencer esse desafio no Campeonato Brasileiro. Eu sou o Cidão Marinho, ao meu lado, na Manchete, na Ondas, na Litoral News. Tem o Explosão da galera que vai contar 90 minutos de muita emoção. Tem a Renata Marinha, voz do chat. Tem Gabriel Pieroni, craque do comentário, craque da leitura de jogo. Eu já quero, claro, acionar nossa equipe, trazer a expectativa do Explosão da galera Sidney Marinho para esse desafio de hoje dentro do Campeonato Brasileiro. Explosão, Vasco volta a São Januário. Você esteve neste mesmo palco naquele desafio contra o Atlético Mineiro dia 31 de maio. Foi o mesmo dia daquele jogo da seleção brasileira contra o Panamá e o Vasco perdeu para a equipe do Galo. De lá para cá, muitas coisas mudaram. O que não mudou é a briga do Vasco contra o rebaixamento. E a verdade é que uma outra coisa que não mudou, até debatia com o Pieroni, com o Thiago, com o Marcelo, durante as últimas partidas do Vasco da Gama, é que o Vasco, mesmo quando domina o jogo, entrega muitas opções para o adversário. Foi assim contra o Vitória. Era um jogo para empate, claramente era um jogo para empate. E o Vasco cedeu uma oportunidade, Vitória foi lá e conseguiu vencer o jogo com o gol do Renato Kaiser. E contra o Medellín, o Vasco jogava contra uma equipe muito limitada do outro lado, que até passou por uma reformulação, né? Liberou muitos jogadores, contratou outros atletas, mas continua com um nível muito inferior. E o Vasco foi dominante na partida, mas não conseguiu vencer. Hoje, não importa a maneira, o Vasco tem que sair com um bom resultado, porque é confronto direto e esses 3 pontos podem fazer uma falta danada lá na reta final do Campeonato Brasileiro. E mudou o técnico, né? O Renato Gaúcho saiu, chegou o Pedro Emanuel. Eu confesso que não tenho gostado do Pedro Emanuel, não gostei da escolha do nome dele. É um cara que não conhece futebol brasileiro, foi uma ideia do Admar, né? Que trouxe lá do futebol português o Pedro Emanuel. Mas quando você briga numa parte baixa, você está brigando contra o rebaixamento, e parece que tem que trazer aquele treinador cascudo, né? O cara conhece do Campeonato Brasileiro. Vamos torcer.

internet, aqui na Ondas, né, galera ligada nessa nossa transmissão. Como você disse, né, a gente começou a caminhada para a Copa do Mundo, se despedindo do brasileiro aqui, volta, né? Eu estou chegando hoje junto com a Renata lá dos Estados Unidos, onde fizemos a cobertura da Copa, e volto aqui a São Januário para um Vasco e Mirassol, que tem todas essas características que você falou, de uma verdadeira decisão, né? Um jogo absolutamente decisivo, 6 pontos em jogo, é luta direta para tentar ficar vivo fora da zona do rebaixamento. E é um jogo preocupante para o torcedor do Vasco. O Vasco tem uma sequência que não é boa, né? Tirando o empate fora de casa com o Medellín, não sei nem se está para considerar um grande resultado. Para mim, o Vasco poderia ter resolvido a parada lá, né, no jogo de ida. Mas quarta-feira aqui em São Januário deve conseguir confirmar sua classificação para a sequência, para o mata-mata efetivo, né, da Copa Sul-Americana, despachando o Independente Medellín aqui dentro do Caldeirão. Agora, é um momento tenso, né, Sidão? Porque a zona do rebaixamento, ela preocupa, né? O Vasco já viveu isso 4 vezes, já saiu disso algumas outras vezes. E ano passado teve tranquilidade, ano retrasado também não foi tão complicada a vida assim para fugir do Z4. Talvez a última grande dificuldade tenha sido há 3 anos atrás, né? Naquela decisão contra o Bragantino aqui em São Januário, daquele gol que salvou o Vasco de um novo rebaixamento. Mas é uma situação incômoda, a gente está começando o segundo turno da competição, né? Hoje é a 20ª rodada do Campeonato Brasileiro, terminamos o primeiro turno e o Vasco reinicia o seu caminho. Eu lembro que eu estava lá em Mirassol, estávamos juntos lá em Mirassol, naquele jogo de estreia do Vasco na competição. E era o Diniz o comandante, foi aquele jogo que viralizou com a reação do Diniz na hora do tempo técnico ao Nuno Moreira, né? Até a família do Nuno em Portugal reclamou do Fernando Diniz, que ele foi brabo, foi contundente naquela orientação ao Nuno Moreira no tempo técnico daquele jogo Vasco-Mirassol. O Vasco também não teve êxito, né? Não conseguiu trazer o tal tão sonhado ponto contra o Mirassol. Hoje eu acho que é dia de vitória, hoje eu acho que é dia de fazer o Pedro Emanuel estrear dentro de casa. Ele já jogou duas, mas jogou duas fora, né? Uma no Barradão, outra em Medellín. E a expectativa é de que hoje aqui ele possa, finalmente, diante do torcedor do Vasco, mostrar um bom trabalho. Você sabe que eu estava lá em Portugal, naquele momento exato em que havia a negociação do Vasco com o Franklin Carvalho, que acabou não avançando, e depois com a contratação do Pedro Emanuel, né? Eu, todos os dias que estive lá em Portugal, acompanhando, né, os jogos da intertemporada do Flamengo, todos os dias eu comprava a bola, o jogo, comprava os jornais esportivos de Portugal, né, para poder ficar por dentro de tudo que estava acontecendo. E nem lá acreditam que o Pedro Emanuel possa fazer um grande trabalho aqui no Vasco da Gama. Nem lá, né, falava-se bem do Franklin Carvalho. Franklin vai para o Vasco, um time lusitano, né, de colônia lusitana, estava tudo acertado, de repente a coisa desandou. Mas nem lá se confia no Pedro Emanuel. Me parece muito aquela coisa que vocês já falaram muito, né, durante esse período, de que o Admar foi buscar um amigo, né, foi buscar alguém da confiança dele, foi buscar alguém que estava à mão, que não recusaria o chamado, né, que viria para resolver um problema do Vasco no meio de uma confusão político-administrativo, uma confusão de gestão. Então o Pedro Emanuel era o nome que estava à mão, era o cara que estava ali pronto para atender ao chamado e vir para buscar, né, encontrar um caminho. Eu acho que a missão dele é exatamente essa, buscar encontrar um caminho. Ele deve estar apanhando uma barbaridade para se adaptar ao futebol brasileiro, para conhecer, né, na intimidade os bastidores do futebol brasileiro, para tentar entregar aqui um bom trabalho. Fácil não é, fácil não é. Ele tem um desafio e tanto, e isso preocupa, porque a situação que o Vasco vive não é uma situação que permita tempo de adaptação, não é uma situação que permita tempo para que o cara conheça a estrutura do clube, os jogadores, o futebol brasileiro. O campeonato brasileiro é muito diferente do campeonato português, muito, muito, muito, né? Primeiro pelo nível, depois pelos deslocamentos enormes, pela variação de temperatura. Você sai lá do frio do sul do país para o calor, né, do Nordeste em qualquer época do ano. O Vasco mesmo essa semana viveu isso. Semana passada teve lá em Salvador para pegar o Vitória, foi para Medellín, né, que obviamente não é território brasileiro, mas está na América do Sul. E quem está numa Sul-Americana, quem está numa Libertadores, acaba experimentando esse dissabor logístico, né, de viagens longas, viagens difíceis, com mudança de temperatura. Não é fácil, nada é fácil, né? E o Vasco agora joga dentro de casa na expectativa de fazer 2 jogos com 2 bons resultados. Eu espero uma vitória hoje, espero uma vitória quarta-feira para devolver uma certa confiança, né? Não vou dizer nem devolver tranquilidade, porque eu acho que

0: para devolver tranquilidade, falta e falta muito para o Vasco, né? Logo depois na sequência vem os desafios contra o Fluminense, no dia 1º e no dia 5 no Maracanã. É o mata-mata que relembra a semifinal da Copa do Brasil do ano passado. Ano passado o time do Diniz conseguiu avançar, ganhou do time do Zubeldia. Esse ano eu não sei, né? O Pedro Emanuel vai ter que se superar para eliminar o Fluminense do Zubeldia, para seguir vivo na Copa do Brasil em busca desse título que bateu na trave, né, no ano retrasado e no ano passado. É um caminho longo, é um caminho árduo. Eu acho legal a escalação do garoto Ramon Rick no meio. Acho que o Vasco vem com essa força do Ramon Rick para tentar, né, surpreender o Mirassol. O Mirassol não repete nem de longe a campanha do ano passado, é uma campanha muito mais limitada. Curioso é que o Mirassol está muito bem na Libertadores, passou em primeiro lugar no grupo difícil, né? E avança aí a caminho da segunda fase da Copa Libertadores da América, o time do Mirassol classificado em segundo lugar, né? Depois o Cidade me socorre, mas acho que em segundo lugar, né, para seguir na Copa Libertadores da América.
1: Vai jogar contra a LDU.
0: É um adversário perigosíssimo, né? E o Mirassol do brasileiro não repete a boa campanha do ano passado, nem de longe. Mas é um time perigoso, é um time que tem um bom treinador. Vai ser um jogo duro daqui a pouco aqui em São Januário, Sidão.
1: É, e são duas equipes que pela frente têm os seus desafios. Dentro de Copa Sul-Americana, o Vasco, na Copa Libertadores da América, a equipe do Mirassol, e as duas equipes ainda vivas dentro do Campeonato Brasileiro. Então, tanto Vasco quanto o Mirassol são dois times que estão brigando contra o rebaixamento e que têm três competições para disputar. O Mirassol se classificou para jogar contra a LDU, passou em segundo naquele grupo G da Copa Libertadores da América, tinha uma composição inclusive com a presença da própria LDU, será um compromisso repetido, assim como Palmeiras e Cerro Porteño, assim também como Fluminense, Independente e Rivadavia, e o Vasco tem jogado aí, né, tá nessa série dos jogos contra a equipe Independente Medellín. Pra galera do Vascão, notícia boa, hein? Chapecoense vira contra a equipe do Santos. 2 para Chapecoense e 1 para o Santos. A Chape, que no primeiro turno só tinha vencido o próprio Santos na Arena Condá. Naquela ocasião foi até um jogo de 4-2 a favor da Chapecoense. Está vencendo em plena Vila Belmiro com o Neymar no gramado. Neymar fez um gol, inclusive, Chapecoense 2, Santos 1. E um outro resultado positivo, tanto para a galera do Vasco quanto para a galera do Mirassol, é que o Furacão está batendo o Internacional pelo placar de 2-0. Eu até estava debatendo com o nosso Thiago Brandão, né, nas nossas estradas aí durante a semana, que entre Santos, Inter, Grêmio, Vasco e Mirassol, acredito que desses 5, não sei se dá para a gente pegar o Remo para essa disputa também. Acho que o Remo ainda tem chance grande de permanecer, mas talvez, né, até pela falta de experiência na Série A, acabe ficando para baixo. Mas desses 5, acho que pelo menos um desses vai cair. Não sei se uma outra equipe que vem de cima vai junto, mas podemos ter 2 desses 5 times rebaixados para a segunda divisão do futebol brasileiro lá na temporada de 27. Até por isso, é importante mais você vencer esses desafios diretos. Gabriel Pironi, quero também a sua expectativa. Daqui a pouco, bola rolando. 7h54 da noite, bola rola às 8 da noite. Quero também a sua análise dessa escalação do técnico Pedro Emanuel. Ramon Rick ganha posição dentro do meio de campo. E aí, Pieroni, jogo completamente decisivo, pra mim, inclusive, é o jogo mais importante que o Vasco tem nessa sequência. Claro que a Copa do Brasil é muito importante, a Copa Sul-Americana é muito importante, mas eu sou muito daquele discurso que o Brasileirão precisa ser prioridade. O Brasileirão é a competição que te rebaixa, e aí é uma coisa, você vai na Sul-Americana, vence uma Sul-Americana, bom demais, mas se você cai no Campeonato Brasileiro, você acaba tendo uma questão muito ruim, tanto na parte financeira, tanto na parte, né, de disputa esportiva dentro do gramado, e acabaria perdendo uma força do elenco que já não é tão grande para a equipe do Vasco da Gama. Então vencer hoje é inegociável, não pode fazê-la como a Virgínia, né, que negociou inegociável hoje a vitória. Tem que pintar para o Vascão, tem que pintar para o Mirassol, mas é aquele detalhe, somente um consegue sair com a vitória do desafio de daqui a pouquinho. Boa noite, Gabriel Pires. Peroni.
2: Boa noite, Sidão. Boa noite, todo mundo ligado aqui com a Litoral News, com a Manchete, com a equipe de audiência. A expectativa é de um jogo muito difícil aqui em São Januário, principalmente pela questão mental, Sidão. É um confronto direto, um confronto que dá pra dizer que é aquele famoso confronto de 6 pontos, até porque, Sidão, caso o Mirassol vença hoje o Vasco da Gama aqui em São Januário, ele passa a equipe Cruz Maltina e ainda tem um jogo a menos. É verdade que é um jogo muito delicado, um jogo muito difícil contra o Flamengo no Maracanã, mas por que não sonhar, né? O Mirassol vem mostrando uma recomposição, né, nos últimos jogos, inclusive nas últimas 7 partidas jogando no Maião, conseguiu 6 vitórias e 1 empate, então é uma equipe que está no momento interessante. Voltou dessa Copa do Mundo, conseguindo vencer a equipe do Grêmio jogando em casa e conseguiu respirar um pouco mais na tabela. Então o Vasco precisa hoje ter um mental muito forte, porque eu acho que vai ser a principal característica, Sidão, aquele jogo nervoso, aquele jogo difícil. A gente sabe que São Januário apoia muito o Vasco, mas quando a situação não está tão boa, às vezes ele pode ser um fator até de muita pressão. Então é entender que, se caso não abra o placar cedo, caso tome 1-0, por exemplo, saia perdendo, é entender a partida, conseguir voltar e conseguir fazer uma grande atuação para poder tentar alegrar o seu torcedor, Sidão, porque foram meses de Copa do Mundo muito difíceis para os torcedores do Vasco da Gama. Várias questões envolvendo justiça, afastamento do Pedrinho, uma possível venda para a família Lamáquia, enfim, muitas situações que deixaram o torcedor do Vasco até um pouco chateado e desacreditado, Sidão. Não à toa, a expectativa de hoje à noite aqui em São Januário é de casa cheia, sim, torcedor do Vasco vai vir apoiar, mas não de totalmente cheia, não com aquele 100% que a gente tá acostumado a ver, onde o torcedor do Vasco bota sempre 20, 21 mil aqui em São Januário. A expectativa hoje é de um público um pouquinho menor, Sidão. Então o Vasco precisa conquistar o seu torcedor, e nada melhor do que fazer uma vitória muito interessante hoje para cima do Mirassol. Vitória essa que provavelmente tirará o Vasco da zona de rebaixamento nessa rodada, e na próxima quarta-feira, durante a semana, classificar na Sul-Americana. Eu concordo com você que a principal prioridade do Vasco tem que ser o Campeonato Brasileiro, porque, apesar de ter sido demitido, o Renato Gaúcho falou na sua apresentação, e é verdade, você tem que priorizar o Campeonato Brasileiro, porque o brasileiro rebaixa. Então o Vasco precisa dessa reação, mas vai enfrentar um adversário hoje que também precisa dessa reação e vem conseguindo mostrar nos últimos jogos. É verdade que a pausa da Copa do Mundo tirou um pouco o ritmo, mas o Mirassol conseguiu uma vitória muito interessante contra o Grêmio na última rodada, e dá pra dizer que também é no confronto direto. A equipe gaúcha, a equipe do Grêmio, também está nessa parte baixa da tabela. E hoje, Sidão, o Vasco também joga um pouco pela sua honra, né? Porque são 3 jogos contra a equipe do interior paulista, uma equipe que não é das grandes do futebol brasileiro nesse momento, e o Vasco perdeu os 3 jogos. Os 3 com o Fernando Diniz. Ano passado, no primeiro e no segundo turno do Campeonato Brasileiro, inclusive, aqui na reta final, jogando em São Januário, se perdeu também. E esse ano, na primeira rodada do Brasileirão, o Vasco foi até Mirassol, foi até o Maião, e acabou saindo por 1-0 na frente com o gol do Felipe Coutinho, e depois tomou uma virada com um gol contra do Cuesta, Sidão. E eu não sei se você se lembra alguma coisa, porque tivemos juntos na última transmissão do Vasco contra o Dim pela Sul-Americana, e mais uma vez o Cuesta fez um gol contra. Inclusive, nessa temporada já são 2 do colombiano, 3 do Uruguai, o Saldívia, e o Vasco, Sidão, a gente até fala isso nas nossas transmissões. A equipe do Vasco nesse Campeonato Brasileiro, das equipes de elite, da principal divisão do país, o Vasco é a equipe que mais toma gols por erros individuais, Sidão. Então acaba causando aquela situação. A equipe até tem a posse de bola, cria chances, perde muitas chances claras, é verdade, mas quando o Vasco vai ser atacado, quando o Vasco precisa defender, é uma fragilidade absurda. A equipe de São Januário acaba tendo muita dificuldade para marcar gols, e quando vai se defender, a dificuldade dos adversários parece um pouco mais fácil. Então é um Vasco que precisa achar esse caminho, precisa achar esse momento da vitória hoje. E é o que a gente falava, o Pedro Emanuel vai fazer o seu primeiro jogo aqui no Rio de Janeiro, seu primeiro jogo jogando em casa. Ele que na sua apresentação falou sobre esse momento, sobre a expectativa, que queria fazer São Januário a sua fortaleza, fazer o torcedor do Vasco vir para casa acreditando na vitória, e hoje ele vai ter a primeira oportunidade. Ele empatou contra o Vitória, jogando no Barradão, ele empatou contra a equipe do Din jogando fora de casa, também lá na Colômbia, e hoje, por que não tentar quebrar essa escrita? Ele, como você falou muito bem na nossa pré-hora, é um treinador que tem mais derrotas na carreira do que vitórias, não só nos últimos 3 jogos, mas se você for analisar a carreira dele como um todo. Então, até para poder não ficar um clima não insustentável, Sidão, eu não acredito que ele seja demitido em caso de derrota hoje, mas ele já chega com uma desconfiança. Então, ganhar hoje em São Januário e depois ganhar a sua classificação também na Sul-Americana pode ser muito importante, não só para a tabela, mas também para uma retomada de confiança. Hoje o Vasco da Gama anunciou um novo patrocinador, um patrocinador que chega com uma expectativa muito boa de reforma de CT, se o torcedor bater meta. meta, enfim, são várias questões interessantes. Então, pode ser um dia bom pro Vascaíno hoje, ver esse dia bom acontecer. Precisa da vitória hoje e sair da zona de rebaixamento, obviamente, Sidão. E que o mais rápido possível, reforços como Deossa e Sousa sejam confirmados, porque o Vasco precisa e o Vasco precisa de urgência, Sidão.
1: Os reforços o Vasco está buscando dentro do mercado da bola, são nomes que podem chegar e acrescentar demais essa equipe do Gigante da Colina. E a grande pergunta que o torcedor Cruz Maltino hoje se faz: a culpa maior é do elenco? A culpa maior é da diretoria? A culpa maior é do Pedro Emanuel, que está chegando agora? Eu confesso, Pierone, que eu vejo o Pedro Emanuel como talvez o menor dos culpados. Ele está completando agora duas semanas, né? Vai completar duas semanas de comando da equipe do Gigante da Colina. Fez aquele desafio na quinta-feira da semana passada, jogando contra o Vitória. No último momento da quarta, ele jogou contra o Independente Medellín na Colômbia. E agora está aí para esse jogo de hoje contra a equipe do Mirassol. Então ele completa as duas semanas, né? De jogos e treinamentos com a equipe do Vasco da Gama dentro dessa temporada de 2026. Acho que ele ainda não conseguiu ter tempo para dar a sua cara para o time. Até por uma falta de planejamento da diretoria Cruz Maltina de demorar demais para demitir o técnico Renato Gaúcho. A gente já conversou algumas vezes sobre essa situação, que o Renato ele já mostrava uma queda de produção há bastante tempo, naquela reta final do primeiro semestre da temporada. O Vasco não tomou a sua decisão, o Vasco não demitiu o Renato, permaneceu com o Portaluppi. A gente sabe que o Renato ele já estava cansado de tudo aquilo que vem acontecendo dentro da equipe do Vasco da Gama, e o Vasco só foi demitir o treinador antigo durante a Copa do Mundo. E aí tentou o Fernando Seabra, tentou o Franklin Carvalho, acabou chegando no nome do português Pedro Emanuel. É um cara que, para mim, é o menor dos culpados. Eu não vejo o elenco do Vasco como um elenco horroroso, não. Acho que é um elenco que tem muitas lacunas, né, alguns problemas dentro da sua formação, mas tem um principal problema de momento, que é jogadores que têm potencial, atletas que têm qualidade, e a gente sabe disso, estarem vivendo um momento muito ruim. A gente pode citar, por exemplo, o Robert Renan na linha defensiva. É um jogador que normalmente não apresenta os erros que ele vem apresentando. Uma das principais características, a gente até comentava sobre isso no jogo passado contra o Medellín do Robert Renan, é sair jogando, né, criando oportunidades para a equipe do Vasco. E ele não tem conseguido fazer isso. É um atleta que muitas vezes até tem desperdiçado as oportunidades de manutenção de posse de bola e servindo a posse para o adversário. Ele participa daquela jogada vexatória do Vasco contra a equipe do Vitória. Léo Jardim toca para o Robert Renan. O Robert Renan tenta servir à frente o Barros. Aí o Barros vai recuar, dá a bola nos pés do jogador do Vitória, que serve o Renato Kaiser. E o Kaiser bota no fundo da rede. A gente pode olhar para o Thiago Mendes. É um outro atleta que, no próprio trabalho do Renato Gaúcho, rendeu muito bem no início do trabalho do ex-treinador. Depois começou a render abaixo. Já tinha um final de primeiro semestre muito ruim e voltou muito mal para essa segunda etapa da temporada. Talvez se a gente analisa também outros atletas, Paulo Henrique teve um auge no ano passado, não conseguiu voltar a isso. Piton e Cuiabano, acho que tem muito mais para apresentar para a equipe do Vasco. Na linha defensiva, o próprio Carlos Cuesta. É um colombiano que a gente até citou, com potencial para a seleção colombiana. Poderia ser um jogador de grande nível, só que parece que tudo que vem acontecendo dentro da equipe do Vasco da Gama deixa a situação muito difícil para esses jogadores, deixa a situação muito complicada para esses atletas da equipe do Gigante da Colina. Na parte ofensiva, o ano passado não tem nem comparação. Você tinha um Rayan, que era 70, 80% do time do Vasco. O Andrés Gomes estava jogando muita bola. Talvez o Andrés ainda seja o melhor jogador do Vasco, mas ele não consegue finalizar a jogada, né? Ele tem muita dificuldade na finalização. É um cara que vai muito bem no drible, na armação das jogadas, mas na hora da finalização acaba deixando um pouquinho a desejar. Então, eu acho que o elenco do Vasco não é um elenco horroroso, não. Não é um elenco assim, né, horrível. É um elenco que tem lacunas, precisam ser repostas, precisa de contratações. Como você vê a culpa maior por esse momento que o Vasco está vivendo? E a culpa maior por essas derrotas, ou melhor, a derrota que o Vasco teve contra o Vitória e o empate contra o Independente Medellín. A galera tem se perguntado, Pedro Emanuel, diretoria, elenco, como você vê essa situação dos dois últimos jogos da equipe do Vasco da Gama, Pierone?
2: Sidão, é até desonesto, de alguma forma, a gente culpar o Pedro Emanuel por esse momento do Vasco. Eu acho que ele não deveria ser contratado. Eu, sendo muito sincero, Sidão, torço para que dê certo, mas acho também que ele não tem ferramenta e carreira até aqui para poder ser esse treinador que o Vasco precisa. Mas a verdade é que ele chega num momento muito delicado, com o Vasco passando por um problema judiciário. Inclusive, o dia que ele chega ao Rio de Janeiro é o dia que cai a liminar, que volta o presidente Pedrinho para a administração da SAF do clube Vasco da Gama. Então, é uma situação muito delicada, Sidão, que o Vasco passa. Então, acho que o Pedro Emanuel não é o culpado. E sendo muito sincero com você, Sidão, a gente já teve essa conversa em outro momento, já teve outros pré-jogo, pós-jogo. Eu não acho que o trabalho do Renato Gaúcho era bom e não acho que ele deveria ter tido essa continuidade no Vasco. Mas sendo muito sincero, Sidão, o problema também não era o Renato Gaúcho. Ele tinha também a sua culpa, mas o principal problema, o principal culpado pelo momento que vive o Vasco da Gama é a sua diretoria. É o seu presidente Pedrinho, é o Felipe Loureiro como diretor, como parte do futebol do Vasco da Gama e também o Admar Lopes. Eu sei que é muito difícil você fazer futebol sem dinheiro, que é uma verdade que vem acontecendo com o Vasco nos últimos anos, mas se você for parar para analisar, Sidão, o Vasco contratou na primeira janela 100 milhões em reforços. É óbvio que não é um patamar tão bom assim, mas também não é um dinheiro para você jogar fora. E se você for ver, Sidão, talvez da primeira janela que o Cruz Maltino fez, o único jogador que vem jogando bem, de alguma forma, é o Cuiabano. E mesmo assim, ao meu ver, tem ressalvas, porque é impressionante. O Cuiabano é muito bom jogador, mas é o terceiro clube dele aqui no Brasil, Sidão, que o Cuiabano tem uma dificuldade imensa de ficar em forma. É um jogador de muita qualidade, tem muita explosão, é um jogador que ataca muito bem como lateral esquerdo, inclusive na partida contra o Din, dá pra dizer que os dois gols acontecem por causa do Cuiabano, uma assistência pro Spinelli e no primeiro ele tentou uma assistência pro Brenner, mas o zagueiro defensor da equipe colombiana acaba colocando contra o seu próprio patrimônio. Então naquela partida não é nenhum absurdo você dizer que o Cuiabano é o melhor jogador do Vasco, mas eu fico pensando, Sidão, como ele poderia ser ainda melhor se ele tivesse em forma. Na forma que você espera de um jogador desse alto nível. E até mesmo, se a gente for analisar a carreira dele, eu acho que é uma questão muito do biotipo e do tipo físico dele. Mas eu acho que ele poderia ter um pouco mais de cuidado e um pouco mais de zelo. Então, ao meu ver, Sidão, o principal culpado é a diretoria do Vasco. É óbvio que a questão da liminar atrapalhou muito as negociações que o clube tinha em vigência naquele momento. Mas se você for ver, o jeito que o Vasco tocou essa temporada, Sidão, o Fernando Diniz, ele perde o título da Copa do Brasil jogando em casa. O trabalho dele já era muito contestado pelo péssimo Campeonato Brasileiro que ele fez na reta final. E mesmo assim, o Vasco mantém o Diniz após perder o vice da Copa do Brasil. E não só mantém o Diniz, como basicamente faz todo o seu planejamento de futebol contando com o Diniz. O Vasco contrata o Saldívia, do Diniz. O Saldívia, as informações que chegam é que é um jogador que o Vasco quer negociar. O Vasco contrata o Inestrosa, o Vasco contrata o Brenner, tudo a pedido do Diniz. E são jogadores também, que daqui a pouco a gente pode falar um pouco mais, Sidão, que estão talvez numa porta de saída do Cruz Maltino, ainda mais jogadores estrangeiros. O Vasco da Gama tem muitos jogadores estrangeiros no seu elenco e a tendência é que cheguem mais dois. Inclusive, Sidão, a informação que vem dos nossos amigos do GE e dos amigos da Argentina é que o Vasco da Gama acertou com o Racing a contratação do Sosa. A negociação vai gerar em torno de 7 milhões de dólares, por volta de 35 milhões de reais, e o Sosa tem tudo para ser o primeiro reforço do Vasco da Gama na janela. É óbvio que negociação, coisas podem acontecer, mas a tendência é essa, que o Sosa seja o primeiro reforço do Vasco da Gama, porque já tem tudo certo entre o clube e o jogador. O Vasco vai duplicar praticamente o salário que o jogador argentino recebia na equipe do Racing de Avellaneda, e a tendência também é que Vasco e Racing, tendência não, e a informação que vem da imprensa argentina e dos amigos do GE é que o Vasco fez o acerto com o Racing, que vai pagar por volta de 7 milhões de dólares, e o Rojas e o Santiago Sosa tem tudo para ser o primeiro reforço do Vasco nessa janela. Então, Sidão, é um planejamento do Vasco muito deficitário, é um planejamento do Vasco que muitas vezes eu enxergo dessa forma. Falta um senso de urgência, Sidão. O jeito que você falou, e você falou muito bem, eu acho que o trabalho do Renato, ele já vinha mostrando sinais de queda muito claro. E eu acho que ficou ainda mais claro depois daquela derrota para o Olímpia no Paraguai, que ele vinha também de uma derrota vexatória para a equipe do Colorado Internacional jogando no Beira-Rio. E o Internacional, se você for ver, é uma equipe que está com muita dificuldade financeira e também com muita dificuldade na tabela. E o Vasco foi totalmente dominado. E para mim, acabou de vez o trabalho quando perde para o Bragantino em São Januário sendo atropelado. O Vasco poupa jogadores na Sul-Americana, se complica no grupo e depois acaba indo é para a próxima fase via playoff. E aquele jogo, se o Vasco empata, por exemplo, na Sul-Americana jogando fora de casa, o Vasco poderia classificar em primeiro, Sidão. Então, aquela derrota pro Bragantino, que vinha jogando com seu time titular na competição sul-americana, ficou muito feia pro Vasco, ainda mais do jeito que foi 3-0, com dominância, poderia ter sido 4, poderia ter sido 5, se não fosse o pênalti desperdiçado pelo Sacha. Boas defesas do Léo Jardim, enfim, e o Vasco manteve o Renato Gaúcho. Naquela ocasião, na coletiva, durou por volta de quase uma hora e meia, duas horas, para poder ter a coletiva de imprensa. E quem foi para a coletiva, Sidão, foi o Admar Lopes e o Thiago Mendes. E o Vasco manteve o seu treinador. Depois disso, tem uma vitória protocolar e muito fácil em São Januário contra o Barraca Central pela Sul-Americana. Vitória essa que não adiantava mais de nada. E apesar disso, o Vasco foi com o time titular para aquele confronto, mostrando mais uma vez uma falta de planejamento, tanto do Renato quanto da diretoria do Vasco. E depois disso, o Vasco perde novamente em São Januário pro Atlético Mineiro, fazendo essa pausa para a Copa do Mundo, na zona de rebaixamento. Ali, Sidão, era mais um motivo para você pensar em trocar o Renato, mas mesmo assim o Vasco não faz isso. O Vasco continua com o treinador, dá férias para os seus atletas e, faltando 5 dias para a representação, ou até menos, Sidão, o Vasco resolve demitir o Renato Gaúcho. E aí você fica numa situação complicada de procurar nomes, sondar nomes, tentar apresentar um treinador para a volta do time das férias da Copa do Mundo, e o Vasco não consegue. Toma dificuldade, toma alguns nãos, e depois tem aquela questão da liminar que atrapalha um pouco, inclusive na negociação com Franklin Carvalho e com o Seabra. Enfim, então é muito difícil você fazer uma análise e não colocar essa diretoria do Vasco como a principal culpada, Sidão. Eu acho que, se você for ver bem, tem culpa do Diniz, é óbvio que ele já saiu há muito tempo, mas eu acho que o elenco que ele, os jogadores que ele pediu acabaram não dando certo até aqui, tem culpa do Renato Gaúcho e pouquíssima culpa até aqui do Pedro Emanuel. Mas a diretoria do Vasco, para mim, é a grande vilã, e ao meu ver, Sidão, a gente torce para que não aconteça e que tenha uma reviravolta. Mas sabe aquela cartilha do rebaixamento, Sidão? A diretoria do Vasco, para mim, ela tá assinando mais de uma vez e tá tentando muito que isso aconteça.
3: Tem aqueles detalhes curiosos, né? Troca de treinador o tempo inteiro, sem convicção dentro das suas ocasiões, dentro das suas mudanças. Vamos torcer para que o Pedro Emanuel possa fazer um grande trabalho dentro da equipe do Vasco, mas do outro lado tem o Rafael Guanais. Talvez seja o cara que tende a fazer, mesmo com o Campeonato Brasileiro abaixo em comparação ao ano passado, o Campeonato Brasileiro de recuperação. Porque ele conhece muito esse elenco do Mirassol, que sim, teve muitas modificações desde a temporada do ano passado, nesse meio de ano também foi bem modificado, mas é um time de nível e é um time que pode tentar fazer um bom segundo turno desde o Campeonato Brasileiro. Agora, explosão, Pierone até trouxe essa informação em relação ao Santiago Sosa, jogador lá do Racing de Avejaneda. A gente pôde acompanhar o Sosa jogando a Copa Sul-Americana de 2024, jogador de extrema importância para a equipe do Racing dentro daquela disputa da Copa Sul-Americana de 2024, sendo campeão contra a equipe do Cruzeiro. Naquela grande decisão, o Sosa foi titular, um dos nomes de confiança daquele momento do técnico Gustavo Costas, da equipe do Racing, que nem segue no comando da equipe de Avejaneda, e ele está com problemaço lá para conseguir renovar o seu contrato com a equipe do Haas, porque ele quer uma valorização salarial. E aí que está a grande diferença hoje do futebol argentino para o futebol brasileiro. No futebol argentino, os jogadores se destacam, rapidamente eles saem do futebol da Argentina. A gente pode olhar para o próprio Medina, que foi destaque do Estudiantes durante a temporada do ano passado. O Botafogo foi lá e comprou o Medina. Porque o futebol brasileiro, ele paga melhor o salário, ele paga melhor para os jogadores, ele tem mais caixa, assim podemos dizer, para conseguir convencer o jogador a jogar numa equipe do futebol brasileiro. O Vasco olha essa situação com bons olhos, como o Pierone disse, está muito perto de fechar essa contratação. O Racing queria o valor da multa rescisória, que era de 12 milhões de dólares, não vai chegar nesse valor, porque o Racing entende que nesse momento não vender o jogador é ruim. Porque a partir do ano que vem, ele já vai poder assinar um pré-contrato. E aí poderia sair já na metade do ano que vem para qualquer equipe do futebol brasileiro ou mundial. Então, Racing poderia perder o jogador sem colocar dinheiro em caixa. Então, agora quer negociar o atleta, por isso reduziu a sua pedida. É um atleta de alto nível, né, Explosão? A gente viu bem ele também na Libertadores da América no passado contra a equipe do Flamengo. Podemos acompanhar os jogos dele contra o Botafogo na fase de grupos desta Copa Sul-Americana. A verdade que o Racing não é mais aquele Racing da temporada 24, da temporada 25, campeão da Recopa, semifinalista do Campeonato da Libertadores, campeão da Sul-Americana, mas o Racing tem um dos grandes atletas dentro do seu elenco, que é exatamente o Sousa, jogador de altíssimo nível, jogador de altíssima qualidade. Ele pode jogar de volante, pode jogar também como zagueiro. Se de fato vier, tende a ajudar demais a equipe do Vasco, explosão.
4: Ele é melhor que os zagueiros que o Vasco tem aqui atualmente, na minha opinião. O Sousa, ele tem características que fazem dele um jogador, na minha opinião, melhor que o Cuesta, melhor que o Robert Renan. Agora, tem todo o processo de adaptação, né? O Renan e o Cuesta estão adaptados ao Vasco. Não que sejam ruins, eles fizeram uma boa dupla ano passado, naquela boa campanha do Vasco sob o comando do Fernando Diniz. Mas o Sousa, no meu entender, chega para dar um upgrade na qualidade da zaga. No meio, o Vasco tem bons jogadores, né? Mas é bom você ter num elenco jogadores versáteis, né? Isso é fundamental hoje em dia, você ter coringa, jogadores que façam duas, três posições diferentes no gramado, isso ajuda demais nessa dificuldade que é montar um elenco vitorioso. Eu acho que o Sousa é uma boa contratação. O Vasco, eu concordo plenamente com o que disse o Gabriel Pieroni. O Vasco tem que se reforçar. Se não se reforçar, não vai chegar. Não vai chegar. Não vai longe da Sul-Americana, não vai longe da Copa do Brasil. E o futuro sem reforços é um futuro extremamente duvidoso no Campeonato Brasileiro. Não estou sendo pessimista, não. Eu estou sendo realista, né? A realidade que se impõe diante dos nossos olhos com as coisas que o Vasco tem feito de forma equivocada. Não bastassem os problemas de gerenciamento, não bastassem os problemas político-administrativos, né? A questão do futebol também é muito mal administrada há muito tempo aqui em São Januário, né? O Vasco, ele até foi brindado, eu não vou dizer pela sorte, mas foi brindado por um bafejo de competência, tanto com aquela campanha da Copa do Brasil de 2024, quanto com a campanha do vice-campeonato de 2025. O time precisa mais, a tradição desse clube aqui requer mais, mais investimento, mais trabalho, mais cuidado, mais acertos. A verdade é que o Vasco erra muito mais do que acerta ultimamente. O elenco é ruim, eu estou ouvindo aqui o comentário do pessoal no chat, né? O Romário Oliveira está até dizendo que o problema não é o técnico, o problema é o elenco. Eu concordo com o que disse aí o xará do baixinho, né? O xará do Romário. Porque o elenco tem limitações severas. Agora, um elenco limitado já foi bem trabalhado no passado pelo Rafael Paiva, já foi bem trabalhado no passado, em alguns momentos, pelo Fernando Diniz, já foi bem trabalhado no passado, em poucos momentos, pelo Renato. O Renato teve um lampejo de bons momentos aqui no Vasco da Gama. Mas até o Ramon Dias teve lampejos de bom momento, né? De todos esses, quem teve uma sequência maior, por incrível que pareça, foi o Rafael. Teve uma sequência mais interessante, mostrava um time mais sólido durante mais tempo. E o Diniz também conseguiu fazer durante 4, 5 meses um trabalho de bom nível aqui no Vasco da Gama. Então eu acho que o treinador pode, não vou dizer resolver a situação de um elenco limitado, mas ele pode potencializar um elenco limitado. E é essa dúvida que eu carrego do português Pedro Emanuel. Eu acho que ele é um jovem treinador de poucos bons resultados, e que está sendo posto à prova, está sendo atirado na boca dos leões, para tentar sobreviver. Eu acho que é mais ou menos essa a figura que a gente pode fazer aqui do Pedro Emanuel. É um jovem, é um postulante a alguns trabalhos de futuro, mas os resultados do passado não apontam que ele vai fazer grandes trabalhos no futuro. Claro que ele pode evoluir, pode melhorar, mas o que ele fez até agora não o recomenda como grande treinador. E ele vai ter que dar conta do recado. Lembra muito aquela história do Ricardo Sapinto. Lembra muito aquela história, como é que era o nome daquele outro português da boina? Álvaro Pacheco, não é isso? Álvaro Pacheco, que veio aqui, durou 4, 5 jogos e voltou para a terrinha, voltou para Portugal. Então, eu acho que os erros que o Vasco da Gama comete, Sidão, são erros muito grandes, num momento muito delicado da temporada. Momento em que o Vasco resolve sua vida nas Copas, e o momento é que o Vasco tem hoje, com esse tropeço aí do Santos, a chance de fugir da zona do rebaixamento, mas tem pela frente um adversário que luta pelos mesmos objetivos: fugir da zona do rebaixamento e fazer boa campanha nas duas Copas. O Mirassol também está vivo na Copa do Brasil e está vivo na Copa Libertadores da América, Sidão.
3: É um time perigoso esse time do Mirassol, né? A gente viu o que eles fizeram no decorrer da temporada do ano passado dentro do Campeonato Brasileiro. Estão vivos dentro da Copa Libertadores da América nas oitavas de final. E, obviamente, é uma equipe que quer fazer um grande resultado, quer conseguir um grande feito dentro deste momento no Campeonato Brasileiro de 2026, nessa briga, né? Na reta da parte baixa do Campeonato Brasileiro do ano de 2026. Agora, Pierone, tem favorito para esse jogo? Vasco vem a campo para jogar em São Januário. Normalmente, São Januário é sempre um território hostil para o adversário. Mas a gente pega a produção do Campeonato Brasileiro e até a produção recente do Vasco. Começo pela produção recente do Vasco dentro de casa, nesses últimos compromissos. Vasco jogou contra o Atlético Mineiro, perdeu por 1-0. Aí tinha vencido o Barracas Central por 3-0. Mas perdeu para o Bragantino pelo placar de 3-0, tinha empatado com a equipe do Paysandu em 2-2. A última vitória no Campeonato Brasileiro foi lá no dia 10 de maio, quando o Vasco da Gama venceu o Atlético Paranaense em casa por 1-0. Quando pegamos a classificação de mandante do Brasileirão, o Vasco é o 11º colocado. Tem 10 jogos, 5 vitórias, 1 empate, 4 derrotas. E o empate foi contra a Chapecoense, né? Que é a lanterna do Campeonato Brasileiro até esse momento. O Vasco perdeu para o próprio time do Atlético Mineiro, perdeu para o Bragantino, perdeu também no dentro de casa aquela partida contra a equipe do Botafogo, foi derrotada para a equipe do Bahia e teve um empate contra a equipe da Chapecoense. Essa é a produção, né, em derrotas ou empates que o Vasco teve dentro de casa em São Januário. Tem um favorito? Talvez por momento das equipes, é até importante lembrar que o Vasco vem para esse desafio para fazer o terceiro jogo na volta dos campeonatos. Já jogou no Campeonato Brasileiro contra o Vitória, na Sul-Americana contra o Medellín, enquanto a Chapecoense teve seu desafio nessa volta do Campeonato Brasileiro contra o Bahia no dia 17, derrota por 2-0, e contra o Flamengo, perdendo por 4, ou melhor, o Mirassol, né? Eu acabei pegando a Chapecoense que está empatando com o Santos em 2-2, mas o Mirassol, ele teve o único duelo dentro dessa volta do Campeonato Brasileiro, dia 17, contra a equipe do Grêmio, e venceu por 2-1. Como você vê esse favoritismo dentro desse desafio entre a equipe do Vasco e a equipe do Mirassol, Pierone?
2: Sidão, foi como eu falei, eu acredito que vai ser um jogo muito disputado e principalmente um jogo muito forte na parte mental. Quem conseguir lidar melhor com os nervos vai sair, eu acho que numa chance um pouco maior de vencer, Sidão. Mas eu já falei isso em outras oportunidades e reafirmo, Sidão. Eu acho que jogando em São Januário, o Vasco precisa sempre ser o favorito. É óbvio que isso não quer dizer que vai ganhar, mas o Vasco precisa mostrar a sua força. E ao meu ver, hoje tem um pequeno favoritismo. Como eu falei, é um jogo nervoso, é um jogo tenso, um jogo que tem tudo para ser muito disputado, mas com o apoio do Caldeirão, eu acho que o Vasco tem condições de fazer uma vitória hoje. Até porque, Sidão, assim como o Vasco da Gama na temporada do Brasileirão, a equipe do Mirassol faz uma campanha fora de casa muito ruim. Até aqui foram apenas uma vitória, um empate e 6 derrotas. Então é uma equipe que não faz um bom momento, não faz um bom aproveitamento jogando fora do Maião, onde a equipe do Rafael Guanais ainda é muito forte. Começou um pouco cambaleando o brasileiro, mas já voltou a ser uma grande fortaleza, conseguiu fazer o Maião mais uma vez ser muito importante. Então, é um bom momento. Se você for analisar momento, Sidão, eu acho que o Mirassol é bem melhor do que o do Vasco. Mas por ser em São Januário e até por ter essa questão de nunca ter vencido a equipe do interior paulista, eu acho que hoje é um bom dia e o Vasco tem um pequeno favoritismo, Sidão.
3: É uma festa danada que o torcedor Cruz Maltino vai fazendo na Colina Histórica, São Januário. Vai começar o segundo turno do Campeonato Brasileiro. Vai ser iniciada a segunda etapa do Brasileirão. A volta do campeonato já tinha acontecido no meio da última semana, quando o Vasco jogou contra a equipe do Vitória, a 19ª rodada do Campeonato Brasileiro. E agora o Vasco tem 19 jogos pela frente, né? São 19 compromissos para o Vascão buscar a sua permanência. Mas como o campeonato está tão equilibrado, o principal objetivo no momento é a permanência. Mas se você consegue potencializar a sua produção, se você consegue dar um passo a mais, tem uma sequência aí de 3-4 vitórias consecutivas, a briga que hoje é contra o rebaixamento pode se tornar uma briga por pré-libertadores, uma briga por parte intermediária da tabela, dependendo de como vai ser essa produção da equipe do Vasco da Gama. Tem que começar o segundo turno diferente
5: diferente do que começou o primeiro turno. Naquela ocasião, o Vasco da Gama teve o resultado de derrota contra a equipe do Mirassol jogando fora de casa. E depois a equipe do Gigante da Colina conseguiu ainda um empate apenas contra a equipe da Chapecoense. Lembra que foi um jogo no finalzinho definido. O Vasco teve muitas oportunidades, o Vasco teve muitas chances naquela partida, mas acabou não conseguindo aproveitar as suas finalizações. E no finalzinho do jogo, a equipe da Chapecoense foi lá, aproveitou a sua bola, aproveitou para colocar no fundo da rede, colocou no fundo do gol. Agora, Gabriel Pieroni, é um erro que o Vasco não pode cometer hoje, né? A gente tem visto a equipe de da Cruz de Malta, até no jogo contra o Independente Medellín, muitas vezes chegando bastante no gol adversário. Foi assim também contra a Chapecoense naquele primeiro turno do Campeonato Brasileiro em São Januário. Contra o Mirassol, o Vasco chegou a fazer algumas chances também, chegou a criar algumas oportunidades, só que muitas vezes não tem tido essa eficiência. Até para trazer a análise daquele primeiro jogo na partida do Vasco contra o Mirassol na primeira rodada do Campeonato Brasileiro, o Vasco teve 13 finalizações, mesmo número do Mirassol, sendo que as 13 finalizações do Vasco, apenas 5 em direção ao goleiro adversário. Das 13 finalizações do Mirassol, 6 em direção ao goleiro adversário, ainda teve aquele gol contra do Carlos Cuesta. Me parece que muitas vezes o Vasco tem desperdiçado os pontos, tem desperdiçado as suas vitórias, ou então o empate, muito pelo que é o detalhe. O detalhe do erro contra o Vitória, o detalhe dos erros contra a equipe do Independente Medellín, como foi também o detalhe naquele primeiro jogo contra a equipe do Mirassol jogando no Maião. Dá para dizer que às vezes tem faltado um pouco de atenção para essa equipe do Vasco da Gama, e se tiver essa atenção no jogo de hoje, já é meio caminho andado para o Vascão sair com o resultado, como você vê essa questão da concentração que o Vasco vem tendo a cada compromisso, Gabriel?
2: Ajuda muito, Sidão. Como a gente já falou aqui, o Vasco é a equipe de Série A do Brasileirão que mais concede gols a seus adversários por erros individuais. Então, isso é um problema que acontece com a equipe do Vasco da Gama. Como você falou muito bem, no jogo do Maião, o resultado foi decidido com um gol contra do Carlos Coelho, colombiano. Então, é uma equipe do Vasco que tem esse problema sim, Sidão. E se você for analisar, outro problema do Vasco é a pontaria. O Vasco está no topo da classificação, Sidão, quando o assunto é finalização por jogo e grandes chances criadas. Mas mesmo assim, o Vasco tem uma dificuldade muito grande de fazer os seus gols. Não à toa, o artilheiro da equipe na temporada é o Cláudio Spinelli com 6. E a gente já está na metade do ano, já, quase no segundo semestre. Nessa mesma temporada, nesse mesmo momento da temporada passada, Sidão, o Pablo Verretti estava beirando mais de 20 gols já na temporada. Então, o Vasco perdeu muito poder de fogo sem o Verretti, que apesar de não ver um grande momento, era uma liderança positiva nesse time do Vasco, e perdeu também a sua qualidade com o Rayan e com o Felipe Coutinho. Então, é um Vasco que perdeu, digamos assim, os seus grandes protagonistas, Sidão. Então, é uma equipe do Vasco, como eu falei, que consegue criar, mas tem dificuldade de fazer gol. E quando é ameaçado e quando tem que se defender, Sidão, parece que aquela dificuldade que os adversários, que o Vasco tem para fazer gol, os adversários não têm tanto assim, porque é um sistema defensivo do Vasco, não só a dupla de zaga, muito falho, que além de ter os erros individuais, também tem erros clássicos de posicionamento, de, enfim, de decisão. Então é um Vasco que dá pra dizer que é por aí, Sidão. Se o time jogar concentrado hoje e focar na parte defensiva, o Vasco tem não 100% de chance, mas tem boa chance de fazer um bom resultado aqui em São Januário hoje contra a equipe do Mirassol.
5: Vascão vem a campo, definido e escalado pelo técnico Pedro Emanuel, com goleiro Léo Jardim, camisa 1. Linha de zaga tem capitão 2, Pumita, 46, Carlos Cuesta, 30, Robert Renan, e pela esquerda, veste a 66, Cuiabano. No meio tem 88, Cauã Barros, 3 para Tietê, e com 83, Ramon Rique. Lá na frente, 28, Adson, 11, Andrés Gomes, e 77, Cláudio Spinelli. E o Pumita de capitão, Pieroni, normal o Thiago Mendes, ou então ali o Léo Jardim, hoje Puma Rodrigues, escolhido como capitão da equipe da Cruz de Malta. Boa escolha do técnico Pedro Emanuel, Pumita Rodrigues, o capitão da equipe do Vasco, Pieroni.
2: Jogador que já está há muito tempo no clube, Sidão. O Puma Rodrigues, inclusive, essa semana, ele ganhou uma placa do Vasco da Gama, ele e o PH, os dois laterais direitos, por curiosidade, por completarem a marca de 150 jogos com a camisa do Gigante. Então é um jogador que já está no Vasco da Gama desde essa era de SAF, digamos assim, foi contratado ainda
6: pela 777, um jogador que já viveu bons e maus momentos pelo Vasco, mas tem experiência, jogador de Copa do Mundo, jogador de seleção uruguaia, então ao meu ver é uma escolha natural. É óbvio que o capitão do Vasco hoje é o Thiago Mendes, com o Renato Gaúcho já teve aquela mudança pro Léo Jardim não vestir mais a braçadeira por ser um jogador de gol, e ele achava que isso acabava não podendo utilizar o máximo do seu capitão, e pelo que tudo indica, o Pedro Emanuel vai pelo mesmo caminho. Então dá pra dizer, Cidão, que hoje a braçadeira do Vasco é do Thiago Mendes, e quando ele não tiver disposição e o Puma for titular, a abraçadeira é dele, então é um bom caminho. E outro fator também curioso, Cidão, é que o Robert Renan, o zagueiro do Vasco da Gama, também foi homenageado pela diretoria, completando a marca de 50 jogos com a camisa do Gigante, Cidão.
3: Acabaram os jogos das 18h30, dois resultados bons para o Vasco, dois resultados bons também para o Mirassol. O Furacão venceu o Internacional por 2-0, o torcedor que estava acompanhando as emoções com o Paulo Arnaldo vem chegando com a gente, 2 para o Atlético Paranaense, 0 para o Internacional, e a galera que estava acompanhando as emoções de Santos 2, Chapecoense também 2, com o Marcelo Marinho também está chegando agora, direto de São Januário para acompanhar as emoções de Santos e Chapecoense. 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A bola vai rolar. Desafio dessa 20ª rodada do Campeonato Brasileiro. Lembro também que o Mirassol vem a campo defender escalado com Walter no gol, Igor Formiga, João Vitor, Gabriel e Reinaldo. Meio com José Aldo, Japa, Denilson. Na frente, o Edson Carioca, Gustavo Silva e o Bruno Santos. Quem chega para contar as emoções do Campeonato Brasileiro é o Explosão da Galera.
0: A partir de agora, São Januário, no Caldeirão, você se liga no Explosão. A bola vai rolar para a parte de Mirassol. Rodada 20, a primeira rodada no retorno do Campeonato Brasileiro. Comigo, Sidão Marinho, o Gabriel Peroni, a Renata Marinho, a voz do chat pela Litoral News, a número 1 do Brasil, pela Manchete, pela Ondas. 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
0: São Januário com noite gostosa. Saída do Mirassol, todo na amarela, minha direita. O Vasco com o uniforme preto à minha esquerda. Rolou!

0: foi Cauã Barros, manobrou, rodou, girou para Adson, virou bola para Puma, Rodrigues, cartão do Vascão nessa noite aqui em São Januário. É só o comecinho do jogo para a galera. Você ligado na explosão com emoção de montão. Trabalhou bola pelo meio, tentou novamente. Trabalhando bola, ih, deu mole, falhou a defesa do Vasco. Cauã Barros erra, a bola sobra na canhota, vai subir a sol. Cauã Barros se recupera. Ele deu uma pichotada, falhou feio, cara. Mas correu atrás, recuperou. Deu bola para Ramon Rique. Sai jogando na meia, tentou lançar. Carimba na marcação do Mirassol. E a bola vai se perdendo na linha lateral. Parece que começa nervoso o Vasco na estreia do Pedro Emanuel. Aqui no Caldeirão, a pichotada do Barros logo no comecinho, hein, Gabriel?
1: E ele que vive a sua pior fase no elenco Cruz Maltino, o explosão. O Cauã Barros, ele falha na partida contra o Vitória, foi muito criticado. Lá vem o Mirassol.
0: Olha o Mirassol. Bola para Edson Carioca, tentou no comando de vídeo. Essa cabelo espirra, vai sair. Saiu. Último toque foi ali no corte feito pelo Carlos Cristé. Escanteio para a representação do Mirassol bater. Pode completar, Pieroni.
1: O Cauã Barros falha contra o Vitória, falha contra a equipe da Colômbia também no último jogo da Sul-Americana. E tem uma expectativa, explosão, que com a contratação do Sousa e do Nelson Deossa, ele possa ser negociado pelo Vasco da Gama.
0: Vai bater Japa, preparado aqui para bater o escanteio pelo Mirassol. Deixou para Reinaldo. Reinaldo se apresenta na canhota para fazer a batida. Pé canhoto, atenção, correu, bateu, levantou, bola pingou, primeiro pau, tirou a defesa, aliviou o Vasco, bola vem voltando, foi o Cuiabano que cortou, bola vai sair na linha lateral. Emanuel para a representação do Mirassol bater, ligado aqui na Litoral News, tem emoção de montão com a manchete, com a onda, todo mundo ligado na gente, você ligado no explosão. Mais cedo, dois Santos, dois Chapecoense, Marcelo Marinho deu o recado. Mais cedo, Furacão 2, Internacional 0, Paulo Arnaldo deu o recado. Recado para você, timaço da Litoral News, da manchete da Ondas da Nova Friburgo, vem voltando, Japa preparou, levantou, lá vem bola para a área perigosa, vai proteger Cuiabano, deixou a bola sair, ganhou o tiro de meta para a representação do Vasco da Gama bater, são dois minutos de bola rodando aqui no Caldeirão, galera, você colado no explosão, aqui na maior audiência do Brasil, saiu jogando Pumita Rodrigues na direita, manobrou, caminhou, tentou pelo Vasco da Gama, devolve até o Carlos Cuesta, visual novo do colombiano, gira Cuesta. Sai manobrando ali pela meia. Na zaga inverteu para Cuiabano lá na canhota. A bola escapuliu, saiu. Erra de novo o Vasco da Gama na saída. A bola se perdeu na linha lateral. 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Olha aí, galera ligada na gente. Mais uma vez, meu muito obrigado. É a minha primeira transmissão. Desde que cheguei hoje cedo da Copa do Mundo, né? Encerramos nossa cobertura essa semana lá nos Estados Unidos. Passamos também pela Europa para acompanhar os jogos do Flamengo em Portugal. E quero agradecer o carinho, a audiência, agradecer toda a repercussão do nosso trabalho lá na Copa ao lado da Seleção Brasileira e com todas as seleções. Foi muito legal, muito obrigado. Trabalho campeão da Litoral News, da Manchete, da Ondas, da Nova Friburgo. E vem aí a Copa de 2030 é logo ali. Olha o Mirassol, sai jogando. Reinaldo recebendo o Gabriel. Reinaldo domina, fez a inversão, bateu lá no alto pela direita, tentou a matada, botou no gramado novamente. O Gustavo Silva dominou, tentou avançar, levou na linha de fundo, vai pintar cruzamento. Bola vem mascada, sobrou na risca da área, tá ligado pra cortar o time do Vasco. Vai tentar sair jogando. Deu bola na primeira, o Andrés Gomes perdeu, recupera o Mirassol, bola passada no comando, espirrou. Reinaldo se apresentou, tentou dividida, carimba na marcação, vai sobrar, insiste o Mirassol. Puma gira, erra. Na saída, bola carimba na marcação do inimigo. Tentou Bruno Santos cortar, ganhou, botou na área, mergulha o Léo Jardim para defender. O Vasco batendo cabeça geral no comecinho do jogo. Batendo cabeça geral em Sidão Marinho.
2: É, não pode dar esse mole, explosão. O Mirassol tá conseguindo pegar essas posses de bola no campo ofensivo. Toda hora levando muito perigo. Dessa vez o Léo Jardim teve que sair da sua pequena área. Conseguiu defender a bola fazendo a defesa do pulo. Evitando assim que o Edson Carioca pudesse chegar para colocar no fundo da rede. Mas é um Vasco da Gama que a gente já tá acostumado. O tempo inteiro dá mole e favorece bolas para o adversário.
0: Daqui a pouquinho tem Renata Marinho, a voz do chat, dando moral para quem me dá moral. Aqui na Litoral News, aqui na Manchete, aqui na Onda. Quero fazer uma saudação especial à galera do Rock Bola. Voltando no dia a dia, no Rádio do Rio, segunda-feira, meio-dia, na Manchete, a galera do Rock Bola. sucesso naquela resenha onde a informação está sempre em segundo lugar. Aqui na Manchete, segunda, meio-dia. Um abraço carinhoso. Lá vem voltando, trabalhando bola aqui. O time do Vasco sai jogando. Tietchan tentou pelo meio, foi desarmado. Já trombou, retomando ali o Gustavo Silva. Ganhou com falta. Recuperava com falta o Gustavo Silva. É bola a favor da representação do Vasco da Gama. Sai jogando o Robert Renan. Virou, bateu pela meia. Deu bola para Cauã Barroso. Inverteu, deu para Carlos Pesto. O colombiano vem avançando lá com seu rabinho de cavalo. Inverteu, bateu bola até novamente o Barros. Barros devolve pela meia. Tentou também a linha. Adson. Adson volta no meio para Barros. Barros bateu pelo alto. Adson corria. Primeiro Reinaldo sobe na cabeçada, cortando. Tentou conectar lá no comando. Brigou pela bola novamente, insistindo. Bruno Santos tentou aliviar. Deu bola e perdeu. Levou melhor Cuiabano. Ganhando pelo Vascão. Acelerou com o colombiano. Andrés Gomes se mandou. Invadiu a grande área. Vai pintar o gol. Ele bateu para fora. Uma bala no pé direito do Andrés Gomes dentro da área, a bola passa e vai para a linha de fundo, Sidão Marinho.
2: O Colômbia não quis nem saber, acionou a sexta marcha depois da bola dada pelo Cuiabano. Setor canhoto, corredor que estava livre, ele tenta no bico da grande área de entrar à área, conseguiu no pé direito, tentou fazer a bomba. E a gente já falava, né? Ele constrói muito bem a jogada, mas na hora da finalização tem deixado um pouquinho a desejar. Pegou mal, muito embaixo, foi direto para a linha de fundo.
0: 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Península Maracanã, aqui no Rio de Janeiro, 8 da noite, 38 minutos, hora certa para a galera. E o tempo vai passando. 7 minutos jogados aqui no primeiro tempo em São Januário, 38 para acabar. 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
3: Vasco,
0: placar do jogo no Brasileirão, Machão da Gama 0.
3: Mirassol.

0: Região dos Lagos da Manchete, aqui no Rio, no Grande Rio, na Nova Friburgo, na região Santana. Reinaldo bateu pelo Mirassol, tentou Edson Carioca, chega primeiro Spinelli, ajudando a defensiva lá atrás, botando bola para escanteio. É Mirassol, bola na galera. Amanhã tem mais, amanhã tem Botafogo e Cruzeiro, Marcelo Marinho, Gabriel Peroni, Pedro dos Santos, direto do Mineirão. Ainda tem Flamengo e São Paulo no Maracanã. Eu, o Sidão, o Lucas, a Renata, Fluminense, Grêmio também vão rolar a bola em Porto Alegre. Transmissão do Marcelo e do Thiago na Litoral News, na Ondas da Manchete, da Nova Friburgo. Batido o escanteio pelo Mirassol, bola pingou, olha a cabeçada lá do Gustavo no comando, tentou, insistiu Gabriel, levanta a zaga, tira pelo Vasco da Gama, bola voltou para Reinaldo, ganhando pelo Mirassol, fez a inversão, deu bola pela canhotinha, tentou sair jogando, erra no passe, perdeu para Melhor Adson, tenta pelo meio, divide ali o Ramon Rique, virou para Adson, acelera no comando para Cláudio Spinelli, passa André Gomes livre do outro lado. Spinelli tentou driblar a primeira, acabou se enrolando, brigou, insistiu, ganhou, foi derrubado, é falta. Quando o Denilson apertava por trás, deu uma beliscada em cima do Cláudio Spinelli, ficou sentindo aí o He-Man, Cidão Marinho.
1: Sentindo bastante a sua perna direita, ele foi valente, conseguiu limpar para cima do primeiro marcador, na hora que ia conseguir pegar de fato a posse de bola, o Denilson chegou forte para cima dele, carrinho no pé direito, por isso falta marcada, segue tudo igual, 0-0.
0: Vai bater bola no Vasco da Gama, olha aí a Renata Marinho, a voz do chat ligada na galera, o Renatinha.
2: E aí, explosão, a Lurdinha tá no chat, tá torcendo pelo Vascão. Vamos que vamos, Vascão.
0: Valeu, obrigado, Lourdinha, pelo carinho, obrigado a grande galera do Vasco da Gama. Um abraço pro Andrezinho, sapato novo aqui, Cuiabá, do bater bola bem em curva, quicou, defendeu o goleiro Walter, apesar do kick da bola em cima dele, cara. Em cima da bola, o Walter conseguiu abafar, fez a defesa, galera. Já são 9 minutos e meio aqui em São Januário. 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Um abraço ao Robson, ao Vasco, galera da Rede de Postos Solgás. Sempre ligada comigo, o Walter ficou caído ali, ficou valorizando. Ele defendeu no kick da bola, no cruzamento da área, mas não é para valorizar tanto assim, tá fazendo cera já, e não temos nem 10 minutos de jogo ainda, hein, Cidão Marinho?
1: É, e a verdade, explosão, que o empate não é bom nem para um nem para outro, né? Porque as duas equipes, um agarraria a mão do outro e ficariam afundadas dentro dessa zona do rebaixamento. O empate talvez até seja melhor para a equipe do Vasco da Gama. Então não dá para entender muito bem, porque o Walter está enrolando tanto para recomeçar a partida, talvez pelo fato do Vasco começar a se colocar dentro do jogo. Agora sim, já está de pé, tudo de boa com ele. Segue o empate no duelo direto nessa partida. Baixa da tabela.
0: É o jogo de 6 pontos, galera. Na Vila Mirassol, manobrando, dominando, bola aqui na direita, saiu jogando Igor Formiga. Carimbou na marcação do Cuiabá, a bola se perdeu na linha lateral. É arremesso, mas não há pro Mirassol bater. 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LM Distribuidor, galera ligada no explosão aqui em São Januário, 0-0. Vem o Mirassol manobrando, versão feita na canhota, Reinaldo matou na cabeça, voltou na grama, vem avançando, dá combate ali o Watson, Reinaldo ganhou dele, levantou, bola pingou na área, desvia, na primeira o Cauã Barros tirando, troca do Mirassol, Denilson pegou a sobra, Aldo Filho se apresentou, bola pro Igor Formiga, preparou, cruzou ali o Edson Carioca, tentou tirar a zaga, Puma vem cortando, vai completar saindo pro jogo lá o Cuiabano, rodou, girou, virou, lançou, tentava pro Andrezinho, tudo mole, o Andrés Gomes perdeu, levou a melhor, Igor Formiga, comandou pelo Mirassol, preparou, vai fazer cruzamento, prefere devolver. Vem pelo meio, Aldo Filho preparou o levantamento, lá vem embora, tirou a defesa, bateu no outro. Ramon Rique tá ali aliviando, cortando. Tentou ligar no contra-golpe pro Cláudio Spinelli, dominou a bola, quicou, brigou pela bola. O Spinelli foi trombado no meio de dois, perdeu, levou a melhor, saiu jogando ali o João Vitor, acabou caindo, é falta. E aí a galera ficou na bronca, ele não tinha dado a falta anterior e deu essa em cima do Igor Formiga. Olha aí, hora certa aqui no Rio, 8h43 da noite. 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

0: São Januário, 12, 12 jogados aqui no Caldeirão, 33 para acabar o primeiro tempo, e o placar da Angelus Home Center. 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
1: Vasco,
0: placar do Brasileirão, Vascão da Gama 0, Mirassol também 0.
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0: 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Gabriel Pieroni aí, 13 minutos, hein, Pieroni? Já você conta porque o Vasco retoma. Sai jogando o Ramon Rick, rodou pelo meio, errou. Tirou de qualquer maneira de lá, defesa, bola espirra, volta até Adson. Correu livre, ele contra dois agora. Adson tentou invadir, girou, manobrou, vai queimar. Carimba na marcação do João Vitor. É bola amortecida, o goleiro volta e sai do gol pra defender. Já aciona rapidinho contra a da representação do Mirassol. Aldo Filho vem correndo lá pela meia direita, se mandou, cruzou a linha média no gramado, girou, botou na grama. Aldo Filho parou, prendeu, 0-0 no placar. Devolução para Bruno Formiga. Igor Formiga, Diego, recomeça, virou pelo meio até o Aldo Filho. Aldo Filho com o Denilson. Aldo Filho prende Denilson do lado dele, pediu, recebeu, olhou para quem dá. Jogo morto do Mirassol aqui no meio do campo, 0-0. Olha o Aldo Filho, vai tentar levantar, bola bem comprida, forte demais, ainda desviou. Por isso o Puma Rodrigues vai tentar fazer a proteção. Ganhou só o tiro de meta. Foi o próprio jogador do Mirassol, Gabriel Pieroni, na Litoral News, na Manchete, na Ondas. E o jogo, Pieroni,
3: jogo bastante nervoso aqui em São Januário. Explosão, a equipe do Vasco errando muito, a equipe do Mirassol tentando aproveitar esses erros, mas também na hora de tirar o 10, na hora de fazer sua jogada mais perigosa, também erra. A equipe de São Januário começou o jogo muito abaixo do esperado, e para poder conseguir equilibrar as forças aqui em São Januário

0: o jogo de 0-0. Renata Marinho, a voz do chat, tá ligada comigo e com a galera que me dá moral, hein, Renatinha?
1: E aí, explosão, quem tá ligadinho é o Gabriel lá de Saquarema, ele já cravou 3-0 para o Vascão.
0: Valeu, Gabriel em Saquá, capital do surf, ligado comigo. E a Renata Marinho dando moral pra galera, a voz do chat internacional, brilhou na coordenação da nossa equipe na Copa do Mundo. Valeu, Renatinha. Olha aí, galera, 15 minutos, placar do jogo de 0-0. 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Um abraço ao Paulo Polatti, ligado comigo. Obrigado pelo moral, é vascaíno. Grande Paulo Polatti, lá vem. Dominando bola pela canhota. Insistiu Spinelli, tentou lançar, corria André Gomes. Primeiro a defesa, o juizão vai recuperar uma falta lá atrás. Em cima do Spinelli, o Rimei foi agarrado, derrubado, né? E o árbitro Rafael Rodrigo Klein recupera a falta aqui atrás do meio de campo, hein, Sidão Marinho?
2: Exatamente. Posse de bola para a equipe do Vasco da Gama. Falta feita pelo Zé Aldo para cima do Cláudio Spinelli. Quando ele tentava fazer o giro com a bola, acabou sendo derrubado. Ali na trombada do adversário pelas costas, por isso falta marcada, já cobrada pelo Vasco.
0: E olha o Machão aí, lá vem Cuesta manobrando, virou bola até Adson. Pela direita domina a atenção de canhotinha, manobrou, ganhou no primeiro, soltou para o Ramon Rick. Tenta devolver no Adson, bola espirra, volta, Ramon Rick domina. Tentou clarear, acabou voltando no fogo, trombada do Carlos Cuesta, vai tomar com falta. Quando a bola do Ramon Rick foi mal recuada, o Cuesta na dividida. Acabou fazendo falta para cima do Edson Carioca, que vinha buscar o jogo aqui no meio. 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Aqui no Rio, 8h48 da noite.

0: marca dos 17. Faltando 28 para acabar no primeiro tempo aqui em São Januário. 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
1: Vasco.
0: Vasco. Vascão da Gama 0.
1: Mirassol.
0: Mirassol também 0.
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0: O dominando é o Vascão do Rafinha Correia, meu parceirão, meu sonoplasta no futebol da Manchete.
3: O Vasco, errado,
0: acabou perdendo, a bola se perdeu. Na linha lateral é arremesso para o Nova Mirassol. Pieroni, 18 minutos de jogo, ninguém conseguiu chegar com perigo até agora, hein, Pieroni?
4: É, o jogo continua muito nervoso, explosão. A equipe do Vasco, pouquíssima posse de bola aqui em São Januário, e a equipe do Mirassol, apesar de ter quase 70% da posse, explosão, é aquela posse de bola que não gera muito perigo. O jogo tá muito mono, parece que as duas equipes estão satisfeitas com esse empate momentâneo.
0: Valeu, palinha do Gabriel Pieroni, pra Oncosol, centro de tratamento do câncer, pessoas que cuidam de pessoas, em todas as etapas do cuidado, Oncosol. Olha o Mirassol voltando, vai tentar queimada no meio da rua, clareou, girou, bateu pra fora! Arrancando ali pelo meio, rompendo com moral, Ivo Formiga. Clarione bateu, bola passou rente à trave à esquerda do Léo Jardim. Primeiro momento perigoso do Mirassol no jogo em Sidão Marinho.
5: E ele teve essa bola muito perigosa, explosão, bem na frente da grande área, né? Tava bem centralizado, Formiga. Tentou ajeitar o pé canhoto, meteu a pomba. Ela passou à esquerda inferior do Léo Jardim, foi morrer na linha de fundo. Lance de muito perigo, segue o empate no jogo.
0: E olha o baixão aí, galera. Claudio Spinelli dominava pela meia da bola e perdeu. Denilson vem tomando, ganhando bola pelo Mirassol, devolve bola na zaga. O capitão João Vitor manobrou, fez a inversão para Reinaldo pela canhotinha, adiantou para o Edson Carioca. Carlos Cuesta vem cortando, vai completar pelo meio, tentou sair jogando, arrancando. Andrés Gomes foi desarmado, perdeu, levou a melhor. Denilson tomando pelo Mirassol, abriu até o Igor Formiga, lançou na área, bola perigosa, correu Bruno, vai no fundo, tentou cruzar, carimba no cuiabano, sai jogando pelo Vascão, já vai girando lá pelo alto, era o Ramon Rick quem pedia no meio, bola espirrou no Spinelli, voltou para Ramon Rick, bata no peito, bota na grama, avança com Cláudio Spinelli. O Rimei manobrou, Ramon Rick foi derrubado, fora de bola. O juiz mandou seguir. Spinelli voltou pro Madison, tenta inverter pela meia pra Tietchan, vem de trás do domínio, faz a virada pra Puma Rodrigues do lado da área pela ponta, vai fazer o cruzamento, prefere quebrar pro Tietchan novamente pela meia, 0 a 0 aqui em São Jorge.

0: adversário. Jogo importante na luta contra o rebaixamento. Tentou Puma e deu mole, perdeu. Perdeu Puma, Edson Carioca ganhou. Tentou avançar, Carlos Cuesta tenta a marcação. Corrige o colombiano Cuesta, sai tomando a bola, sai jogando. Que mole que deu o Puma, galera. 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Galera ligada no Explosão, vem voltando, se mandando pela meia novamente aqui. Cauã Barros inverteu, bateu lá pelo alto na canhota. Cuiabá do Corrinha, vem Formiga de cabeça cortando. Volta a bola pra Robert Guinan, tentou insistir, brigou por ela na primeira, ela quica, fica no gramado vivo. Melhor pro Andrés Gomes, toma lá o Andrezinho da Colômbia. Se mandou Andrés Gomes e dá atenção, invadiu, girou, trabalhou, dividiu, sobrou. A Bonrinho que agora vai fazer, bateu, Valter! Voou pra defender o goleiro, botou a bola pra escanteio. Boa trama do Vasco, Sidão!
1: E quase o gol do Cria, para fechar com chave de ouro a grande jogada. Bola pelo setor canhoto. Andrés Gomes recebeu dentro da grande área, limpou de dois jogadores na horizontal. Serviu o Gabo Henrique, no pé direito tentou botar no canto esquerdo do goleiro Valter. Lá ele foi, fez a ponte, espalmou para a linha de fundo. Escanteio pro Vasco na direita.
0: Vai bater Cuiabano, preparou, bateu, bola pingou fechada, tira a defesa. Corta de qualquer maneira ali o Gabriel.
1: Bola perigosa.
0: Tiro de meta para representação do Sol. 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Tá todo mundo ligado aqui no Explosão. Gabriel Pieroni, 21 jogados, 0 pro Vasco, 0 pro Mirassol. E Pieroni, qual é?
2: O Vasco conseguiu uma boa descida agora, Explosão, e por muito pouco o Ramon Henrique não abre o placar aqui em São Januário. É até curioso dizer, Explosão, que a principal jogada do Vasco ainda é pelo lado esquerdo com o Andrés Gomes, e por muito pouco o melhor jogador do Vasco em campo, que é até aqui, que é o Ramon Henrique, não abre o placar numa bela finalização.
0: Valeu, palinha do Gabriel Pieroni pela Litoral News, a número 1 do YouTube do Brasil, todo mundo ligado na gente. Um abraço pro Andrezinho, sapato novo em Cabo Frio, a cidade mais linda do mundo, é a nossa cidade, Andrezinho, torcendo pelo Vasco, ligado no Explosão, comemorando a minha volta pra transmissão, depois da cobertura da Copa, Andrés Gomes manobrava, girou, foi desarmado, perdeu. Vem ganhando o Mirassol, Aldo Filho sai jogando, deu bola pra Formiga. Lá pela direita se manda, rola pelo meio, brigou, errou, perdeu. Levou melhor Barros, Barros tomando pelo Vascão da Gama, 0-0, o Vasco avança. É o Vasco do Diácono Ariildo, a guerra da Samar Viagens, ligado comigo, tentava ali Cauã, deu mole, perdeu, foi desarmado. Leva melhor novamente o Vasco, Robert Renan vai lançar pro Spinelli, bola comprida, ainda assim o Rivem tenta correr atrás dela. Manobra pela ponta direita, é acossado pelo Gabriel, devolve o bola Spinelli rodando pelo meio, chamou o jogo até o Adson, domina pelo Vasco, vem se mandando 0-0 no marcador aqui. Olha a corrida feita pelo Puma, Puma devolveu no Adson na ponta direita, dá um totozinho rentinho a linha de lado, devolve do meio para Barros, Barros rodou para Carlos Cuesta, o Vasco roda a bola sem muita objetividade, de Cuesta para Robert Rina, inversão da canhota para Cuiabano, 0-0, trabalhou Cuiabano, cruzou, subiu, cortando o João Vitor, o troca do Vasco, pegou a bola do Andrés Gomes, manobrou, devolveu, deu bola para Barros da direita, avança as linhas do Vasco da Gama, Adson recebeu na ponta, trabalhou, virou pela meia até o Tietchan de frente pra área, tentou lançar, lançou bem pra Ramon Henrique, vai no fundo, cruzou na mão do Valter, que defendeu, o Sidão
1: chegou de boa, o goleiro Valter pra fazer a defesa, depois do levantamento do Vasco que veio pelo setor direito do gramado, era buscando os homens que se aproximavam da primeira trave. O próprio Spulinelli é muito qualificado no setor ofensivo nessa bola aérea, mas ninguém chegou, nem mesmo o Ramon Henrique. Ficou tranquila, Valter subiu, fez a defesa, mantém o empate em São Januário.
0: Olha aí, galera, a Carpel tem tudo pro delivery, descartáveis, embalagens, tudo também pra sua empresa, tudo pro seu negócio na Carpel. 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Um abraço Coração de Acordo, Lúcio Campos, ligado comigo. Obrigado pelo carinho, meu irmão. Domina a bola do Vascão da Gama. Se manda pela canhota. Avançou Robert Renan. Já no campo inimigo, faz a inversão para a direita. Para quem, hein? Para quem, hein? Foi aqui na minha direção, só que eu tô aqui na cabine, Robert Renan. Ela vai na linha lateral, é manual pro time do Mirassol. É um Vasco que até agora, Peroni, com quase 25 minutos, não consegue se encontrar, hein, Gabriel?
2: É, e a equipe do Mirassol também faz muito pouco aqui em São Januário, Esposão. Vinha falando, a equipe do interior paulista tem mais a posse de bola, mas não tem aquele ímpeto de atacar. E o Vasco até tem um ímpeto, mas na hora de tirar o 10, na hora de fazer a jogada bem feita, parece que o nervosismo toma conta dos atletas.
0: Vem dominando a bola aí, com o Formiga, se mandou. Tenta subir pela representação do Mirassol. Só trabalha, devolve no meio, recomeça tudo aqui com o Aldo Filho, Zé Aldo, né? Que mudou de nome nessa temporada. Zé Aldo, virou Aldo Filho, vem trabalhando, rolou bola aqui no meio, tentou lançar, carimba na marcação, bateu no Robert Renan, foi na linha de lado. Eu acho que ele cansou de responder se ele era o cara do MMA ou não, né? E mudou para Aldo Filho, desde aquele primeiro jogo da temporada, lá em Mirassol, estive lá acompanhando, em Mirassol, no Maião, que é o estádio mais difícil para transmitir futebol no Brasil, cara. Lá botaram um vidro na frente da cabine, tem um camarote, uns dois vidros. Você não consegue ver o campo, é um negócio impressionante. Vem voltando aqui, se mandou bascar aqui, o visual é bom. Ramon Rick para Spinelli, dominou, penetrou, vai fazer, bateu, carimba na zaga, espirrou, sobrou. Ramon Rick dominou, tentou devolver, devolveu mal, perdeu a bola, era pro Andrés Gomes. A zaga chega a primeira afastando, ganhou pelo Mirassol, sai jogando Aldo Filho, devolveu a bola para Denilson pela meia, ele prefere prender. Busca no passe, no comando sai jogando o time do Mirassol, Japa. Trabalhou, avançou pela linha intermediária ofensiva do gramado, zero pro Vasco da Gama, zero pro Mirassol, você ligado no Explosão, pela Litoral News, a maior audiência do Brasil, com a manchete 96,1 com a onda sobre o caminhou novamente Aldo Filho, dominou o Mirassol jogando todo de amarelinho, Vasco joga de preto, com a faixa diagonal branca e a cruz de volta vermelha no peito, trabalhou novamente o Mirassol com Gabriel Kinozovic, tem um sobrenome daqueles de quebrar língua, Kinozovic manobrou, recolheu, lançou, tentou pro Edson Carioca, fez o levantamento, acabou travado com falta, quando ia passar a bola, deu uma beliscada nele ali o Cauã Barros, a falta é boa pro Mirassol bater em cima do Marinho.
1: É, boa bola pra equipe do Mirassol, na tentativa do campo ofensivo, a articulação vinha sendo feita, tentativa de passar no meio de dois jogadores da equipe do Vasco da Gama, um deles o Cauã Barros, que acabou fazendo a falta, pra cima do Edson Carioca, falta no campo ofensivo, mas aqui pra ponta esquerda, do centro pra esquerda, bola perigosa, hein? Reinaldo já está preparado, é o nome da bola parada da equipe do Maião, jogador de história também, na equipe do estádio Campos Maia, já vem posicionado, Kinginaldo com 27 desse primeiro tempo.
0: Bateu Reinaldo, bateu mal, não funcionou a jogadinha ensaiada não, né? Era pro Igor Formiga penetrar, mas ele não entendeu, faltou o ensaio, a bola ficou limpa pro Léo Jardim que defendeu, galera. Olha aí, 27 de bola rolando, 0 pro Vasco da Gama, 0 também pro Mirassol. 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virou, manobrou, deu pro Madison, avança o Andrés Gomes, tentou devolver, o Vasco joga mal, devolve errado, o Andrezito perdeu, ganhou, sobrando Edson Carioca, virando pela canhota, puxou contra golpe, Bruno Santos perde no comando, Edson Carioca, viu, lançou, Bruno Santos penetrou, dominou, cruzou, corta Barros, afastando pelo Vasco, já sai jogando pela meia, virou pra Puma. Puma dominando aqui pela direita, fez o giro, bateu pelo alto, no comando ninguém do Vasco aqui, sobe Aldo Filho na cabeçada, cortando de novo, empurrou pro Denilson, Denilson para Reinaldo, tentou avançar, lançando, olha a bola perigosa, insistiu, atenção, Gustavo Silva dominava, foi desarmado, perdeu, tira o perigo a defesa do Vasco da Gama, sai jogando pela meia novamente, Tietchan virando para Cuiabá, no acelerou errado, e o Andrés Gomes não alcançou, é impressionante como erra o Vasco do Pedro Emanuel, erra muito mais do que acerta, hein, Peroni?
2: É, a gente já tá chegando na reta final do primeiro tempo, Flosão, e o Vasco não consegue fazer 5 minutos de qualidade. A equipe de São Januário tendo muita dificuldade. Quando pega a posse de bola, parece que tem um nervosismo além do normal. E a equipe fica, e o jogo fica um pouco morno e bom para a equipe do Mirassol.
0: Valeu, Renata Marinho, a voz do chat, tá ligada comigo, dando moral para quem me dá moral, hein, Renatinha?
3: Explosão, o Guilherme tá em São Gonçalo, tá com a família, tá torcendo. Vamos com o gigante da colina.
0: Valeu, Guilherme em São Gonçalo, ligado no Explosão. Vem voltando o Mirassol. Reinaldo vai no fundo, cruza, carimba no Puma Rodrigues. E a bola vai para escanteio, bola favorece a representação do Mirassol, galera. 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